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2: Dezenas de pessoas associaram-se esta quinta-feira a uma marcha silenciosa em protesto contra a reorganização do Serviço de Oncologia do Hospital de Porto Alegre.
3: A marcha silenciosa em defesa da manutenção do horário do médico oncologista Rui Diniz no Hospital de Porto Alegre começou na Praça da República e terminou em frente à unidade hospitalar, culminando numa troca direta de palavras entre os manifestantes e o presidente do Conselho de Administração da Unidade Local de Saúde do Alto Alentejo, Miguel Lopes. O protesto surge na sequência da reorganização do Serviço de Oncologia da ULS, que a partir de 1 de outubro passará a contar com 3 médicos. Um oncologista residente, pela primeira vez na história desta ULS, e 2 prestadores de serviços, grupo onde se inclui Rui Diniz, clínico que acompanha doentes na região há 16 anos. Ora, o administrador assumiu que a direção não compreende o desagrado dos utentes, justificando que a instituição nunca informou nem comunicou que o médico Rui Diniz iria deixar de realizar as suas consultas na região. Segundo Miguel Lopes, o clínico mantém-se ao serviço e deslocar-se-á à unidade as vezes que forem necessárias para continuar a acompanhar os seus doentes.
4: Enquanto Presidente do Conselho de Administração, respeito a esta demonstração de desagrado, que, como puderam observar, tentámos receber e acolher as reclamações que nos querem fazer chegar, mas que não foi possível reunir e, portanto, estamos sempre disponíveis para esclarecer tudo aquilo que houver a esclarecer relativamente a esta situação. Está em causa, não é a redução do horário de ninguém. Eu já tive a oportunidade de comunicar oficialmente e também na Rádio Porto Alegre de que o Dr. Diniz mantém-se ao serviço e de que virá às vezes que forem necessários para continuar a acompanhar os seus doentes e que, para além disso, vamos passar a ter o reforço de mais um oncologista, que é a primeira vez que esta ULS tem um oncologista residente. Muito sinceramente, para o Conselho de Administração não percebemos o desagrado. Percebemos que eventualmente haja da parte dos utentes a necessidade de querem assegurar que continuam a ser atendidos pelo Dr. Rui Diniz, mas muito sinceramente nunca informámos nem nunca dissemos que o Dr. Rui Diniz iria deixar de fazer as suas consultas na ULS Alto Alentejo. As reorganizações fazem parte de um modelo de gestão de qualquer organização. Este Conselho de Administração, desde que tomou posse há um ano e meio, já reorganizou muitos serviços e muitos outros seguirão.
3: Ora, a explicação de Miguel Lopes não convenceu os manifestantes. Sónia Silva, porta-voz do grupo, acusou o administrador da ULS de faltar à verdade, sublinhando que a redução na atividade médica já é uma realidade factual. Os manifestantes asseguram que não estão contra a vinda de novos profissionais, o que consideram positivo, mas exigem que Rui Diniz mantenha a mesma carga horária que possuía, incluindo a flexibilidade para dar consultas aos sábados ou domingos, se necessário, de forma a escoar a lista de espera acumulada.
5: É a não redução do tempo de consulta do Dr. Rui Diniz. Eu enviei um mail há uns dias ao Conselho de Administração com uma única pergunta: quantos dias é que o Dr. Rui Diniz iria dar consulta? E a resposta foi para me dirigir ao Secretariado de Oncologia, que aí podia marcar a consulta. As consultas só hoje é que ficaram abertas para um dia e meio, uma coisa assim. Portanto, o nosso único objetivo é que o Dr. Rui Diniz mantenha

0: tinha, pelo menos o que tem, ou pelo menos o que tinha, que conseguia dar consultas também ao sábado ou domingo, para fazer face a todas as consultas que já tem em lista de espera, que eram cerca de 350. E pronto, é isso que nós queremos. É só isso que nós queremos. Nós não estamos contra a vinda de ninguém. Antes, pelo contrário, é sempre bom mais gente no serviço, só que queremos continuar a ser seguidos pelo nosso médico. Já houve redução, mas o senhor teima em não dizer a verdade.
1: A marcha silenciosa desta quinta-feira reflete uma onda de descontentamento que já se tinha materializado numa petição pública com mais de 2.700 assinaturas e numa reunião formal dos doentes com a Presidente da Câmara de

0: O presidente da Federação dos Bombeiros do Distrito de Porto Alegre, Marcelo Lopes, alerta que o aumento do preço dos combustíveis deixou várias associações à beira da falência e admite parar algumas tipologias de transporte, apesar da falta de consenso entre as corporações. Em declarações à Rádio Porto Alegre, esta quarta-feira, o dirigente sublinha que muitos bombeiros resistem a essa medida por receio de prejudicar os cidadãos, mas reconhece que, sem uma ação radical, o problema continuará a sem solução. Entre as áreas que poderiam ser suspensas, aponta as altas hospitalares, que criariam constrangimentos no sistema, mas não afetariam diretamente o tratamento dos doentes.
1: É uma das medidas que estamos a equacionar. Há colegas que eu sei hoje, que em reuniões de federação que estão a decorrer agora, em que é uma das medidas que vão lançar, independentemente de todo o resto, a possibilidade é uma dessas, a parar. Há de quem defenda parar algumas das tipologias, em vez de parar todas, outros defendem parar as tipologias na totalidade. De qualquer das formas, não existe uma unanimidade nessa matéria nos corpos bombeiros. Porque muitos de nós temos aquele... Muitos de nós. Na realidade, temos todos. Aquele lado humanitário de que não podemos prejudicar o cidadão. O cidadão não é o culpado e quem vai sofrer acaba por ser o cidadão. Mas nós continuamos nisto e a verdade é que se algum dia não tomarmos uma medida radical, também nunca vamos ter uma solução. Eu pessoalmente defendo. Não defendo em todas as tipologias. Nós temos tipologias onde podemos fazê-lo. Há tipologias onde nós não afetamos o tempo significativamente. Vou dar, queremos transtornos, mas e vamos emperrar o sistema. Que é altas hospitalares, transferências hospitalares, esse tipo de coisas. O doente está no hospital, por isso está a ser tratado. Vamos causar constrangimentos? Vamos, com toda a certeza. Sabemos que depois a emergência para o hospitalar vai sofrer, porque não se libertam camas. Mas se não houver uma medida radical, vamos continuar na mesma como temos continuado estes anos todos, porque não vimos nada.
0: Contudo, a ameaça de paralisação poderá cair por terra nas próximas horas, de acordo com informações apuradas pela Rádio Porto Alegre. Ao final da manhã desta quinta-feira, a Unidade Local de Saúde do Alto Alentejo deverá dar luz verde a uma proposta da Federação de Bombeiros. A medida visa atualizar os valores de comparticipação do transporte de doentes não urgentes, devolvendo o oxigênio financeiro necessário para que as ambulâncias continuem a circular na região.
2: Estamos à espera de uma resposta da USNA, que eles por acaso até aprovaram ontem, que de certa forma no nosso distrito, em relação a uma tipologia, virá minimizar o impacto que estávamos a ter e os prejuízos que estávamos a ter, porque a própria UCSA está reconhecendo. A UCSA tem um problema, que é as altas hospitalares, transferências intra-hospitalares, e quando começa a sair fora daquele horário diurno é complicado. Perante esse problema, a Federação apresentou ao ALS uma proposta que tornasse essa atividade menos... com menos prejuízos, vamos lá ver, não é para gerar lucro, mas como estávamos era tudo impossível. Tinha a ver com o passado, com a utilização de uma taxa de disponibilidade, por essa disponibilidade haver um pagamento e nós, entre as associações, assegurarmos sempre uma resposta ao LS. Pronto. Por esse lado, à partida, nós ainda não temos, pelo menos que eu tinha percebido, ainda não chegou formalmente a resposta do LS, mas verbalmente foi-nos dito que tinha sido entendido essa nossa reivindicação, esse nosso pedido, por isso, no distrito, as coisas poderão não vir a ter impacto. Por esta ação foi tomada agora pela parte do LS. Haver algum valor à partida, está assegurado para nós estarmos a assegurar este serviço. O LS do Alto Alentejo percebeu e reagiu a tempo.
0: Declarações de Marcelo Lopes, é presidente da Federação de Bombeiros do Distrito de Porto Alegre. Os condutores portugueses devem preparar-se para mais um sufocante aumento no preço dos combustíveis já na próxima semana, com as previsões a apontarem para uma subida de cerca de 10 cêntimos por litro, tanto na gasolina como no gasóleo. Esta escalada promete esmagar ainda mais o orçamento das famílias e das empresas, ameaçando transformar o simples ato de abastecer o automóvel num luxo proibitivo e sem precedentes. A raiz deste cenário reside nos mercados internacionais, onde o petróleo Brent, que serve de referência para a Europa, continua a negociar de forma sustentada acima da barreira psicológica dos $100 por barril. A apresentação do livro 50 anos do Hospital Dr. José Maria Grande, 500 anos de assistência hospitalar em Porto Alegre, trouxe a público episódios desconhecidos da história da saúde no distrito e também reforçou a ambição da expansão do hospital com a criação de um campus que integre cuidados, investigação e formação. À margem da apresentação da obra, esta quinta-feira, no Centro de Congressos da Câmara de Porto Alegre, o autor, António Ventura, disse que quis fazer uma retrospectiva até ao século XVI, quando surgiram as misericórdias, seguindo depois o percurso

0: do que existiu a nível dos hospitais e de outras entidades ligadas à saúde até à fundação do atual Hospital de Porto Alegre.
1: No livro encontramos não só os 50 anos do hospital, mas, como o título indica, uma retrospectiva de 500 anos de assistência hospitalar na região. Porque pensei que era útil fazer essa retrospectiva até ao século XVI, quando surgiram as misericórdias, e depois seguir um percurso do que é que existiu a nível de hospitais, de outras entidades ligadas à saúde, como os dizemos, até à fundação do atual hospital e as dificuldades da edificação desse mesmo hospital, que também se conta essa saga, digamos assim, no livro. Porque em 1946 definiu-se a construção do hospital e teremos que esperar quase 30 anos para que o hospital seja construído. E, por outro lado, há muitas referências, informações, episódios curiosos sobre epidemias, questões relacionadas à saúde e não só, figuras importantes que deram muito de si em prol dos outros durante séculos, digamos assim, e que estavam esquecidas. Portanto, o livro é também uma homenagem a todas essas pessoas, a maior parte das quais estão esquecidas, e que agora voltam à vida, digamos assim, nas páginas deste livro.
0: Com investigação e coordenação científica de António Ventura, design gráfico de Raul Ladeira, prefácio de Fermelinda Carvalho e pós-fácio de Miguel Lopes, obra 50 anos do Hospital Dr. José Maria Grande, 500 anos de assistência ao hospitalar em Porto Alegre, com 1 milhar de exemplares, foi entregue à Unidade Local de Saúde do Alto Alentejo, que ficará assim responsável pela sua distribuição junto de profissionais, dirigentes e outras personalidades com intervenção no setor da saúde. O PS questionou o Governo sobre o futuro da pousada de Elvas, atualmente encerrada ao público, e quer esclarecimentos sobre o processo de preparação da nova concessão da Rede das Pousadas de Portugal. Jornalista Gabriel Nunes.
2: Na pergunta entregue na Assembleia da República, 8 deputados socialistas, entre eles Luís Moreira Teste, eleito por Porto Alegre, pedem ao secretário de Estado do Turismo, Pedro Machado, que detalhe as diligências realizadas após a aprovação da resolução parlamentar que recomendava medidas para valorizar a unidade, considerada a primeira pousada do país. Querem igualmente saber que contactos foram feitos com o atual concessionário para avaliar a reintegração da pousada de Elvas na rede nacional, e que ações estão em curso para salvaguardar o património histórico e arquitetónico associado ao edifício. Os socialistas perguntam ainda como está a ser ponderada a inclusão da pousada na estratégia de turismo cultural no interior e que enquadramento o Governo admite para uma solução que permita a reabertura o mais rapidamente possível, tendo em conta o interesse manifestado por empresários locais. A proximidade do fim da atual concessão leva também o PS a exigir o ponto de situação do novo contrato e a clarificação sobre a eventual reintegração da unidade elvense na futura concessão.
0: Por último, os deputados questionam ainda ao Governo sobre o calendário previsto para o lançamento do procedimento concursal destinado à futura concessão da Rede das Pousadas de Portugal.
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1: Dezenas de pessoas associaram-se esta quinta-feira a uma marcha silenciosa em protesto contra a reorganização do Serviço de Oncologia do Hospital de Porto Alegre.
2: A marcha silenciosa em defesa da manutenção do horário do médico oncologista Rui Diniz no Hospital de Porto Alegre começou na Praça da República e terminou em frente à unidade hospitalar, culminando numa troca direta de palavras entre os manifestantes e o presidente do Conselho de Administração da Unidade Local de Saúde do Alto Alentejo, Miguel Lopes. O protesto surge na sequência da reorganização do Serviço de Oncologia da ULS, que a partir de 1 de outubro passará a contar com 3 médicos. Um oncologista residente, pela primeira vez na história desta ULS, e 2 prestadores de serviços, grupo onde se inclui Rui Diniz, clínico que acompanha doentes na região há 16 anos. Ora, o administrador assumiu que a direção não compreende o desagrado dos utentes, justificando que a instituição nunca informou nem comunicou que o médico Rui Diniz iria deixar de realizar as suas consultas na região. Segundo Miguel Lopes, o clínico mantém-se ao serviço e deslocar-se-á à unidade, às vezes que forem necessárias, para continuar a acompanhar os seus doentes.
3: Enquanto Presidente do Conselho de Administração, respeito a esta demonstração de desagrado, que, como puderam observar, tentámos receber e acolher as reclamações que nos querem fazer chegar, mas que não foi possível reunir e, portanto, estamos sempre disponíveis para esclarecer tudo aquilo que houver a esclarecer relativamente a esta situação. Está em causa, não é a redução do horário de ninguém. Eu já tive a oportunidade de comunicar oficialmente e também na Rádio Porto Alegre de que o Dr. Diniz mantém-se ao serviço e de que virá às vezes que forem necessários para continuar a acompanhar os seus doentes e que, para além disso, vamos passar a ter o reforço de mais um oncologista, que é a primeira vez que esta ULS tem um oncologista residente. Muito sinceramente, para o Conselho de Administração não percebemos o desagrado. Percebemos que eventualmente haja da parte dos utentes a necessidade de querem assegurar que continuam a ser atendidos pelo Dr. Rui Diniz, mas muito sinceramente nunca informámos nem nunca dissemos que o Dr. Rui Diniz iria deixar de fazer as suas consultas na ULS Alto Alentejo. As reorganizações fazem parte de um modelo de gestão de qualquer organização. Este Conselho de Administração, desde que tomou posse há um ano e meio, já reorganizou muitos serviços e muitos outros seguirão.
2: Ora, a explicação de Miguel Lopes não convenceu os manifestantes. Sónia Silva, porta-voz do grupo, acusou o administrador da ULS de faltar à verdade, sublinhando que a redução na atividade médica já é uma realidade factual. Os manifestantes asseguram que não estão contra a vinda de novos profissionais, o que consideram positivo, mas exigem que Rui Diniz mantenha a mesma carga horária que possuía, incluindo a flexibilidade para dar consultas aos sábados ou domingos, se necessário, de forma a escoar a lista de espera acumulada.
4: É a não redução do tempo de consulta do Dr. Rui Diniz. Eu enviei um mail há uns dias ao Conselho de Administração com uma única pergunta: quantos dias é que o Dr. Rui Diniz iria dar consulta? E a resposta foi para me dirigir ao Secretariado de Oncologia, que aí podia marcar a consulta. As consultas só hoje é que ficaram abertas para um dia e meio, uma coisa assim. Portanto, o nosso único objetivo é que o Dr. Rui Diniz mantenha, pelo menos o que tem, ou pelo menos o que tinha, que conseguia dar consultas também ao sábado ou domingo, para fazer face a todas as consultas que já tem em lista de espera, que eram cerca de 350. E pronto, é isso que nós queremos. É só isso que nós queremos. Nós não estamos contra a vinda de ninguém. Antes, pelo contrário, é sempre bom mais gente no serviço, só que queremos continuar a ser seguidos pelo nosso médico. Já houve redução, mas o senhor teima em não dizer a verdade.
2: A marcha silenciosa desta quinta-feira reflete uma onda de descontentamento que já se tinha materializado numa petição pública com mais de 2.700 assinaturas e numa reunião formal dos doentes com a Presidente da Câmara de Porto Alegre. Os utentes prometem manter-se atentos e exigem que, além do volume de horas, seja preservado o poder de decisão clínica do médico, que há mais de década e meia é o pilar do tratamento oncológico no Alto Alentejo.

0: O presidente da Federação dos Bombeiros do Distrito de Porto Alegre, Marçal Lopes, alerta que o aumento do preço dos combustíveis deixou várias associações à beira da falência e admite parar algumas tipologias de transporte, apesar da falta de consenso entre as corporações. Em declarações à Rádio Porto Alegre, esta quarta-feira, o dirigente sublinha que muitos bombeiros resistem a essa medida por receio de prejudicar os cidadãos, mas reconhece que, sem uma ação radical, o problema continuará a sem solução. Entre as áreas que poderiam ser suspensas, aponta as altas hospitalares, que criariam constrangimentos no sistema, mas não afetariam diretamente o tratamento dos doentes.
1: É uma das medidas que estamos a equacionar. Há colegas que eu sei hoje, que em reuniões de federação que vão decorrer agora, em que uma das medidas que vão lançar, independentemente de todo o resto, é a possibilidade

0: prejudicar o cidadão não é o culpado e quem vai sofrer acaba por ser o cidadão. Mas nós continuamos nisto e a verdade é que se algum dia tomarmos uma medida radical também nunca vamos ter uma solução. Eu pessoalmente defendo, não defendo em todas as tipologias. Nós temos tipologias onde podemos fazê-lo. Há tipologias onde nós não afetamos o utente significativamente. Vou dar esse. Criamos transtornos, mas isso, e vamos emperrar o sistema. Que é altas hospitalares, transferências hospitalares, esse tipo de coisas. O doente está no hospital, por isso está a ser tratado. Vamos causar constrangimentos. Vamos, com toda a certeza. Sabemos que depois a emergência para o hospitalar vai sofrer, porque não se libertam camas. Mas se não houver uma medida radical, vamos continuar na mesma como temos continuado estes anos todos, porque não vimos nada.
1: Contudo, a ameaça de paralisação poderá cair por terra nas próximas horas, de acordo com informações apuradas pela Rádio Porto Alegre. Ao final da manhã desta quinta-feira, a Unidade Local de Saúde do Alto Alentejo deverá dar luz verde a uma proposta da Federação de Bombeiros. A medida visa atualizar os valores de comparticipação do transporte de doentes não urgentes, devolvendo o oxigênio financeiro necessário para que as ambulâncias continuem a circular na região.
2: Estamos à espera de uma resposta da USN, que eles por acaso até aprovaram ontem, que de certa forma no nosso distrito, em relação a uma tipologia, virá minimizar o impacto que estávamos a ter e os prejuízos que estávamos a ter, porque a própria USN está reconhecendo. A USN tem um problema, que é as altas hospitalares, transferência entre hospitalares, e quando começa a sair fora daquele horário diurno é complicado. Perante esse problema, a Federação apresentou ao ALS uma proposta que tornasse essa atividade menos... com menos prejuízos, vamos lá ver, não é para gerar lucro, mas como estávamos era tudo impossível. Tinha a ver com o passado, com a utilização de uma taxa de disponibilidade, por essa disponibilidade haver um pagamento e nós, entre as associações, assegurarmos sempre uma resposta ao LS. Pronto. Por esse lado, à partida, nós ainda não temos, pelo menos que eu tinha percebido, ainda não chegou formalmente a resposta do LS, mas verbalmente foi-nos dito que tinha sido entendido essa nossa reivindicação, esse nosso pedido, por isso. No distrito, as coisas poderão não vir a ter impacto por esta ação que foi tomada agora pela parte do LS. Pronto, haver algum valor à partida está assegurado para nós estarmos a assegurar esse serviço. O LS do Alto Alentejo percebeu e reagiu a tempo.
1: Declarações de Marçal Lopes, é presidente da Federação de Bombeiros do Distrito de Porto Alegre. Os condutores portugueses devem preparar-se para mais um sufocante aumento no preço dos combustíveis já na próxima semana, com as previsões a apontarem para uma subida de cerca de 10 cêntimos por litro, tanto na gasolina como no gasóleo. Esta escalada promete esmagar ainda mais o orçamento das famílias e das empresas, ameaçando transformar o simples ato de abastecer o automóvel num luxo proibitivo e sem precedentes. A raiz deste cenário reside nos mercados internacionais, onde o petróleo Brent, que serve de referência para a Europa, continua a negociar de forma sustentada acima da barreira psicológica dos $100 por barril. A apresentação do livro 50 anos do Hospital Dr. José Maria Grande, 500 anos de assistência hospitalar em Porto Alegre, trouxe a público episódios desconhecidos da história da saúde no distrito e também reforçou a ambição da expansão do hospital com a criação de um campus que integre cuidados, investigação e formação. À margem da apresentação da obra, esta quinta-feira, no Centro de Congressos da Câmara de Porto Alegre, o autor, António Ventura, disse que quis fazer uma retrospectiva até ao século XVI. Quando surgiram as misericórdias, seguindo depois o percurso do que existiu a nível dos hospitais e de outras entidades ligadas à saúde até à fundação do atual Hospital de Porto Alegre.
3: No livro encontramos não só os 50 anos do hospital, mas, como o título indica, uma retrospectiva de 500 anos de assistência hospitalar na região. Porque pensei que era útil fazer essa retrospectiva até ao século XVI, quando surgiram as misericórdias, e depois seguir um percurso do que é que existiu a nível de hospitais, de outras entidades ligadas à saúde, como os dizemos, até à fundação do atual hospital e as dificuldades da edificação desse mesmo hospital. Que também se conta essa saga, digamos assim, no livro. Porque em 1946 definiu-se a construção do hospital e teremos que esperar quase 30 anos para que o hospital seja construído. E, por outro lado, há muitas referências, informações, episódios curiosos sobre epidemias, questões relacionadas à saúde e não só, figuras importantes.

0: Tantos que deram muito de si em prol dos outros durante séculos, digamos assim, e que estavam esquecidas. Portanto, o livro é também uma homenagem a todas essas pessoas, a maior parte das quais estão esquecidas, e que agora voltam à vida, digamos assim, nas páginas deste livro.
1: Com investigação e coordenação científica de António Ventura, design gráfico de Raul Ladeira, prefácio de Fermelinda Carvalho e pós-fácio de Miguel Lopes, obra 50 anos do Hospital Dr. José Maria Grande, 500 anos de assistência ao hospitalar em Porto Alegre, com 1 milhar de exemplares, foi entregue à Unidade Local de Saúde do Alto Alentejo, que ficará assim responsável pela sua distribuição junto de profissionais, dirigentes e outras personalidades com intervenção no setor da saúde. O PS questionou o Governo sobre o futuro da pousada de Elvas, atualmente encerrada ao público, e quer esclarecimentos sobre o processo de preparação da nova concessão da Rede das Pousadas de Portugal. Jornalista Gabriel Nunes.
2: Na pergunta entregue na Assembleia da República, 8 deputados socialistas, entre eles Luís Moreira Teste, eleito por Porto Alegre, pedem ao secretário de Estado do Turismo, Pedro Machado, que detalhe as diligências realizadas após a aprovação da resolução parlamentar que recomendava medidas para valorizar a unidade, considerada a primeira pousada do país. Querem igualmente saber que contactos foram feitos com o atual concessionário para avaliar a reintegração da pousada de Elvas na rede nacional, e que ações estão em curso para salvaguardar o património histórico e arquitetónico associado ao edifício. Os socialistas perguntam ainda como está a ser ponderada a inclusão da pousada na estratégia de turismo cultural no interior e que enquadramento o Governo admite para uma solução que permita a reabertura o mais rapidamente possível, tendo em conta o interesse manifestado por empresários locais. A proximidade do fim da atual concessão leva também o PS a exigir o ponto de situação do novo contrato e a clarificação sobre a eventual reintegração da unidade elvense na futura concessão.
1: Por último, os deputados questionam ainda ao Governo sobre o calendário previsto para o lançamento do procedimento concursal destinado à futura concessão da Rede das Pousadas de Portugal.
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2: Dezenas de pessoas associaram-se esta quinta-feira a uma marcha silenciosa em protesto contra a reorganização do Serviço de Oncologia do Hospital de Porto Alegre.
3: A marcha silenciosa em defesa da manutenção do horário do médico oncologista Rui Diniz no Hospital de Porto Alegre começou na Praça da República e terminou em frente à unidade hospitalar, culminando numa troca direta de palavras entre os manifestantes e o presidente do Conselho de Administração da Unidade Local de Saúde do Alto Alentejo, Miguel Lopes. O protesto surge na sequência da reorganização do Serviço de Oncologia da ULS, que a partir de 1 de outubro passará a contar com 3 médicos. Um oncologista residente, pela primeira vez na história desta ULS, e 2 prestadores de serviço.

0: Grupo onde se inclui Rui Diniz, clínico que acompanha doentes na região há 16 anos. Ora, o administrador assumiu que a direção não compreende o desagrado dos utentes, justificando que a instituição nunca informou nem comunicou que o médico Rui Diniz iria deixar de realizar as suas consultas na região. Segundo Miguel Lopes, o clínico mantém-se ao serviço e deslocar-se-á à unidade, às vezes que forem necessárias para continuar a acompanhar os seus doentes.
1: Enquanto Presidente do Conselho de Administração, respeito a esta demonstração de desagrado, que, como puderam observar, tentámos receber e acolher as reclamações que nos querem fazer chegar, mas que não foi possível reunir e, portanto, estamos sempre disponíveis para esclarecer tudo aquilo que houver a esclarecer relativamente a esta situação. Está em causa, não é a redução do horário de ninguém. Eu já tive a oportunidade de comunicar oficialmente e também na Rádio Porto Alegre de que o Dr. Diniz mantém-se ao serviço e de que virá às vezes que forem necessários para continuar a acompanhar os seus doentes e que, para além disso, vamos passar a ter o reforço de mais um oncologista, que é a primeira vez que esta ULS tem um oncologista residente. Muito sinceramente, para o Conselho de Administração não percebemos o desagrado. Percebemos que eventualmente haja da parte dos utentes a necessidade de querem assegurar que continuam a ser atendidos pelo Dr. Rui Diniz, mas muito sinceramente nunca informámos nem nunca dissemos que o Dr. Rui Diniz iria deixar de fazer as suas consultas na ULS Alto Alentejo. As reorganizações fazem parte do modelo de gestão de qualquer organização. Este Conselho de Administração, desde que tomou posse há um ano e meio, já reorganizou muitos serviços e muitos outros seguirão.
0: Ora, a explicação de Miguel Lopes não convenceu os manifestantes. Sónia Silva, porta-voz do grupo, acusou o administrador da ULS de faltar à verdade, sublinhando que a redução na atividade médica já é uma realidade factual. Os manifestantes asseguram que não estão contra a vinda de novos profissionais, o que consideram positivo, mas exigem que Rui Diniz mantenha a mesma carga horária que possuía, incluindo a flexibilidade para dar consultas aos sábados ou domingos, se necessário, de forma a escoar a lista de espera acumulada.
2: É a não redução do tempo de consulta do Dr. Rui Diniz. Eu enviei um mail há uns dias ao Conselho de Administração com uma única pergunta: quantos dias é que o Dr. Rui Diniz iria dar consulta? E a resposta foi para me dirigir ao Secretariado de Oncologia, que aí podia marcar a consulta. As consultas só hoje é que ficaram abertas para um dia e meio, uma coisa assim. Portanto, o nosso único objetivo é que o Dr. Rui Diniz mantenha, pelo menos o que tem, ou pelo menos o que tinha, que conseguia dar consultas também ao sábado ou domingo, para fazer face a todas as consultas que já tem em lista de espera, que eram cerca de 350. E pronto, é isso que nós queremos. É só isso que nós queremos. Nós não estamos contra a vinda de ninguém. Antes, pelo contrário, é sempre bom mais gente no serviço, só que queremos continuar a ser seguidos pelo nosso médico. Já houve redução, mas o senhor teima em não dizer a verdade.
0: A marcha silenciosa desta quinta-feira reflete uma onda de descontentamento que já se tinha materializado numa petição pública com mais de 2.700 assinaturas e numa reunião formal dos doentes com a Presidente da Câmara de Porto Alegre. Os utentes prometem manter-se atentos e exigem que, além do volume de horas, seja preservado o poder de decisão clínica do médico, que há mais de década e meia é o pilar do tratamento oncológico no Alto Alentejo.
3: O presidente da Federação dos Bombeiros do Distrito de Porto Alegre, Marcelo Lopes, alerta que o aumento do preço dos combustíveis deixou várias associações à beira da falência e admite parar algumas tipologias de transporte, apesar da falta de consenso entre as corporações. Em declarações à Rádio Porto Alegre, esta quarta-feira, o dirigente sublinha que muitos bombeiros resistem a essa medida por receio de prejudicar os cidadãos, mas reconhece que, sem uma ação radical, o problema continuará a sem solução. Entre as áreas que poderiam ser suspensas, aponta as altas hospitalares, que criariam constrangimentos no sistema, mas não afetariam diretamente o tratamento dos doentes.
4: É uma das medidas que estamos a equacionar. Há colegas que eu sei hoje, que em reuniões de federação que vão decorrer agora, em que uma das medidas que vão lançar, independentemente de tudo o resto, a possibilidade é uma dessas, a parar. Há de quem defenda parar algumas das tipologias, em vez de parar todas, outros defendem parar as tipologias na totalidade. De qualquer das formas, não existe uma unanimidade nessa matéria nos corpos bombeiros, porque muitos de nós temos aquele

0: muitos nós. Na realidade temos todos. Aquele lado humanitário de que não podemos prejudicar o cidadão não é o culpado e quem vai sofrer acaba por ser o cidadão. Mas nós continuamos nisto e a verdade é que se algum dia tomarmos uma medida radical também nunca vamos ter uma solução. Eu pessoalmente defendo, não defendo em todas as tipologias. Nós temos tipologias onde podemos fazê-lo. Há tipologias onde nós não afetamos o utente significativamente. Vou dar criamos transtornos, mas e vamos emperrar o sistema. Que é altas hospitalares, transferências hospitalares, esse tipo de coisas. O doente está no hospital, por isso está a ser tratado. Vamos causar constrangimentos? Vamos, com toda a certeza. Sabemos que depois a emergência para o hospitalar vai sofrer, porque não se libertam camas. Mas se não houver uma medida radical, vamos continuar na mesma como temos continuado estes anos todos, porque não vimos nada.
1: Contudo, a ameaça de paralisação poderá cair por terra nas próximas horas, de acordo com informações apuradas pela Rádio Porto Alegre ao final da manhã desta quinta-feira.

0: que de certa forma no nosso distrito, em relação a uma tipologia, virá minimizar o impacto que estávamos a ter e os prejuízos que estávamos a ter, porque a própria UCSA está reconhecendo. A UCSA tem um problema, que é as altas hospitalares, transferências intra-hospitalares, e quando começa a sair de fora daquele horário diurno, é complicado. Perante esse problema, a Federação apresentou ao ALS uma proposta que tornasse essa atividade menos... com menos prejuízos, vamos lá ver, não é para gerar lucro, mas como estávamos era tudo impossível. Tinha a ver com o passado, com a utilização de uma taxa de disponibilidade, por essa disponibilidade haver um pagamento e nós, entre as associações, assegurarmos sempre uma resposta ao LS. Pronto. Por esse lado, à partida, nós ainda não temos, pelo menos que eu tinha percebido, ainda não chegou normalmente a resposta do LS, mas verbalmente foi-nos dito que tinha sido atendido essa nossa reivindicação, esse nosso pedido, por isso, no distrito, as coisas poderão não vir a ter impacto por esta ação que foi tomada agora pela parte do LS. Pronto, haver algum valor à partida, está assegurado para nós estarmos a assegurar este serviço. O LS do Alto Alentejo percebeu e reagiu até.
1: Declarações de Marçal Lopes, é presidente da Federação de Bombeiros do Distrito de Porto Alegre. Os condutores portugueses devem preparar-se para mais um sufocante aumento no preço dos combustíveis já na próxima semana, com as previsões a apontarem para uma subida de cerca de 10 cêntimos por litro, tanto na gasolina como no gasóleo. Esta escalada promete esmagar ainda mais o orçamento das famílias e das empresas, ameaçando transformar o simples ato de abastecer o automóvel num luxo proibitivo e sem precedentes. A raiz deste cenário reside nos mercados internacionais, onde o petróleo Brent, que serve de referência para a Europa, continua a negociar de forma sustentada acima da barreira psicológica dos $100 por barril. A apresentação do livro 50 anos do Hospital Dr. José Maria Grande, 500 anos de assistência hospitalar em Porto Alegre, trouxe a público episódios desconhecidos da história da saúde no distrito e também reforçou a ambição da expansão do hospital com a criação de um campus que integre cuidados, investigação e formação. À margem da apresentação da obra, esta quinta-feira, no Centro de Congressos da Câmara de Porto Alegre, o autor, António Ventura, disse que quis fazer uma retrospectiva até ao século XVI. Quando surgiram as misericórdias, seguindo depois o percurso do que existiu a nível dos hospitais e de outras entidades ligadas à saúde até à fundação do atual Hospital de Porto Alegre.
2: No livro encontramos não só os 50 anos do hospital, mas, como o título indica, uma retrospectiva de 500 anos de assistência hospitalar na região. Porque pensei que era útil fazer essa retrospectiva até ao século XVI, quando surgiram as misericórdias, e depois seguir um percurso do que é que existiu a nível de hospitais, de outras entidades ligadas à saúde, como os dizemos, até à fundação do atual hospital e as dificuldades da edificação desse mesmo hospital, que também se conta essa saga, digamos assim, no livro. Porque em 1946 definiu-se a construção do hospital e teremos que esperar quase 30 anos para que o hospital seja construído. E, por outro lado, há muitas referências, informações, episódios curiosos sobre epidemias, questões relacionadas à saúde e não só, figuras importantes que deram muito de si em prol dos outros durante séculos, digamos assim, e que estavam esquecidas. Portanto, o livro é também uma homenagem a todas essas pessoas, a maior parte das quais estão esquecidas, e que agora voltam à vida, digamos assim, nas páginas deste livro.
1: Com investigação e coordenação científica de António Ventura, design gráfico de Raul Ladeira, prefácio de Fermelinda Carvalho e pós-fácio de Miguel Lopes, obra 50 anos do Hospital Dr. José Maria Grande, 500 anos de assistência ao hospitalar em Porto Alegre, com 1 milhar de exemplares, foi entregue à Unidade Local de Saúde do Alto Alentejo, que ficará assim responsável pela sua distribuição junto de profissionais, dirigentes e outras personalidades com intervenção no setor da saúde. O PS questionou o Governo sobre o futuro da pousada de Elvas, atualmente encerrada ao público, e quer esclarecimentos sobre o processo de preparação da nova concessão da Rede das Pousadas de Portugal. Jornalista Gabriel Nunes.
3: Na pergunta entregue na Assembleia da República, 8 deputados socialistas, entre eles Luís Moreira Teste, eleito por Porto Alegre,

0: pedem ao secretário de Estado do Turismo, Pedro Machado, que detalhe as diligências realizadas após a aprovação da resolução parlamentar que recomendava medidas para valorizar a unidade, considerada a primeira pousada do país. Querem igualmente saber que contactos foram feitos com o atual concessionário para avaliar a reintegração da pousada de Elvas, inovação da resolução parlamentar que recomendava medidas para valorizar a unidade, considerada a primeira pousada do país. Querem igualmente saber que contactos foram feitos com o atual concessionário para avaliar a reintegração da pousada de Elvas na rede nacional e que ações estão em curso para salvaguardar o património histórico e arquitetónico associado ao edifício. Os socialistas perguntam ainda como está a ser ponderada a inclusão da pousada na estratégia de turismo cultural no interior e que enquadramento o governo admite para uma solução que permita a reabertura o mais rapidamente possível, tendo em conta o interesse manifestado por empresários locais. A proximidade do fim da atual concessão leva também o PS a exigir o ponto da situação do novo contrato e a clarificação sobre a eventual reintegração da unidade elvense na futura concessão.
1: Por último, os deputados questionam ainda ao Governo sobre o calendário previsto para o lançamento do procedimento concursal destinado à futura concessão da rede das pousadas de Portugal.
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0: 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Com Patrícia Porto. Estão no ar as operadoras de telecomunicações. Portugal Telecom foi uma das empresas mais importantes da história das telecomunicações portuguesas. Durante mais de duas décadas, foi responsável pela modernização da rede telefónica nacional. Embora a Portugal Telecom tenha sido criada oficialmente em 94, as suas raízes remontam ao século XIX. Em 1882, foi instalado em Lisboa o primeiro serviço telefónico, explorado pela Edison Gower Bell Telephone Company of Europe. Entretanto, o Estado português criou os CTT, Correios, Telégrafos e Telefones, que geriam a rede telefónica no restante território. Em 94, o governo decidiu reunir várias empresas públicas do setor das telecomunicações, dando origem à Portugal Telecom S.A. A PT nasceu com o objetivo de modernizar as comunicações portuguesas e preparar o país para a liberalização do mercado. A empresa tornou-se um dos maiores grupos tecnológicos portugueses e chegou a operar em vários países, incluindo Brasil, Angola, Moçambique e Cabo Verde. Aliás, deve lembrar-se quando ligávamos para um número, por vezes ouvíamos Telecom Portugal. O número que marcou não se encontra atribuído. É isto, não é? Em 2014, a Portugal Telecom fundiu-se com a brasileira Oi, num processo que acabou por enfrentar dificuldades financeiras. Em 2015, os ativos portugueses foram adquiridos pela Altice, que decidiu concentrar toda a operação na marca Mel. Assim, a designação Portugal Telecom desapareceu, embora a sua herança continue presente na infraestrutura de telecomunicações utilizada atualmente em Portugal. Vamos ouvir o anúncio de 1990.
1: Somos as telecomunicações dos anos 90. Telefone. Telex. Telecópia. Telemóvel. Videoconferência. Comunicação de dados. Credifone. Somos Telecom Portugal. Telecomunicações nacionais e internacionais. Telecom Portugal. A ligação direta ao século XXI.
0: E Telecel, lembra-se? Mesmo que não se lembre da marca, aposto que se lembra da publicidade. Mas já lá vamos. A Telecel Comunicações Pessoais S.A. foi uma das empresas que mais marcou a história das telecomunicações em Portugal. Fundada em 1991, foi a primeira concorrente da TMN e desempenhou um papel decisivo na popularização do telemóvel no país. A 18 de outubro de 92, a Telecel iniciou oficialmente o serviço comercial. A rede GSM foi instalada num tempo recorde, cobrindo cerca de 57% do território continental e 83% da população portuguesa, um feito tecnológico para a época. O primeiro grande equipamento promovido pela empresa foi o Ericsson GH-172, apresentado como o primeiro telefone verdadeiramente portátil. Até então, os telemóveis eram grandes, pesados e muito caros. A Telecel destacou-se desde cedo pela publicidade moderna e inovadora. Os anúncios transmitiam ideias de liberdade, mobilidade e comunicação em qualquer lugar. Entre os slogans e campanhas destaca-se a frase "mais perto do que é importante", um dos slogans mais famosos da marca. Em 2001, tudo muda. A marca Telecel foi substituída por Vodafone Portugal e, apesar da mudança de nome, a empresa manteve a sua posição como uma das principais operadoras nacionais. Mas regressemos ainda à Telecel. Ainda se lembra que os números começavam por 0931 e mais tarde é que alteraram para 91? E sabia que a Telecel foi a primeira operadora em Portugal a disponibilizar apoio ao cliente 24 horas por dia? Agora uma coisa, como eu disse no início, sabe de certeza. É o anúncio que vamos ouvir de seguida. E o impacto que ele teve nos portugueses. Até hoje.

0: assim. Há um momento. É para mim.
1: A Telecel chega quase a 100% da população portuguesa. Telecel, onde você estiver, está lá.
2: Então sim, é para mim. Pois é, não se esqueceu, correto? Agora passemos para a TMN, que queria dizer Telecomunicações Móveis Nacionais. Eu fui a primeira operadora de telemóveis em Portugal e uma das marcas mais importantes e marcantes da publicidade portuguesa. Criada em 91, pode dizer-se que nos primeiros anos os telemóveis eram caros e destinados sobretudo a empresários e profissionais. Com a redução dos preços dos equipamentos e com o aparecimento dos cartões pré-pagos, a TMN tornou-se acessível a um público muito mais vasto. Um dos momentos mais importantes da história da marca foi o lançamento do Mimo, em 1995, o primeiro cartão pré-pago em Portugal. O sucesso foi imediato. Deixava de ser necessário celebrar um contrato ou pagar uma mensalidade fixa, bastando carregar o saldo quando fosse preciso. Esta inovação mudou para sempre o mercado das telecomunicações móveis em Portugal. A TMN destacou-se por campanhas publicitárias muito criativas e por slogans que ficaram na memória dos portugueses. A marca patrocinou ainda grandes eventos de música, festivais de verão e equipas desportivas, reforçando a sua ligação ao público jovem. Em 2014, mais uma mudança em Portugal. A Portugal Telecom decidiu unificar todas as suas marcas, TMN, Mel, Sapo e PT Empresas, e ficou com um só nome, Mel. Assim, a marca TMN desapareceu após mais de 20 anos de atividade, embora continue a ser recordada com nostalgia por muitos portugueses. Os números TMN também começavam por 0936 e mais tarde apenas por 96. E lembra-se do primeiro anúncio da TMN datado de 1991? Vamos ouvi-lo.
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2: E mais um programa que chega ao fim. Obrigada por fazer parte desta viagem pela memória da publicidade. Sem os ouvintes, este baú não teria histórias para contar. Até ao próximo programa. Um grande abraço.
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0: Sete horas.
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0: Muito bom dia, hoje é sexta-feira, 18 de setembro, ano 2026. Ora, hoje a previsão do Instituto Português do Mar e da Atmosfera aponta então para um dia com céu pouco nublado, o vento sopra moderado. As temperaturas máximas na última atualização apontam para os 28 graus para Lisboa, o Porto com 26 graus, no Algarve, Faro com 27 graus, as cidades de Castelo Branco, de Évora e de Beja com 31, a cidade de Santarém vai ser a cidade onde vai estar mais calor, a temperatura vai ser de 32 graus. Porto Alegre com 30 graus de máxima é o que avança o Instituto Português do Mar e da Atmosfera, e vão subir as temperaturas para o fim de semana. 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
1: Boa sexta-feira, bom fim de semana. Das 7 passam 2 minutos.
2: Hoje é sexta-feira.
1: Nós já voltamos com o programa da manhã.
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0: E no nosso relógio são 7 horas com 7 minutos.
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0: 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O sol já...

0: Sejam bem-vindos à nossa emissão até às 10 horas em direto. Bom dia para si, ouvinte Rádio Porto Alegre, que está na nossa frequência 100.5, na nossa frequência 104.5 FM, a acompanhar a nossa emissão através da sua telefonia. Um bem-aja para quem está também no digital a acompanhar os nossos conteúdos em radioportoalegre.pt. Um abraço do tamanho do mundo para os nossos imigrantes, os nossos ouvintes que se encontram espalhados por esse planeta Terra. Aquele abraço desde Porto Alegre. Sejam então bem-vindos ao nosso programa da manhã. Como é habitual, esta primeira hora tem sempre um tema. Podem surgir até ferramentas importantes e interessantes para combater o dia-a-dia de todos nós. Por isso, estamos sempre com conteúdos logo no arranque das emissões a partir das 7 na Rádio Porto Alegre. Ora, hoje, sexta-feira, 18 de setembro, hoje é o Dia Mundial da Monitorização da Água. Este dia foi criado para consciencializar a população sobre a importância de proteger os recursos hídricos e envolver os cidadãos no teste da qualidade da água local. Este dia foi criado em 2003. Inicialmente o dia era celebrado a 18 de outubro, mas como em várias partes do mundo, nessa altura a água estava congelada, então a data foi antecipada um mês para o dia 18 de setembro. E o objetivo é mesmo sensibilizar e envolver as pessoas de todo o mundo na proteção dos recursos hídricos pela monitorização dos recursos hídricos locais. É importante porque sem água não há vida. Monitorizar permite detectar poluentes químicos, bactérias e microplásticos antes que afetem ecossistemas ou a saúde humana. Acompanhar os níveis dos rios ajuda a prever secas e gerir reservas estratégicas. Também é importante existir a educação ambiental. Sensibiliza a comunidade, todos nós, para o facto de que a água potável é um recurso finito e vulnerável. Sem água não há vida. Literalmente a água é quem nos permite estarmos por aqui. No corpo humano compõem cerca de 60% do peso, transporta nutrientes, regula a temperatura e elimina resíduos. Na natureza, garante a fotossíntese das plantas, mantém os ciclos climáticos e sustenta toda a cadeia alimentar. Sem água potável, a civilização e a vida biológica iriam desaparecer. Por isso, a importância do dia de hoje, da água, é o que também queremos trazer aqui como mensagem. Queremos ir à boleia a nível mundial deste dia da monitorização da água. E agora vamos convidar os ouvintes para deixarem aí o seu bom dia, a sua saudação em direto aqui na Rádio Porto Alegre, porque afinal hoje é sexta-feira.
1: Hoje é sexta-feira.
0: 245-300-556 está disponível. Número do WhatsApp 245-300-564 está disponível. Também no nosso Facebook, Programa de Manhã, já deixámos a imagem a ilustrar este dia que estamos a destacar nesta sexta-feira. Sejam então bem-vindos.

0: boa vaiela.
1: A primeira participação está já connosco. Bom dia.
2: Olá, bom dia, amigo.
1: Como é que está o camisola amarela?
2: Bem disposto.
1: Está valente, está, parece que não está assim com muita vontade, mas hoje é sexta-feira.
2: Epá, eu vi toda a festinha, mas agora de manhã está assim um bocadinho.
1: Está frio, não?
2: Mas já está a aquecer. Pô, bem vestido, linha de calção e assim, manguinha curta.
1: É.
2: Mas agora, assim, agora os primeiros minutos está assim um bocadinho frio, mas já isto já está a aquecer.
1: Pois, mas vai trabalhar, não vai já de fim de semana, não é? Vai trabalhar.
2: Vou trabalhar.
1: Ok, ok. Agora está um bocadinho de frio, mas daqui a bocado se costuma-se dizer assim, ah é, mas é trabalhar que é para aquecer, não é?
2: É verdade, mas foi visto a par da gente, pronto, isto foi aquecer, mas agora vou aqui todo assim, limpado, tinha... Tem 14 graus, está assim...
1: Pois. Pois, exatamente, que é para enrijar, não é?
2: É, exatamente.
1: É isso mesmo, certíssimo. Então, e temos fim de semana mais logo ou ainda não é logo, é só amanhã?
2: Desta vez é.
1: Ah, vá lá. Maravilha, quando assim acontece, a pessoa até sorri mais, não é?
2: É verdade, já podia ser 4 da tarde.
1: Eu também acho que sim, mas então...
2: Mas pronto,
1: mas já faltou mais, não é, João Margarido?
2: Faltou mais,
1: eu acho que sim. Exato, ora, este dia é super importante que acabámos aqui de ouvir, não é?
2: É verdade.
1: Sem água não há vida.
2: Sem água não há vida e embora o planeta... Tenha muita água, mas para consumo é mesmo uma gotinha de água no oceano.
1: Pois é.
2: E as pessoas a fazer o que se faz, cada vez vem mais poluição, a água contaminada, isto está um problema.
1: É muito grave, não é? Preocupante é, também. As pessoas não pensam. E nós temos que, não é dar nas orelhas, mas temos que ir falando aqui dos assuntos, dos temas, não é?
2: Exatamente.
1: É isso mesmo. Muito bem, João Margarido, então vamos aí nessa viagem, nessa trajetória, dar esse bom dia.
2: Vamos já dar um bom dia a todos os meus familiares, um beijinho aos meus pais, minha mãe deve estar aí a coisa a falar, um bom dia a todos os amigos da minha lista, um bom dia a todos os ouvintes da Rádio Porto Alegre, um bom dia ao César e família. A todos vós aí na rádio também. Grande abraço, bom fim de semana.
1: Obrigado então. Adeus, obrigado e bom fim de semana.
2: Obrigado.
1: Adeus, tá tudo correr bem. Bom fim de semana. Agora são 7 horas com 15 minutos que continua então disponível a nossa linha de telefone 245-300-556. Olá, viva. Muito bom dia. Olá, bom dia.
3: Bom dia, senhor.
1: Ai, que até me assustei, Amália.
3: Não?
1: Ai, agora assustei-me.
3: Pois, não ouvi o telefone chamar e foi rápido hoje.
1: É para não se estarem às vezes a queixar que eu tenho uns costados tão fortes aí, tipo, ai, não atende, não é? As pessoas também dizem muito, ai, não atende, é o César, não é? Pronto, assim entrou logo.
3: Pois.
1: Até...
3: Entrei logo aí a seguir ao João, olha, foi rápido.
1: Ainda bem, então isso é que importa, isso é que interessa. E então...
3: Então o César está bem?
1: Então só tem é que estar, não é? Afinal, hoje é sexta-feira, não é?
3: Pois, estamos no fim de semana.
1: Pois, então, que alegria, que boa disposição que é a sexta-feira. E hoje, este dia também é muito importante, não é verdade?
3: É muito importante, sim. A água é um bem que a gente tem muito e está a começar a estar muito escasso.
1: Pois é, muito complicado essa parte.
3: É verdade.
1: Hoje em dia é só abrir a torneira, está ali água. A Amalinda é do tempo em que se ia buscar água à fonte?
3: Sim. Quando era miúdo era assim. Pois tinha que ir às fontes.
1: As pessoas hoje nem sabem o bem que têm em casa, não é?
3: É verdade. Pois é só abrir a torneira e temos a água à disposição. E quando ela falta, estamos logo aflitos.
1: Pois é. Aí é que está. Alguma vez transportou, foi cabilha buscar a água à fonte? Conte lá. Alguma vez foi buscar? Como é que a água chegava lá à casa? Antigamente, mesmo quando era nova.
3: Sim, quando era nova é que tinha falta de água acessa nas torneiras.
1: Pois, não havia água canalizada.
3: Quando era gaiata.
1: Sim. A fonte era
3: Mas
1: muito longe.
3: Mas quem ia buscar água era a minha mãe.
1: Ah, e era longe a fonte?
3: Pois.

0: Era longe de casa, a fonte?
1: Não, não era muito longe.
0: Isto é, era uma prática muito comum, as pessoas irem buscar pois. Água naquela altura à fonte, não é?
1: Pois.
0: Meu Deus. As pessoas hoje em dia, que não passarem por esse tempo, nem sabem o bem que têm na torneira em casa,
1: é verdade.
0: Pois é.
1: Não sabem dar o valor,
0: essa é uma grande frase, porque não passarem pelas dificuldades desse pois. Tempo, não é?
1: É verdade.
0: É mesmo. Muito bem, Mal, então sendo assim, vamos aí também aproveitar, estamos em direto para mandar o bom dia para quem nos ouve agora a esta hora.
1: Então, o meu bom dia vá já com um beijinho. Para, se alguém fizer anos hoje, fica o meu beijinho de parabéns. Uhum. E vai com um beijinho para a Rosa da Ferraria, para a minha grande amiga Joaquina Jacó, para a prima Conceição do Sabogueiro, para a família Margarido, com um beijinho para o João, ao professor Ribeirinho Leal, ao João Maltês, ao Clareia, para a Patronilha, ao primo Mendes e Emília, ao Justino e para o Alcides, e para todos os amigos que estejam na escuta, para toda a equipa da Rádio Portalec, com um bom fim de semana para todos, e para o César um bom fim de semana, para si, para a Sofia, para o António e para a Leonor um grande beijinho, um resto de bom dia de trabalho e até segunda-feira, se Deus quiser.
0: Muito obrigado, Amália, um grande beijinho e um bom fim de semana, até segunda.
1: Obrigado.
0: Tudo... Obrigado nós, bom dia. Agora são 7 horas com 19 minutos, este dia que quer incentivar as pessoas a analisar e a proteger os recursos locais com a utilização de um simples kit de teste. Consegue-se retirar uma amostra de água para avaliar a sua qualidade, nomeadamente a sua temperatura, a acidez, a clareza e o oxigênio dissolvido. Se tem uma água própria, se a quer analisar, então é ter um kit simples para retirar uma amostra de água, depois para avaliar a sua qualidade, nomeadamente a sua temperatura, a acidez, o pH, a clareza, a turbidez, também o oxigênio dissolvido, e depois fica com uma leitura de como está o estado das suas águas. Os resultados são depois também analisados e até publicados online. Cerca de 1,5 milhão de pessoas de 142 países aderem também a esta iniciativa. Recolhem mais de 70 mil amostras de água. E é assim que a coisa funciona para enquadrar aqui no tema de hoje, neste Dia Mundial da Monitorização da Água. Hoje é
2: sexta-feira. Estás a chegar agora.
0: Vamos chamar outra participação. Olá, viva, bom dia.
3: Olá, bom dia, César, como está?
0: Estou bem, obrigado, Maria da Conceição Estrebocha de Beiras Picão.
4: Opa, não me diga o nome todo.
0: Está tudo bem, está tudo bem.
3: Ó César, eu estou assim um bocadinho, então, como é que é dizer? Eu nem sei explicar. É que eu ontem, sabe onde eu fui ontem?
4: Não,
3: César,
4: não.
3: Fui visitar as Grutas de Miradaire.
0: Ai, as Grutas de Miradaire.
3: Ó César, o nosso Portugal também é muito bonito.
0: Então não é, claro.
3: Sem dúvida. Que as pessoas visitem Portugal antes de ir para o estrangeiro, é o que eu digo.
0: É verdade.
3: E também já fui para o estrangeiro, né? Dizer que não seja, o estrangeiro não seja também muito. Mas Portugal tem que ser. E fui a Fátima também.
0: Muito bem, aproveitaram. Claro, muito bem.
3: Ó, César, eu estou muito feliz. E se me der licença, é só para agradecer ao município de Arraiolos, que é um espetáculo. Fomos do município de Arraiolos.
0: Sim, sim.
3: No transporte do município. Que deu-nos.
0: Ótimo.
3: Já viu?
0: Ainda
3: e estou
0: bem.
3: A agradecer porque eu sou assim, gosto
0: claro,
3: de
0: ti. Claro, e assim
3: aqui
0: é que deve
3: faz
0: ser.
3: Bem, César.
0: Então não é, então uma coisa
3: é
0: tão boa, passeio, andar de um lado
3: é
0: para o outro.
3: Não pagamos nada.
0: Ai, que maravilha.
3: É
0: muito bom.
3: Deve dizer que é bom. Eu disse-lhe que falava na rádio. Dizia
0: claro,
3: na rádio.
0: Exatamente.
3: E depois disseram, pode dizer à vontade, não há problema.
0: Pois claro, então era só que faltava, claro.
3: Porque a gente estar a dizer mal é que é muito feio.
0: Pois.
3: Sim. E então a gente está a dizer bem.
0: E ainda bem que se divertiu, ainda bem que gostou de visitar essas grutas de Miradair, que são maravilhosas.
3: Olha, foi com pessoas aqui do Sabugueiro e do Conselho.
0: Pronto, ainda bem.
3: Residentes no Conselho de Arreios.
0: E também partilha.

0: Essa opinião, porque Portugal é bastante bonito, é pequeno, mas é muito diversificado e é importante conhecer em primeiro Portugal para depois visitar outros pontos de interesse lá fora. Quando assim é, até damos mais valor ao nosso Portugal, não é?
1: Eu tive de dizer no caminho que o alto claro. Está cheio de gente. Vão visitar Portugal, porque estas imagens,
0: não é nada, assim é
1: aquelas
0: que é.
1: Ferras, olha, ainda tenho ainda palavras. Bem. Eu estou com uma, até estou comovida, acredito.
0: Pois, acredito.
1: E obrigado por me deixar dizer isto.
0: Então, e hoje, este dia, a água também que é bastante importante, não é?
1: A água é das coisas mais importantes.
0: Pois, então sem água não há vida,
1: então,
0: não é?
1: A gente sem água já viu. Há pessoas que nem se percebem disso, mas é verdade.
0: Pois é.
1: A gente sem água.
0: Ainda é do tempo em que se tinha que ir buscar a água à fonte?
1: Sim, sou.
0: Pois é.
1: Ia pescar, mas era aqui perto da minha casa também.
0: Mas certeza que não era a Conceição que ia buscar a água, não?
1: Ainda fui também.
0: Ainda foi?
1: Ainda fui, sim senhora. Ainda fui, César.
0: Como sempre fui a menina, não é?
1: Pois, claro, foi isso, César.
0: Muito bem.
1: César, mais uma vez, muito obrigada por me deixar dizer estas palavras.
0: Ora essa, muito bem. Então vamos...
1: E um beijinho vai para todas as pessoas que me acompanharam.
0: Muito
1: todos.
0: Bem. E os
1: representantes da Câmara, para todos.
0: E os que estão a ouvir também querem receber os seus
1: Amália,
0: bons dias?
1: Para a Prima Amália também, que ela está a ouvir, falou agora, para a Prima Amália, para o Primo Pouco Clarel, para a Petronilha, e para todos que estão a ouvir a Rádio Porto Alegre. E para o César, muito obrigado e até para a semana, se Deus quiser.
0: Fica combinado, Conceição. Um grande beijinho.
1: Obrigadinho, César. Adeus.
0: Tudo
1: Deus,
0: de bom.
1: Adeus.
0: Bom dia.
1: Obrigado.
0: Agora são 7:24. Hoje é o Dia Mundial da Monitorização da Água. Ora, a importância da água nos nossos dias, também a evolução da rede de água canalizada e do saneamento básico em Portugal ao longo do século XX reflete a transição de um país com graves carências estruturais para uma nação alinhada com os padrões europeus da saúde pública e ambiente. O período das doenças de origem hídrica, a distribuição de água era assegurada por chafariz, poços e nascentes locais, era assim antigamente. Nas grandes cidades como Lisboa e Porto, os primeiros sistemas de distribuição moderna estavam restritos ao centro urbano, sem redes de esgotos adequadas, surtos de febre e cólera eram bastante frequentes. Depois, os planos de fomento e as primeiras grandes obras aconteceram na nas décadas de 1940 e 1950, no âmbito do Estado Novo, o Plano Geral de Abastecimento de Água a Populações Rurais e os planos de fomento permitiram a construção das primeiras redes municipais estruturadas, captações subterrâneas e reservatórios. No entanto, a prioridade concentrou-se nas sedes de concelho e vilas maiores, deixando grande parte da população rural dependente da recolha manual. Depois, a transição democrática e diagnóstico das carências nas décadas de 1970 e 1980, com a chegada da democracia em 1974, revelaram-se também grandes mudanças. No início da década de 80, apenas cerca de metade da população portuguesa tinha acesso à água canalizada no domicílio, a uma percentagem ainda menor dispunha de ligação à rede de esgotos. O tratamento de águas residuais era praticamente inexistente. E por isso, depois, a década de 90, a revolução dos fundos europeus e o novo modelo, a adesão à Comunidade Económica Europeia em 86 também foi importante. A reorganização do setor na década de 1990 transformaram a paisagem do saneamento. A criação de sistemas multimunicipais em 93, o Estado assumiu a gestão da captação e tratamento em alta, enquanto os municípios mantiveram a distribuição em baixa. Depois, a criação de Águas de Portugal, a centralização dos grandes investimentos infraestruturais, o financiamento comunitário, a construção massiva de estações de tratamento de água, as tais ETADs,

0: as ETAs, estações de tratamento de águas residuais e condutas de água em todo o país. O impacto dos investimentos realizados no final do século XX refletiu-se diretamente no acesso do cotidiano dos portugueses e foi assim, resumidamente, a história da evolução da água canalizada e do saneamento básico em Portugal ao longo do século XX. Agora são 7h28, outra participação. Bom dia.
1: Bom dia.
2: É uma vida inteira a ligar para a rádio.
1: É uma vida inteira a ligar para, lá, para a rádio, não tenhas dúvidas.
0: Ainda bem, Alcides Manuela.
1: Não se consegue entrar sempre, mas pronto, olha, é o que temos.
0: Pois, mas não vamos... Não é deitar a toalha ao chão, se não dá, não é? Vai-se tentando até chegar cá.
1: Calma.
0: E então, Alcides, está tudo bem?
1: Está tudo bem, graças a Deus.
0: Tudo em forma?
1: Tudo em forma.
0: Está a correr bem? Já almoçávamos a esta hora? Não.
1: Já comi duas sandezinhas.
0: Ah, pois. A barriga não tem culpa, não era só o que faltava.
1: Não, e já estou pensando no feijãozinho com massa que lá tenho em casa para o almoço.
0: Ah, pois. É qual, atenção, ouvintes, é que o Alcide almoça sempre mais cedo que todos nós, está bem? Pronto, é só por causa disso e levanta cedo e já se sabe. Então, Alcides, e aqui esta questão da água que está aqui a ser falada. Conte lá, meu amigo.
1: Este amigo andava a trabalhar no campo, eram 5 tratores, cada trator trazia 5 mulheres, e este amigo ia de uma quarta buscar água à fonte para dar água às mulheres, sei lá bem.
0: Era o aguadeiro, não?
1: Era o aguadeiro. É sempre um bar ruim, é o aguadeiro.
0: Então, mas era importante.
1: É quando me vim, todas queriam água.
0: Ah, pois.
1: Aí é que ela vai.
0: Pois, então era super importante o gueto que andava lá a fazer de aguadeiro, não é?
1: E ela andava lá de aguadeiro. Ai, mãe do céu, isto só. Mas é assim, vida. Mas é importante ficar as memórias.
0: Pois, ainda bem, Alcides.
1: Até no sábado fazíamos vai 3 km com um carrinho de mão carregado de roupa. Íamos para a Ribeira lavar a roupa com as minhas irmãs.
0: Sim.
1: Ah, pois.
0: Pois é.
1: Ah, pois. No sábado de manhã era logo de levantar cedo, carrinho de mão carregado de... a roupa toda para ir para a Ribeira lavarem a roupa, para a hora de almoço estarem em casa com a roupinha lavada.
0: Pois é. O Alcides já tem muita história, não é?
1: Já tem muito. Qualquer dia também estou no gente da gente, né?
0: Pois, nunca sabe. É verdade.
1: Nunca sabe.
0: Pois é. Isto hoje em dia, Alcides, é uma benção abrir a torneira e ter a água em casa.
1: Tenho as dúvidas. A gente ali íamos à fonte do Arieiro. Que era isso que tu estavas a falar aí há bocado do chafariz.
0: Sim, sim.
1: Íamos à fonte do Arieiro, não havia mais nada.
0: Claro, claro.
1: Tínhamos que ir.
0: Pois, era assim que era as pessoas iam sobrevivendo e vivendo, não é?
1: E poupava-se água e agora não se poupa nada, ajuda a estragar.
0: Pois, e às vezes há condutas a dias e dias a largar a água, não é, Alcides?
1: Tu sabes que já fiz aí uma reportagem sobre isso e quando as vira... Não las pouco, qualquer dia sai uma aí do lixo, qualquer dia sai uma aí do lixo. Aí uma que as lixeiras forem fechadas, foi tudo proibido, mas ainda há aí muitas câmaras que têm lixeiras a sair abertas, isso tem que acabar, é? Qualquer dia sai essa, estamos a preparar a situação.
0: Muito bem, é isso, tem que se denunciar o que está mal. Ponto final.
1: Temos pena.
0: É? Mas
1: nada.
0: Tem que ser assim, é isso mesmo. Bom, Alcides, então, sendo assim, olha, meu amigo, vamos aí aos bons dias.
1: Um grande abraço para ti, para a tua família, para a minha família toda.
0: Obrigado.
1: Para toda a gente que esteja na escuta, para toda a gente que fala em mim, agora ouvi aí a Amália que estrebou. Um grande beijinho e um abraço para o Francisco Rosa e para a Fernanda Rosa, que estive com eles aí na Feira das Cebolas. Gostei muito de nos verem. Tudo bom para todos, tudo. E olha, as melhoras todos os momentos, quem fizer anos, muitos parabéns. E até amanhã, se Deus quiser, que estou cá outra vez.
0: Tem que ser. Sim. Alcides, um grande abraço. Boa continuação.
1: Um grande abraço. Tudo bom.
0: Obrigado. E bom dia. Agora estamos a 28 minutos das 8 da manhã. Atenção que amanhã, sábado, a partir das 19 horas, segunda edição da Sopa de Peixe na Penha, em Porto Alegre. Vai ser no Largo da Capela, Nossa Senhora da Penha. Por isso, há esta... iguaria maravilhosa com uma receita já com muita fama. Se puder, esteja presente na segunda edição da Sopa.

0: de Peixe da Penha em Porto Alegre é amanhã a partir das 19, depois até à animação com o músico Ricardo José. É o convite da Confraria Nossa Senhora da Penha, este evento que conta com o apoio da Rádio Porto Alegre. Ainda no dia de hoje e amanhã, acontece também no Conselho de Gavião, hoje e amanhã, 18 e 19, os grandes saberes e sabores vão ter encontro marcado em Margem, Vale de Gaviões, 14ª edição das Jornadas Gastronómicas do Feijão Frade. São dois dias cheios de festa, música e muita animação. Augusto Canário, Marco Morgado, Banda Carisma, David Antunes e na mesa o Rei da Festa. É o tradicional Feijão Frade acompanhado pela autêntica gastronomia e pelos melhores produtos regionais que só esta boa terra sabe proporcionar. Por isso, hoje e amanhã, Jornadas Gastronómicas do Feijão Frade em Margem, Vale de Gaviões. 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Ora, hoje o tempo, a previsão do Instituto Português do Mar e da Atmosfera indica que vamos contar com uma sexta-feira com céu pouco nublado, vento moderado, máximas Lisboa 28 graus, o Porto 26, 27 a máxima para Faro, as cidades de Évora e Beja 31, a cidade de Santarém com 32 graus, Porto Alegre com 30 graus de máxima. A temperatura vai subir no fim de semana. Estamos então ligados, juntos até às 10 horas, aqui na Rádio Porto Alegre. Um ótimo dia!
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0: Agora há 25 minutos das 8, temos o pulsar económico depois das 9 e atenção que há pessoas a ganhar 40 euros por dia com o Sistema Volta.
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0: Agora estamos a 19 minutos das 8 da manhã na imprensa escrita nacional. Hoje é notícia. Famílias evitam taxa variável. Falsos ganhos geram lucros. Depois das 8:30, vamos contar com essa primeira edição da revista da imprensa.
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0: Estamos então em direto, estamos juntos neste novo dia e hoje...
4: Hoje é sexta-feira...
0: Vamos então continuar mais alguns minutos com os ouvintes, os que queiram estar connosco, vá lá, 245-300-556. Ora, 245-300-556, já está a chamar, parece que já está outra participação connosco. Olá, bom dia.
5: É o tio João Magalhães.
0: Ah, já quero, João Maltês.
5: Firme.
0: Tu, e como é que está o nosso amigo, esse rapagão de 18 anos aí desse lado, hã?
5: Já querem.
0: Ah, okay. O que é que vocês querem mais?
5: Pá? Amigo,
0: tem que ser.
5: Saudinha, amigo,
0: é assim é que é falar. O que é que vocês querem mais assim, hein?
5: É verdade. Olha lá, vocês, já me assumi ali à janela, já anda ali uma velhinha, abriu o passeio, vê lá tu.
0: Assim é que é. Assim é, é que verdade. É. Tu, e a vizinha velhinha não precisa de nenhum mandado do João Maltês?
5: Preciso, que é que eu vou ver os mandados, coitadinha.
0: João Maltês, com esta idade, ainda é o moço dos recados.
5: É verdade. Escuta, e algumas chamas novas que eu vi lá.

0: Mas coitada, ou seja, mas a saúde é que manda aí, aquele.
1: É verdade. Isso é uma bênção, ter um vizinho desse aí nessa terra, não é, meu amigo?
0: É verdade. Ou seja, e eu sou do tempo que raparigas iam com um cantarzinho à fonte e se namorar no caminho da fonte.
1: Pois, e às vezes até se partia a bilha, não é? Não era?
0: Pois.
1: Mas já quer-se.
0: E depois os namoricos eram à janela, já querem.
1: Quando as raparigas levavam então a bilha para irem buscar água, não é?
0: As bilhazinhas de barco era o que havia, não é?
1: Sim, exatamente. Os rapagões, os gaiatões, naquela altura andavam também de olho, não é? E quando sabiam, e metiam-se também no caminho e apanhavam a rapariga e iam namorando até à fonte, não era?
0: Não, isso custava ali às paredes. Às vezes chegavam a ser 7, 8 ali, estava ali uma parede ali,
1: encostávamos
0: ali, encostávamos na parede e ali estávamos a namorar. Até a vida era assim.
1: Mas encostavam-se à parede?
0: Pois claro, encostavam-se à parede e também punham-se uns cantazinhos em cima da parede e ali estávamos a namorar e pronto, até era assim.
1: Ah, mas tinha que ser rápido, não?
0: Não, rápido não. Elas, coitadas, já tinham ordem para. As tinham ordem para namorar, as não tinham de pressa.
1: Tinha que ser, pois, é chamada rapidinha, exatamente, entendo perfeitamente, não é? Claro, tinha que ser assim, dessa forma.
0: Ou seja, eu já tenho que contar umas coisas, César. Já.
1: É, ainda bem, é bom sinal.
0: É bom sinal, melhor de mim.
1: Já há muita memória aí.
0: Já cá andamos há uns anos, amigo.
1: Isto de ter água em casa é uma bênção, não é?
0: Oh, César, isso é uma maravilha. Isso é o que diz o Alcides, antes poupava-se água e agora estraga-se a água também. É um problema.
1: Pois. Não, se calhar não há essa preocupação, essa consciência, não é? Não se passou por esse tempo.
0: O problema é esses que não apagam, que deixam as torneiras abertas. Esses que apagam, se calhar, mais cuidado.
1: Exatamente, aí é que está. E a fonte era muito longe da sua casa, João Maltês?
0: Não. Não? A fonte aqui era ali embaixo, acho que ele me leu. Não era muito longe, não.
1: Certo. E tinha que ir lá buscar quase todos os dias água para beber, não é?
0: Pois tinha que se ir buscar. Olha, eu por exemplo, eu tinha um carrinho, levava dois cantrazinhos.
1: Ah, ok.
0: E ia lá buscar. Outra vez eu levava um cantarinho à cabeça e outra debaixo do braço. Era assim.
1: Meu Deus, pois é. Enfim, mas é bonito recordar esse tempo, não é?
0: É bonito, mas hoje a coisa é diferente. A gente chega ali à batoneirazinha, é uma maravilha. Dentro dos bois tomavam-se no alguidar com essa águazinha dos poços e era assim. Mas aqui no sul, olha, aqui nesta avenida, quase toda a gente tinha um poço no quintal, veja lá.
1: Ah, ok.
0: Havia, sim, senhor. Havia aqui muita gente.
1: Muito bem, muito bem.
0: E havia essa gente que dava água a outra pessoa e ia-se lá buscar, era mais perto.
1: Claro.
0: Elas davam água à gente e a gente ia ali. Não, isto era assim mesmo.
1: Era assim, pois é. Mas é agradável de se escutar e é uma boa lembrança.
0: Escute, aí aqui os senhores têm aqui piscina no quintal e enchem com essa água do poço e dela até o poço.
1: Pois,
0: tem lá uma bombazinha
1: com
0: esta coisa que enchem a água. As piscinas.
1: Exatamente, é assim a vidinha. Muito bem, João Maltês, obrigado também por essas partilhas. Agora vamos ir mandar esses cumprimentos e larguras aí para os nossos ouvintes.
0: Olha, os meus cumprimentos é já para si, para toda a sua família. Sim.
1: Obrigado.
0: A minha família também em Porto Alegre, está sempre a ouvir a Rádio em Porto Alegre. É também um grande abraço ao amigo Alcides. É para a Joaquina Jacó, é para a Rosa da Ferreria, é para a Amália de Estremoz. É para a Marigé da Ingrejinha, é para o Manuel Mendes e para a tia Emília, é para o professor Ribeirinho e eu abraço também aqui ao primo Ricardo e para o Estado. E bom fim de semana, César.
1: Obrigado, amigo. Grande abraço e tudo de bom. Bom fim de semana.
0: Obrigadinho.
1: Deus, obrigado.

0: bom dia. Firme!
1: Agora estamos a 12 minutos, 10, 8 da manhã. Está quase a terminar esta edição do Olá Viva Bom Dia aqui na Rádio Porto Alegre. Ora, Dia Mundial da Monitorização da Água é celebrado sempre a 18 de setembro. Foi criado este dia para consciencializar a população, todos nós, sobre a importância de proteger os recursos hídricos e envolver os cidadãos no teste da qualidade da água local. Deixamos também aqui um exemplo de que há pelo mundo neste dia uma boa e interessante prática que está também ligada à avaliação das nossas águas. O que se pode fazer se tem água própria? Então, um simples kit de teste pode conseguir também fazer essa mesma leitura sobre o estado da sua água. Ora, com esse simples kit de teste, consegue-se retirar uma amostra de água para avaliar então essa qualidade, nomeadamente a sua temperatura, a acidez, o chamado pH, a clareza e o oxigênio dissolvido. Os resultados são depois analisados. Há também quem os publica online e cerca de 1,5 milhão de pessoas de 142 países aderem a esta iniciativa, recolhendo mais de 70 mil amostras de água. Olá, bom dia.
2: Estava a ver que não.
0: Então porquê? Porquê é que estava a ver que não?
2: Não, então cada vez que ligava, acabava uma pessoa de falar. O telefone tocava, tocava o senhor.
0: Então, e vamos lá aqui já pôr os pontos nos is. E acha que a culpa é de quem, neste sentido?
2: A culpa é de quem? A culpa é de quem?
0: Sim.
2: Está-se lá.
0: Sabe-se lá, não. É da sua rapidez que está a precisar de ser oleada.
2: Ganda lata.
0: Não vá, não vá culpar a operadora nem sequer o locutor, está bem?
2: É, o locutor.
0: Que é o hábito. É, é. Logo, é logo, é, o mais fácil é apontar o, logo aquele, é aquele, não, é aquele, não,
2: não
0: é?
2: Não. O mais fácil é, o mais difícil é que tu consigas o dedo, tumba. E nada.
0: Tumba.
2: Pois.
0: Tumba. Também dava para começarmos agora aqui, sei
2: a
0: lá...
2: A tumbar
0: quando se vai puxar a água, não é? Que antigamente era assim. Como é que era quando tumba a água para casa?
2: Eu digo como é que era, onde é que era.
0: Como é que era? Conta lá.
2: Hoje é o dia da monitorização da água. Sim. Todos tivessem muito cuidado, tínhamos boa água, mas como muita gente não tem cuidado,
0: sim,
2: temos
0: pronto,
2: muito mal.
0: Mas a gente não pode estar sempre a adorar o mal.
2: Não.
0: Como é que era antigamente? Conte lá rapidamente.
2: Eu ia dizer, muito rapidamente, é assim, em Lisboa nada disso passava, mas a minha avó, em Alenquer, mandou fazer um depósito e depois os bombeiros iam lá encher o depósito, aqui tinha uma torneira.
0: Certo.
2: E era lá que a gente ia buscar a água.
0: Muito bem.
2: Aqui, desde os 16 anos, o meu sogro ia ao poço, tínhamos um poço perto, ia ao poço e a gente via a água do poço. Era assim que era, porque não havia água em
0: casa. Claro.
2: E agora sem água toda a gente morre, até
0: pois,
2: mas,
0: e é uma benção ter aí a torneirazita com a água, não é?
2: Que
0: é para dar ao gato que está aí a miar também.
2: É, também quer água.
0: O gato também tem que beber água, está bem?
2: Ou seja, por vezes a gente não pode beber água da torneira, viu? Pois.
0: Como é que é?
2: Por vezes não podemos beber água da torneira.
0: Ah, é?
2: Às vezes não vem com qualidade, temos que ir ao garrafão, pois. Por isso é que se todos tivessem cuidadinho, talvez nós tivéssemos uma boa qualidade de água.
0: Então, não nos podemos gabar de ter água com qualidade na torneira, não é?
2: Não.
0: Ainda há falhas com frequência aí na sua casa?
2: Não. Falhas?
0: Falhas é na qualidade?
2: Sim.
0: Oh, meu Deus.
2: Na qualidade, sim, senhora. Já temos vivido muito mal. E, aliás, tem que ir comprar a meteria, tem que comprar a garrafão.
0: Pois é.
2: Eu não gosto de saber.
0: Claro. Bom, fica também essa observação aqui no nosso programa. Agora, Ana Gouveia, muito rapidamente, vamos... Beijinhos e abraços.
2: Beijinhos e abraços é para toda a gente que nos estiver a ouvir e pronto, já está.
0: Ok.
2: E cuidem bem da água.
0: É isso mesmo. Adeus, Ana Gouveia.
2: Adeus,
0: tu só, tá. Tu, Ana Maria, Carlos Vassoura. Adeus, obrigado. E colocamos assim o ponto final na participação dos ouvintes nesta manhã de...

0: Sexta-feira, aqui no nosso programa da manhã, onde quer que esteja, bom dia.
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0: E daqui a pouco temos o Bonga.
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0: Estamos a 5 minutos das 8. Atenção que este domingo temos o Padre Rui Rodrigues, a presença marcante e constante na programação da Rádio Porto Alegre. Este espaço da Diocese de Porto Alegre e Castelo Branco, domingo, depois das 8 da manhã, o Padre Rui vai estar mais uma vez connosco. Agora o tema Água Rara, com o grande Bonga, para fechar esta primeira hora do programa da manhã.

E com este tema Água Rara, nos despedimos da primeira hora do nosso programa da manhã de 18 de setembro, ano 2026, hoje que é sexta-feira.

0: As notícias são às 8. Nós voltamos a seguir. Bom fim de semana com a nossa Rádio Porto Alegre.
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7: Dezenas de pessoas associaram-se esta quinta-feira a uma marcha silenciosa em protesto contra a reorganização do Serviço de Oncologia do Hospital de Porto Alegre.
8: A marcha silenciosa em defesa da manutenção do horário do médico oncologista Rui Diniz no Hospital de Porto Alegre começou na Praça da República e terminou em frente à unidade hospitalar, culminando numa troca direta de palavras entre os manifestantes e o presidente do Conselho de Administração da Unidade Local de Saúde do Alto Alentejo, Miguel Lopes. O protesto surge na sequência da reorganização do Serviço de Oncologia da ULS, que a partir de 1 de outubro passará a contar com 3 médicos. Um oncologista residente, pela primeira vez na história desta ULS, e 2 prestadores de serviços, grupo onde se inclui Rui Diniz, clínico que acompanha doentes na região há 16 anos. Ora, o administrador assumiu que a direção não compreende o desagrado dos utentes, justificando que a instituição nunca informou nem comunicou que o médico Rui Diniz iria deixar de realizar as suas consultas na região. Segundo Miguel Lopes, o clínico mantém-se ao serviço e deslocar-se-á à unidade, às vezes que forem necessárias, para continuar a acompanhar os seus doentes.
9: Enquanto Presidente do Conselho de Administração, respeito a esta demonstração de desagrado, que, como puderam observar, tentámos receber e acolher as reclamações que nos querem fazer chegar, mas que não foi possível reunir e, portanto, estamos sempre disponíveis para esclarecer tudo aquilo que houver a esclarecer relativamente a esta situação. Está em causa não é a redução do horário de ninguém. Eu já tive a oportunidade de comunicar oficialmente e também na Rádio Porto Alegre de que o Dr. Diniz mantém-se ao serviço e de que virá às vezes que forem necessários para continuar a acompanhar os seus doentes e que, para além disso, vamos passar a ter o reforço de mais um oncologista, que é a primeira vez que esta ULS tem um oncologista residente. muito sinceramente, para o Conselho de Administração não percebemos o desagrado. Percebemos que eventualmente haja da parte dos utentes a necessidade de querem assegurar que continuam a ser atendidos pelo Dr. Rui Diniz,

0: mas muito sinceramente nunca informámos nem nunca dissemos que o Dr. Rui Diniz iria deixar de fazer as suas consultas na OLS Alto Alentejo. As reorganizações fazem parte do modelo de gestão de qualquer organização. Este Conselho de Administração, desde que tomou posse há um ano e meio, já reorganizou muitos serviços e muitos outros seguirão.
1: Ora, a explicação de Miguel Lopes não convenceu os manifestantes. Sónia Silva, porta-voz do grupo, acusou o administrador da OLS de faltar à verdade, sublinhando que a redução na atividade médica já é uma realidade factual. Os manifestantes asseguram que não estão contra a vinda de novos profissionais, o que consideram positivo, mas exigem que Rui Diniz mantenha a mesma carga horária que possuía, incluindo a flexibilidade para dar consultas aos sábados ou domingos, se necessário, de forma a escoar a lista de espera acumulada.
2: É a não redução do tempo de consulta do Dr. Rui Diniz. Eu enviei um mail há uns dias ao Conselho de Administração com uma única pergunta: quantos dias é que o Dr. Rui Diniz iria dar consulta? E a resposta foi para me dirigir ao Secretariado de Oncologia, que é aí que podia marcar a consulta. As consultas só hoje é que ficaram abertas para um dia e meio, uma coisa assim. Portanto, o nosso único objetivo é que o Dr. Rui Diniz mantenha, pelo menos o que tem, ou pelo menos o que tinha, que conseguia dar consultas também ao sábado ou domingo, para fazer face a todas as consultas que já tem em lista de espera, que eram cerca de 350. E pronto, é isso que nós queremos. É só isso que nós queremos. Nós não estamos contra a vinda de ninguém. Antes, pelo contrário, é sempre bom mais gente no serviço, só que queremos continuar a ser seguidos pelo nosso médico. Já houve redução, mas o senhor teima em não dizer a verdade.
1: A marcha silenciosa desta quinta-feira reflete uma onda de descontentamento que já se tinha materializado numa petição pública com mais de 2.700 assinaturas e numa reunião formal dos doentes com a Presidente da Câmara de Porto Alegre. Os utentes prometem manter-se atentos e exigem que, além do volume de horas, seja preservado o poder de decisão clínica do médico, que há mais de década e meia é o pilar do tratamento oncológico no Alto Alentejo.
3: O presidente da Federação dos Bombeiros do Distrito de Porto Alegre, Marcelo Lopes, alerta que o aumento do preço dos combustíveis deixou várias associações à beira da falência e admite parar algumas tipologias de transporte, apesar da falta de consenso entre as corporações. Em declarações à Rádio Porto Alegre, esta quarta-feira, o dirigente sublinha que muitos bombeiros resistem a essa medida por receio de prejudicar os cidadãos, mas reconhece que, sem uma ação radical, o problema continuará a sem solução. Entre as áreas que poderiam ser suspensas, aponta as altas hospitalares, que criariam constrangimentos no sistema, mas não afetariam diretamente o tratamento dos doentes.
4: É uma das medidas que estamos a equacionar. Há colegas que eu sei hoje, que em reuniões de federação que estão a decorrer agora, em que uma das medidas que vão lançar, independentemente de tudo o resto, a possibilidade é uma dessas, a parar. Há de quem defenda parar algumas das tipologias, em vez de parar todas, outros defendem parar as tipologias na totalidade. De qualquer das formas, não existe uma unanimidade nessa matéria nos corpos bombeiros. Porque muitos de nós temos aquele, muitos de nós, na realidade temos todos, aquele lado humanitário de que não podemos prejudicar o cidadão não é o culpado e quem vai sofrer acaba por ser o cidadão. Mas nós continuamos nisto e a verdade é que se algum dia não tomarmos uma medida radical, também nunca vamos ter uma solução. Eu pessoalmente defendo, não defendo em todas as tipologias. Nós temos tipologias onde podemos fazê-lo. Há tipologias onde nós não afetamos o utente significativamente. Vou dar criamos transtornos, mas isso, e vamos empurrar o sistema. É altas hospitalares, transferências hospitalares, esse tipo de coisas. O doente está no hospital, por isso está a ser tratado. Vamos causar constrangimentos? Vamos, com toda a certeza. Sabemos que depois a emergência para o hospitalar vai sofrer, porque não se libertam camas. Mas se não houver uma medida radical, vamos continuar na mesma, como temos continuado estes anos todos, que não vimos nada.
3: Contudo, a ameaça de paralisação poderá cair por terra nas próximas horas, de acordo com informações apuradas pela Rádio Porto Alegre. Ao final da manhã desta quinta-feira, a Unidade Local de Saúde do Alto Alentejo deverá dar luz verde a uma proposta da Federação de Bombeiros. A medida visa atualizar os valores de comparticipação do transporte de doentes não urgentes, devolvendo o oxigênio financeiro necessário para que as ambulâncias continuem a circular na região.
5: Estamos à espera de uma resposta da USNA, que eles por acaso até aprovaram ontem, que de certa forma no nosso distrito, em relação a uma tipologia, virá minimizar o impacto que estávamos a ter e os prejuízos que estávamos a ter, porque a própria USA está reconhecendo. A USA tem um problema, que é as altas hospitalares.

alertas de centros hospitalares e quando começa a sair fora daquele horário diurno é complicado. Perante esse problema, a Federação apresentou ao AES uma proposta que tornasse essa atividade menos... com menos prejuízo, vamos lá ver. Não é para gerar lucro, mas como estávamos era tudo impossível. Tinha a ver com o passado, com a utilização de uma taxa de disponibilidade. Por essa disponibilidade haver um pagamento e nós, entre as associações, assegurarmos sempre uma resposta ao LS. Pronto. Por esse lado, à partida, nós ainda não temos, pelo menos que eu tinha percebido, ainda não chegou no momento a resposta do LS, mas verbalmente foi-nos dito que eu tinha aceito

0: Da Federação de Bombeiros do Distrito de Porto Alegre. Os condutores portugueses devem preparar-se para mais um sufocante aumento no preço dos combustíveis já na próxima semana, com as previsões a apontarem para uma subida de cerca de 10 cêntimos por litro, tanto na gasolina como no gasóleo. Esta escalada promete esmagar ainda mais o orçamento das famílias e das empresas, ameaçando transformar o simples ato de abastecer o automóvel num luxo proibitivo e sem precedentes. A raiz deste cenário reside nos mercados internacionais, onde o petróleo Brent, que serve de referência para a Europa, continua a negociar de forma sustentada acima da barreira psicológica dos $100 por barril. A apresentação do livro 50 anos do Hospital Dr. José Maria Grande, 500 anos de assistência hospitalar em Porto Alegre, trouxe a público episódios desconhecidos da história da saúde no distrito e também reforçou a ambição da expansão do hospital com a criação de um campus que integre cuidados, investigação e formação. À margem da apresentação da obra, esta quinta-feira, no Centro de Congressos da Câmara de Porto Alegre, o autor, António Ventura, disse que quis fazer uma retrospectiva até ao século XVI, quando surgiram as misericórdias, seguindo depois o percurso do que existiu a nível dos hospitais e de outras entidades ligadas à saúde até à fundação do atual Hospital de Porto Alegre.
1: No livro encontramos não só os 50 anos do hospital, mas, como o título indica, uma retrospectiva de 500 anos de assistência hospitalar na região. Porque pensei que era útil fazer essa retrospectiva até ao século XVI, quando surgiram as misericórdias, e depois seguir um percurso do que é que existiu a nível de hospitais, de outras entidades ligadas à saúde, como os dizemos, até à fundação do atual hospital e as dificuldades da edificação desse mesmo hospital, que também se conta essa saga, digamos assim, no livro. Porque em 1946 definiu-se a construção do hospital e teremos que esperar quase 30 anos para que o hospital seja construído. E, por outro lado, há muitas referências, informações, episódios curiosos sobre epidemias, questões relacionadas à saúde e não só, figuras importantes que deram muito de si em prol dos outros durante séculos, digamos assim, e que estavam esquecidas. Portanto, o livro é também uma homenagem a todas essas pessoas, a maior parte das quais estão esquecidas, e que agora voltam à vida, digamos assim, nas páginas deste livro.
0: Com investigação e coordenação científica de António Ventura, design gráfico de Raul Ladeira, prefácio de Fermelinda Carvalho e pós-fácio de Miguel Lopes, obra 50 anos do Hospital Dr. José Maria Grande, 500 anos de assistência ao hospitalar em Porto Alegre, com 1 milhar de exemplares, foi entregue à Unidade Local de Saúde do Alto Alentejo, que ficará assim responsável pela sua distribuição junto de profissionais, dirigentes e outras personalidades com intervenção no setor da saúde. O PS questionou o Governo sobre o futuro da pousada de Elvas, atualmente encerrada ao público, e quer esclarecimentos sobre o processo de preparação da nova concessão da Rede das Pousadas de Portugal. Jornalista Gabriel Nunes.
2: Na pergunta entregue na Assembleia da República, 8 deputados socialistas, entre eles Luís Moreira Teste, eleito por Porto Alegre, pedem ao secretário de Estado do Turismo, Pedro Machado, que detalhe as diligências realizadas após a aprovação da resolução parlamentar que recomendava medidas para valorizar a unidade, considerada a primeira pousada do país. Querem igualmente saber que contactos foram feitos com o atual concessionário para avaliar a reintegração da pousada de Elvas na rede nacional, e que ações estão em curso para salvaguardar o património histórico e arquitetónico associado ao edifício. Os socialistas perguntam ainda como está a ser ponderada a inclusão da pousada na estratégia de turismo cultural no interior e que enquadramento o Governo admite para uma solução que permita a reabertura o mais rapidamente possível, tendo em conta o interesse manifestado por empresários locais. A proximidade do fim da atual concessão leva também o PS a exigir o ponto de situação do novo contrato e a clarificação sobre a eventual reintegração da unidade elvense na futura concessão.
0: Por último, os deputados questionam ainda ao Governo sobre o calendário previsto para o lançamento do procedimento concursal destinado à futura concessão da Rede das Pousadas de Portugal.
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7: Muito bom dia, são 8 horas com 19 minutos, emissão de sexta-feira, 18 de setembro do ano de 2026. Vamos espreitar e vamos atualizar a informação do estado do tempo. Para já o sol nasceu, eram 7 horas e 21 minutos, os dias cada vez mais pequenos, o pôr do sol, esse vai acontecer quando faltarem 18 minutos para as 20 horas. Hoje o dia vai ser de céu pouco nublado, com vento que sopra moderado, as temperaturas máximas: Lisboa com 28 graus, a cidade do Porto com 26, 27 máximas. Máxima para Faro, Castelo Branco, Évora e Beja com 31 graus, Santarém 32, Porto Alegre com 30 graus de máxima. As temperaturas sobem no fim de semana, 32 graus máxima para Porto Alegre no dia de sábado, depois outra ligeira subida no domingo e passa para 33 graus, isto dando exemplo da cidade de Porto Alegre com as máximas no fim de semana. 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
7: Estamos então de regresso para continuarmos ligados neste início de novo dia, sexta-feira, 18 de setembro, ano 2026. Na hora anterior estivemos a falar com os ouvintes, os que participaram na nossa manhã, na edição do Olá Viva Bom Dia, e com a monitorização da água. É um tema então falado em todo o mundo. Este dia tem então lugar todos os anos a 18 de setembro. Falámos da importância da qualidade da água e da bênção que é abrir uma torneira e ter ali água potável pronta a consumir. Estamos então ligados nesta nova hora aqui na Rádio Porto Alegre. Daqui a mais alguns minutos a revista da imprensa com esse olhar sobre as primeiras páginas dos jornais. Hoje é notícia famílias evitam taxa variável e há falsos ganhos que geram lucros. Daqui a pouco, a edição da Revista da Imprensa, os títulos dos jornais nacionais com o apoio da Multi Ribeiro. 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

0: 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Daqui a pouco temos aí a revista da imprensa. Ao longo da nossa emissão do programa da manhã, vamos contar-se com a edição do Pulsar Económico, depois das 9 da manhã, aqui na antena da Rádio Porto Alegre. Há destaques interessantes para o dia de hoje. Por exemplo, há pessoas a ganhar 40 euros por dia com o sistema Volta. Por isso, este e outros destaques depois das 9 aqui na Rádio Porto Alegre. São 8 horas com 24 minutos. Um bom dia e hoje...
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0: Agora a música. Os À Toa e os Azeitonas. O tema Drama. Boa viagem, bom dia.
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O drama, os à toa e os azeitonas. São agora 8 horas com 28 minutos. Sugerimos para o nosso lazer, amanhã, sábado, a partir das 19, a segunda edição.

0: De sopa de peixe na Penha, em Porto Alegre, no Largo da Capela Nossa Senhora da Penha. Há então esta maravilhosa iguaria e depois há a atuação do músico Ricardo José. É um convite da confraria Nossa Senhora da Penha. Amanhã, 19 horas, segunda edição da sopa de peixe na Penha. É um evento que conta com o apoio da Rádio Porto Alegre. Também hoje e amanhã acontecem os grandes saberes e sabores em Margem Vale de Gaviões, 14ª edição das Jornadas Gastronómicas do Feijão Frade. São dois dias cheios de festa, música e muita animação. O tradicional Feijão Frade é o rei da festa, por isso pode ter uma autêntica gastronomia com os melhores produtos regionais que só esta terra, esta boa terra sabe oferecer. Hoje e amanhã, quarta edição das Jornadas Gastronómicas do Feijão Frade, atuações de Augusto Canário, Marco Morgado, Banda Carisma e David Antunes. É ele que também vai tocar agora na manhã da Rádio a Porto Alegre com Voltar à Casa de Partida. Bom dia.
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1: Uma viagem até à casa de partida da vida, Antunes. Agora estamos a 27 minutos das 9. Bom fim de semana. Obrigado por estar connosco.
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1: Hoje é sexta-feira, 18 de setembro do ano de 2026. Nos jornais, hoje é notícia, famílias evitam taxa variável. Falsos ganhos geram lucros. 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

0: Agora os destaques da imprensa escrita nacional. Gabriel Nunes, bom dia.
1: Bom dia. As medidas anunciadas pelo governo para mitigar a subida do custo de vida são também destaque na maior parte dos jornais desta sexta-feira, assim como várias sondagens, a maioria delas não muito favoráveis ao executivo da AD. Se o público diz que bónus vão dos 100 aos 200 euros e chegam a 2 milhões de pensionistas, a manchete do Diário de Notícias, por exemplo, destaca que Montenegro avança com cortes no IRS e bónus de até 200 euros nas pensões. Uma sondagem revelada pelo Correio da Manhã esta sexta-feira dita que Ventura é o preferido para primeiro-ministro. O matutino conta ainda que influencers lucram milhares com falsos ganhos no casino e revela, em exclusivo, ex-líder do Estrela aliciado para sócio de Rui Costa. Noutros temas, o Semanário Expresso conta que a maioria das famílias já fugiu da taxa variável na habitação e o Nascer do Sol diz que Montenegro impõe estilo Trump na comunicação do governo. Nos jornais desportivos, a Bola destaca a vitória do Torriense na Liga Europa, titulando Conto de Fadas. Já o Jogo escreve: Futebol Clube do Porto, jogar no Dragão dá força extra. Pablo Rosário lança o clássico de domingo com a certeza de um duelo diferente, sem preparação especial. Por último, no Record, Benfica, Prestiani atado, vai renovar até 2031. Estava nos patamares salariais mais baixos e dá salto.
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0: Agora há 13 minutos das 9. Bom dia. Música. Recordação dos Delfins, a banda de Miguel Ângelo e este Saber Amar. Boa sexta-feira, programa da manhã consigo até às 10 aqui na Rádio Porto Alegre.

0: Faltam 10 minutos para as 9. Bom dia, boa sexta-feira e bom fim de semana.
1: Hoje é sexta-feira.
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2: Estamos então juntos neste novo dia. Vamos a caminho das 9 da manhã. Faltam apenas e somente 6 minutos. Fechamos a hora com a Will Soto e o tema Quem Tem Fé. Programa da manhã consigo em direto até às 10 horas. Bom fim de semana. São os votos da Rádio Porto Alegre.
3: Como acreditar?
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0: O brasileiro Will Souto, Quem Tem Fé, música com o carimbo da editora País Real. Chegamos assim ao fim desta hora. As notícias são agora às 9. Bom dia.
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5: Dezenas de pessoas associaram-se esta quinta-feira a uma marcha silenciosa em protesto contra a reorganização do Serviço de Oncologia do Hospital de Porto Alegre.
6: A marcha silenciosa em defesa da manutenção do horário do médico oncologista Rui Diniz no Hospital de Porto Alegre começou na Praça da República e terminou em frente à unidade hospitalar, culminando numa troca direta de palavras entre os manifestantes e o presidente do Conselho de Administração da Unidade Local de Saúde do Alto Alentejo, Miguel Lopes. O protesto surge na sequência da reorganização do Serviço de Oncologia da ULS, que a partir de 1 de outubro passará a contar com 3 médicos. Um oncologista residente, pela primeira vez na história desta ULS, e 2 prestadores de serviços, grupo onde se inclui Rui Diniz, clínico que acompanha doentes na região há 16 anos. Ora, o administrador assumiu que a direção não compreende o desagrado dos utentes, justificando que a instituição nunca informou nem comunicou que o médico Rui Diniz iria deixar de realizar as suas consultas na região. Segundo Miguel Lopes, o clínico mantém-se ao serviço e deslocar-se-á à unidade, às vezes que forem necessárias, para continuar a acompanhar os seus doentes.
7: Enquanto presidente do Conselho de Administração, respeito a esta demonstração de desagrado, que, como puderam observar, tentámos receber e acolher as reclamações que nos querem fazer chegar, mas que não foi possível reunir e, portanto, estamos sempre disponíveis para esclarecer tudo aquilo que houver a esclarecer relativamente a esta situação. Está em causa, não é a redução do horário de ninguém. Eu já tive a oportunidade de comunicar oficialmente e também na Rádio Porto Alegre de que o Dr. Diniz mantém-se ao serviço e de que virá às vezes que forem necessários para continuar a acompanhar os seus doentes e que, para além disso, vamos passar a ter o reforço de mais um oncologista, que é a primeira vez que esta ULS tem um oncologista residente. Muito sinceramente, para o Conselho de Administração não percebemos o desagrado. Percebemos que eventualmente haja da parte dos utentes a necessidade de querem assegurar que continuam a ser atendidos pelo Dr. Rui Diniz, mas muito sinceramente nunca informámos nem nunca dissemos que o Dr. Rui Diniz iria deixar de fazer as suas consultas na ULS Alto Alentejo. As reorganizações fazem parte de um modelo de gestão de qualquer organização. Este Conselho de Administração, desde que tomou posse há um ano e mais, já reorganizou muitos serviços e muitos outros seguirão.
6: Ora, a explicação de Miguel Lopes não convenceu os manifestantes. Sónia Silva, porta-voz do grupo, acusou o administrador da ULS de faltar à verdade, sublinhando que a redução na atividade médica já é uma realidade factual. Os manifestantes

0: Foram que não estão contra a vinda de novos profissionais, o que consideram positivo, mas exigem que Rui Diniz mantenha a mesma carga horária que possuía, incluindo a flexibilidade para dar consultas aos sábados ou domingos, se necessário, de forma a escoar a lista de espera acumulada.
1: É a não redução do tempo de consulta do Dr. Rui Diniz. Eu enviei um mail há uns dias ao Conselho de Administração com uma única pergunta: quantos dias é que o Dr. Rui Diniz iria dar consulta? E a resposta foi para me dirigir ao Secretariado de Oncologia, que aí podia marcar a consulta. As consultas só hoje é que ficaram abertas para um dia e meio, uma coisa assim. Portanto, o nosso único objetivo é que o Dr. Rui Diniz mantenha, pelo menos o que tem, ou pelo menos o que tinha, que conseguia dar consultas também ao sábado ou domingo, para fazer face a todas as consultas que já tem em lista de espera, que eram cerca de 350. E pronto, é isso que nós queremos. É só isso que nós queremos. Nós não estamos contra a vinda de ninguém. Antes, pelo contrário, é sempre bom mais gente no serviço. Só que queremos continuar a ser seguidos pelo nosso médico. Já houve redução, mas o senhor teima em não dizer a verdade.
0: A marcha silenciosa desta quinta-feira reflete uma onda de descontentamento que já se tinha materializado numa petição pública com mais de 2.700 assinaturas e numa reunião formal dos doentes com a Presidente da Câmara de Porto Alegre. Os utentes prometem manter-se atentos e exigem que, além do volume de horas, seja preservado o poder de decisão clínica do médico, que há mais de década e meia é o pilar do tratamento oncológico no Alto Alentejo.
2: O presidente da Federação dos Bombeiros do Distrito de Porto Alegre, Marcelo Lopes, alerta que o aumento do preço dos combustíveis deixou várias associações à beira da falência e admite parar algumas tipologias de transporte, apesar da falta de consenso entre as corporações. Em declarações à Rádio Porto Alegre, esta quarta-feira, o dirigente sublinha que muitos bombeiros resistem a essa medida por receio de prejudicar os cidadãos, mas reconhece que, sem uma ação radical, o problema continuará a ser em solução. Entre as áreas que poderiam ser suspensas, aponta as altas hospitalares, que criariam constrangimentos no sistema, mas não afetariam diretamente o tratamento dos doentes.
3: É uma das medidas que estamos a equacionar. Há colegas que eu sei hoje, que em reuniões de federação que estão a decorrer agora, em que uma das medidas que vão lançar, independentemente de tudo o resto, a possibilidade é uma dessas, a parar. Há de quem defenda parar algumas das tipologias, em vez de parar todas, outros defendem de parar as tipologias na totalidade. De qualquer das formas, não existe uma unanimidade nessa matéria nos corpos bombeiros. Porque muitos de nós temos aquele... Muitos de nós, na realidade temos todos, aquele lado humanitário de que não podemos prejudicar o cidadão não é o culpado e quem vai sofrer acaba por ser o cidadão. Mas nós continuamos nisto e a verdade é que se algum dia não tomarmos uma medida radical também nunca vamos ter uma solução. Eu pessoalmente defendo, não defendo em todas as tipologias. Nós temos tipologias onde podemos fazê-lo. Há tipologias onde nós não afetamos o utente significativamente. Vou dar, queremos transtornos, mas e vamos emperrar o sistema, que é altas hospitalares, transferências hospitalares, esse tipo de coisas. O doente está no hospital, por isso está a ser tratado. Vamos causar constrangimentos? Vamos, com toda a certeza. Sabemos que depois a emergência para o hospitalar vai sofrer, porque não se libertam camas, mas se não houver uma medida radical, vamos continuar na mesma como temos continuado estes anos todos, que não vimos nada.
2: Contudo, a ameaça de paralisação poderá cair por terra nas próximas horas, de acordo com informações apuradas pela Rádio Porto Alegre. Ao final da manhã desta quinta-feira, a Unidade Local de Saúde do Alto Alentejo deverá dar luz verde a uma proposta da Federação de Bombeiros. A medida visa atualizar os valores de comparticipação do transporte de doentes não urgentes, devolvendo o oxigênio financeiro necessário para que as ambulâncias continuem a circular na região.
4: Estamos à espera de uma resposta da USNA, que eles por acaso até aprovaram ontem, que de certa forma no nosso distrito, em relação a uma tipologia, virá minimizar o impacto que estávamos a ter e os prejuízos que estávamos a ter, porque a própria UCSA está reconhecendo. A UCSA tem um problema, que é as altas hospitalares, transferências intra-hospitalares, e quando começa a sair fora daquele horário diurno é complicado. Perante esse problema, a Federação apresentou ao ALS uma proposta que tornasse essa atividade menos... com menos prejuízos, vamos lá ver, não é para gerar lucro, mas como estávamos era tudo impossível. Tinha a ver com o passado, com a utilização de uma taxa de disponibilidade, por essa disponibilidade haver um pagamento e nós, entre as associações, assegurarmos sempre uma resposta ao LS. Pronto. Por esse lado, à partida, nós ainda não temos, pelo menos que eu tinha percebido,

0: tempos um aumento da resposta do LS, mas verbalmente foi-nos dito que tinha sido atendido essa nossa reivindicação, esse nosso pedido, por isso no distrito as coisas poderão não vir a ter impacto por esta ação que foi tomada agora pela parte do LS. Pronto, haver algum valor à partida está assegurado para nós estarmos a assegurar esse serviço. O LS do Alto Alentejo percebeu e reagiu a tempo.
1: Declarações de Marçal Lopes, é presidente da Federação de Bombeiros do Distrito de Porto Alegre. Os condutores portugueses devem preparar-se para mais um sufocante aumento no preço dos combustíveis já na próxima semana, com as previsões a apontarem para uma subida de cerca de 10 cêntimos por litro, tanto na gasolina

0: A apresentação do livro 50 anos do Hospital Dr. José Maria Grande, 500 anos de assistência hospitalar em Porto Alegre, trouxe a público episódios desconhecidos da história da saúde no distrito e também reforçou a ambição da expansão do hospital com a criação de um campus que integre cuidados, investigação e formação. À margem da apresentação da obra, esta quinta-feira, no Centro de Congressos da Câmara de Porto Alegre, o autor, António Ventura, disse que quis fazer uma retrospectiva até ao século XVI, quando surgiram as misericórdias, seguindo depois o percurso do que existiu a nível dos hospitais e de outras entidades ligadas à saúde até à fundação do atual Hospital de Porto Alegre.
1: No livro encontramos não só os 50 anos do hospital, mas, como o título indica, uma retrospectiva de 500 anos de assistência hospitalar na região. Porque pensei que era útil fazer essa retrospectiva até ao século XVI, quando surgiram as misericórdias, e depois seguir um percurso do que é que existiu a nível dos hospitais, de outras entidades ligadas à saúde, como os dizemos, até à fundação do atual hospital e as dificuldades da edificação desse mesmo hospital. Que também se conta essa saga, digamos assim, no livro. Porque em 1946 definiu-se a construção do hospital e teremos que esperar quase 30 anos para que o hospital seja construído. E, por outro lado, há muitas referências, informações, episódios curiosos sobre epidemias, questões relacionadas à saúde e não só, figuras importantes que deram muito de si em prol dos outros durante séculos, digamos assim, e que estavam esquecidas. Portanto, o livro é também uma homenagem a todas essas pessoas, a maior parte das quais estão esquecidas, e que agora voltam à vida, digamos assim, nas páginas deste livro.
0: Com investigação e coordenação científica de António Ventura, design gráfico de Raul Ladeira, prefácio de Fermelinda Carvalho e pós-fácio de Miguel Lopes, obra 50 anos do Hospital Dr. José Maria Grande, 500 anos de assistência ao hospitalar em Porto Alegre, com 1 milhar de exemplares, foi entregue à Unidade Local de Saúde do Alto Alentejo, que ficará assim responsável pela sua distribuição junto de profissionais, dirigentes e outras personalidades com intervenção no setor da saúde. O PS questionou o Governo sobre o futuro da pousada de Elvas, atualmente encerrada ao público, e quer esclarecimentos sobre o processo de preparação da nova concessão da Rede das Pousadas de Portugal. Jornalista Gabriel Nunes.
2: Na pergunta entregue na Assembleia da República, 8 deputados socialistas, entre eles Luís Moreira Teste, eleito por Porto Alegre, pedem ao secretário de Estado do Turismo, Pedro Machado, que detalhe as diligências realizadas após a aprovação da resolução parlamentar que recomendava medidas para valorizar a unidade, considerada a primeira pousada do país. Querem igualmente saber que contactos foram feitos com o atual concessionário para avaliar a reintegração da pousada de Elvas na rede nacional, e que ações estão em curso para salvaguardar o património histórico e arquitetónico associado ao edifício. Os socialistas perguntam ainda como está a ser ponderada a inclusão da pousada na estratégia de turismo cultural no interior e que enquadramento o Governo admite para uma solução que permita a reabertura o mais rapidamente possível, tendo em conta o interesse manifestado por empresários locais. A proximidade do fim da atual concessão leva também o PS a exigir o ponto de situação do novo contrato e a clarificação sobre a eventual reintegração da unidade elvense na futura concessão.
0: Por último, os deputados questionam ainda ao Governo sobre o calendário previsto para o lançamento do procedimento concursal destinado à futura concessão da Rede das Pousadas de Portugal.
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7: Muito bom dia, 9 horas com 17 minutos. E hoje... Hoje é sexta-feira, 18 de setembro, ano 2026. Vamos atualizar a informação do estado do tempo. Ora, no dia de hoje, a previsão do IPMA é de céu pouco nublado. O vento está a soprar moderado e as temperaturas máximas, começando no norte de Portugal continental, na cidade invicta do Porto, 26 graus de máxima. Na capital portuguesa, em Lisboa, a temperatura hoje vai ser de 28 graus, 27 para Faro, as cidades de Castelo Branco, Évora e Beja com 31, a cidade de Santarém com 32 graus, Porto Alegre com 30 graus de máxima. E para o fim de semana, há uma ligeira subida da temperatura. O céu vai estar limpo no dia de domingo. 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
7: Agora 9:18.
9: Hoje é sexta-feira.
7: Estamos com o nosso programa da manhã. Estamos em direto. Obrigado por estar connosco. Até às 10 horas continuamos ainda com a nossa emissão que está no ativo e em direto desde as 7 horas. É sempre assim, de segunda à sexta.
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0: Daqui a mais alguns minutos temos o Pulsar Económico. Atenção, sabia que há pessoas a ganhar 40€ por dia só com o sistema Volta? Este e outros destaques daqui a pouco na nossa emissão aqui na Rádio Porto Alegre.
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0: Hoje é sexta-feira, 18 de setembro do ano de 2026. Nos jornais, hoje é notícia: famílias evitam taxa variável. Falsos ganhos geram lucros. 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

0: Agora, os destaques da imprensa escrita nacional. Gabriel Nunes, bom dia.
1: Bom dia. As medidas anunciadas pelo governo para mitigar a subida do custo de vida são também destaque na maior parte dos jornais desta sexta-feira, assim como várias sondagens, a maioria delas não muito favoráveis ao executivo da AD. Se o público diz que bónus vão dos 100 aos 200 euros e chegam a 2 milhões de pensionistas, a manchete do Diário de Notícias, por exemplo, destaca que Montenegro avança com cortes no IRS e bónus de até 200 euros nas pensões. Uma sondagem revelada pelo Correio da Manhã esta sexta-feira dita que Ventura é o preferido para primeiro-ministro. O matutino conta ainda que influencers lucram milhares com falsos ganhos no casino e revela, em exclusivo, ex-líder do Estrela, aliciado para sócio de Rui Costa. Noutros temas, o Semanário Expresso conta que a maioria das famílias já fugiu da taxa variável na habitação e o Nascer do Sol diz que Montenegro impõe estilo Trump na comunicação do governo. Nos jornais desportivos, a bola destaca a vitória do Torriense na Liga Europa, titulando Conto de Fadas. Já o jogo escreve: Futebol Clube do Porto, jogar no Dragão dá força extra. Pablo Rosário lança o clássico de domingo com a certeza de um duelo diferente, sem preparação especial. Por último, no Record, Benfica, Prestiani atado, vai renovar até 2031. Estava nos patamares salariais mais baixos e dá salto.
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Este é o Kim Canta, e perguntei por ela. São agora 9 horas com 28 minutos. Bom dia e bom fim de semana. Atenção na programação da Rádio Porto Alegre para o fim de semana. Amanhã, sábado, a partir das 11 da manhã, pode escutar essa entrevista ao presidente da Confraria Nossa Senhora da Penha, em Porto Alegre. Acontece a segunda edição da Sopa de Peixe e o momento também vai chegar com as obras que estão a acontecer-se na capela e esse feito e essa lembrança sobre o telhado, onde vai relatar toda a história da capela, e por isso todos podemos ajudar-se a manter este monumento em Porto Alegre. Depois, logo a seguir, temos a entrevista com a psicóloga Vanessa Monteiro, que mais uma vez responde às dúvidas dos ouvintes.

0: Vinci vai trazer reflexões profundas sobre a empatia e perdão, como lidar com a culpa e como lidar com os erros do passado. São questões para escutar com a psicóloga clínica amanhã a partir das 11h20 na antena da Rádio Porto Alegre. São agora praticamente 9h30 da manhã. Bom dia, boa sexta-feira. Daqui a pouco contamos com a edição do Pulsar Económico. Há, de facto, pessoas a ganhar 40 euros por dia só com o sistema Volta, mas há outros pontos de interesse para escutarmos daqui mais alguns minutos na antena da Rádio Porto Alegre. A taxa de inflação na zona euro que subiu para 3,2% em agosto, com Portugal acima da média. É depois deste intervalo.
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2: Especialistas e reguladores elevam o tom de alerta para o risco de uma crise financeira global a superar a de 2008. É o destaque desta edição do Pulsar Económico.

As notícias recentes de entidades reguladoras globais e analistas económicos apontam para fragilidades no sistema financeiro internacional, tensões geopolíticas e bolhas em alguns setores que sustentam o risco de uma nova crise de grande dimensão. Diferente de 2008, onde o colapso derivou das hipotecas e da alavancagem bancária tradicional, os alertas atuais incidem na proliferação da dívida soberana e corporativa em ambiente de juros elevados, somada à expansão acelerada do sistema bancário paralelo, guerras e comportamentos de alguns setores que ignoram as regras básicas da economia e os caminhos que levam ao colapso. Organismos como o FMI e o Comitê Europeu do Risco Sistémico destacam que a forte concentração de ativos na bolha das grandes empresas tecnológicas e o elevado endividamento global deixam os mercados suscetíveis a choques em cadeia e correções abruptas. Paralelamente, surge um fator de risco inédito e potencialmente mais veloz do que em 2008, a dependência sistémica do setor financeiro de poucas infraestruturas tecnológicas e de algoritmos de inteligência artificial. Instituições de supervisão financeira alertam que a automação das decisões de mercado e a centralização em poucos fornecedores de nuvem e inteligência artificial podem originar espirais de venda automáticas, as chamadas flash crashes, ou vulnerabilidades cibernéticas capazes de paralisar pagamentos globais. A combinação de tensões geopolíticas, endividamento recorde e o contágio tecnológico em alta velocidade sustenta o receio de um choque com um impacto ainda mais abrangente do que a crise sentida, em alguns casos, nunca resolvida, de há quase duas décadas. A taxa de inflação na zona euro e na União Europeia fixou-se nos 3,2% em agosto, representando uma subida face aos 2% na zona euro e aos 2,4% na União Europeia registados em agosto do ano passado. Em Portugal, o indicador acelerou para os 3,6%, ao registar um aumento de 1,1 pontos percentuais em relação aos 2,5% verificados em agosto de 2025 e colocando o país 0,4%. 4 pontos percentuais acima das médias europeias. Na área da moeda única, o setor dos serviços deu o maior contributo para o valor da inflação anual, seguido pela energia, pelos bens industriais não energéticos e pelos alimentos, álcool e tabaco. Entre os Estados-membros da União Europeia, os valores mais baixos foram assinalados na Suécia, Estónia e Chequia, enquanto a Roménia, Lituânia e Chipre registaram as taxas homólogas mais elevadas. O cabaz alimentar de 63 bens essenciais, monitorizado pela DECO Proteste, registou a terceira subida semanal consecutiva, atingindo o valor de 255,97 euros, após um aumento de 72 cêntimos face à semana passada. Entre os bens integrados no cesto, que abrange carne, peixe, laticínios, mercearia, frutas e legumes, o tomate xuxa, o pão de forma sem côdea e o atum em posta, registaram os maiores aumentos recentes. O valor atual do cabaz reflete uma subida sustentada do custo de vida em comparação com períodos anteriores, ao ser vendido por mais 14,15 euros do que em janeiro e mais 15,59 euros do que há um ano. Face ao início de 2022, quando a DECO iniciou este estudo semanal, o aumento atinge 68,27 euros, destacando-se subidas expressivas em produtos como a carne de novilho para cozer, o bacalhau graúdo, o carapau e a couve-coração. Criar um sistema ferroviário europeu com as composições capazes de circular em todos os países exigiria que Portugal e Espanha substituíssem a bitola ibérica pela europeia. Segundo um relatório da Infraestruturas de Portugal enviado à Comissão Europeia, alterar toda a rede nacional custaria até 7 mil milhões de euros. Um investimento considerável.

Considerado de difícil justificativa e sem custos adicionais caso se opte por manter a infraestrutura atual. Apesar do cenário base ser a manutenção da rede existente, Portugal pondera alternativas que variam entre a adaptação de estações fronteiriças, a migração apenas do corredor atlântico ou a reconversão total. Contudo, qualquer decisão nacional dependerá de Espanha, que rejeitou a meta de Bruxelas após estimar em 30 mil milhões de euros o custo da sua própria transição. O sistema Volta, que devolve 10 cêntimos por cada embalagem depositada, tem gerado debate sobre o seu impacto social, existindo relatos de pessoas que chegam a angariar 40 euros por dia, o equivalente a 880 euros mensais em 22 dias úteis, mediante a entrega de 400 garrafas ou latas. Devido aos problemas de higiene urbana e ao facto de levar pessoas a remexer no lixo, o presidente da Câmara de Lisboa, Carlos Moedas, solicitou ao governo o cancelamento imediato da iniciativa, à semelhança do que sucedeu em França. Em resposta, a ministra do Ambiente e Energia, Maria da Graça Carvalho, recusou terminar com o programa, sublinhando que a medida é obrigatória a nível europeu e que a pobreza é um problema social independente do projeto. A governante destacou o sucesso da iniciativa, que já permitiu reciclar 304 milhões de embalagens e ultrapassar as metas fixadas para este ano, adiantando que estão a ser estudadas soluções práticas, como a criação de recipientes separados para a recolha das garrafas, para evitar que o lixo seja espalhado na via pública.

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0: Muito bom dia, já na reta final do nosso programa da manhã. Sexta-feira, 18 de setembro. Bom dia.

E chegamos assim ao fim do nosso programa da manhã de sexta-feira, 18 de setembro, ano 2026. Vamos carregar baterias com o nosso PM, programa da manhã, e já sabe que na segunda-feira, a partir das 7, há um novo Acordar aqui na Rádio Porto Alegre. Até lá, aquele abraço, divirta-se, fique também com a Rádio Porto Alegre. Bom fim de semana.

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5: Mais de 200 de pessoas associaram-se esta quinta-feira, ao final da tarde, a uma marcha silenciosa em defesa da manutenção do horário do médico-oncologista Rui Diniz no Hospital de Porto Alegre. A mobilização que começou na Praça da República e terminou em frente à unidade hospitalar culminou numa troca direta de palavras entre os manifestantes e o presidente do Conselho de Administração da ULS do Alto Alentejo, Miguel Lopes. O protesto surge na sequência da reorganização do Serviço de Oncologia da ULS, que a partir de 1 de outubro passará a contar com 3 médicos, um oncologista residente, pela primeira vez na história desta unidade de saúde, e 2 prestadores de serviços, grupo onde se inclui Rui Diniz, clínico que acompanha doentes na região há 16 anos. O administrador assumiu que a direção não compreende o desagrado dos utentes, justificando que a instituição nunca informou nem comunicou que o médico Rui Diniz iria deixar de realizar as suas consultas na região.
6: Enquanto presidente do Conselho de Administração, respeito esta demonstração de desagrado, que, como puderam observar, tentámos receber e acolher as reclamações que nos querem fazer chegar, mas que não foi possível reunir-se e, portanto, estamos sempre disponíveis para esclarecer tudo aquilo que houver a esclarecer relativamente a esta situação. Está em causa, não é a redução do horário de ninguém. Eu já tive a oportunidade de comunicar oficialmente e também na Rádio Porto Alegre de que o Dr. Diniz mantém-se ao serviço e de que virá às vezes que forem necessários para continuar a acompanhar os seus doentes. E que, para além disso, vamos passar a ter o reforço de mais um oncologista, que é a primeira vez que esta ULS tem um oncologista residente. Muito sinceramente, para o Conselho de Administração, não percebemos o desagrado. Percebemos que, eventualmente, haja, da parte dos utentes, a necessidade de querem assegurar que continuam a ser atendidos pelo Dr. Rui Diniz, mas muito sinceramente nunca informámos nem nunca dissemos que o Dr. Rui Diniz iria deixar de fazer as suas consultas na ULS Alto Alentejo.
5: A explicação não convenceu os manifestantes. Sónia Silva, porta-voz do grupo, acusou o administrador da ULS de faltar à verdade, sublinhando que a redução na atividade médica já é uma realidade factual.
7: É a não redução do tempo de consulta do Dr. Rui Diniz. Eu enviei um mail há uns dias ao Conselho de Administração com uma única pergunta: quantos dias é que o Dr. Rui Diniz iria dar consulta? E a resposta foi para me dirigir ao Secretariado de Oncologia, que é aí que podia marcar a consulta. As consultas só hoje é que ficaram abertas para um dia e meio, uma coisa assim. Portanto, o nosso único objetivo é que o Dr. Rui Diniz mantenha, pelo menos o que tem, ou pelo menos o que tinha, que conseguia dar consultas também ao sábado ou domingo, para fazer face a todas as consultas que já tem em lista de espera, que eram cerca de 350. E pronto, é isso que nós queremos. É só isso que nós queremos. Nós não estamos contra a vinda de ninguém. Antes, pelo contrário, é sempre bom mais gente no serviço, só que queremos continuar a ser seguidos pelo nosso médico. Já houve redução, mas o senhor teima em não dizer a verdade.
5: Os utentes prometem manter-se atentos e exigem que, além do volume de horas, seja preservado o poder de decisão clínica do médico, que há mais de década e meia é o pilar do tratamento oncológico no Alto Alentejo. O presidente da Federação dos Bombeiros do Distrito de Porto Alegre, Manuel Marçal Lopes, alerta que o aumento do preço dos combustíveis deixou várias associações à beira da falência e admite parar algumas tipologias de transporte, apesar da falta de consenso entre as corporações.
8: É uma das medidas que estamos a equacionar. Há colegas que eu sei hoje, que em reuniões de federação que vão decorrer agora, em que uma das medidas que vão lançar, independentemente de todo o resto, a possibilidade é uma dessas, a parar. Há de quem defenda parar algumas das tipologias em vez de parar todas, outros defendem parar as tipologias na totalidade. De qualquer das formas, não existe uma unanimidade nessa matéria nos corpos bombeiros. Porque muitos de nós temos aquele... Muitos de nós, na realidade temos todos, aquele lado humanitário de que não podemos prejudicar o cidadão não é o culpado e quem vai sofrer acaba por ser o cidadão. Mas nós continuamos nisto e a verdade é que se algum dia não tomarmos uma medida radical também nunca vamos ter uma solução. Eu pessoalmente defendo, não defendo em todas as tipologias. Nós temos tipologias onde podemos fazê-lo. Há tipologias onde nós não afetamos o utente significativamente. Vou dar, queremos transtornos, mas isso, e vamos emperrar o sistema. Que é altas hospitalares, transferências hospitalares, esse tipo de coisas. O doente está no hospital, por isso está a ser tratado. Vamos causar constrangimentos? Vamos, com toda a certeza. Sabemos que depois a emergência para o hospitalar vai sofrer, porque não se libertam camas. Mas se não houver uma medida radical, vamos continuar na mesma como temos continuado estes anos todos, porque não vimos nada.
5: Esta medida poderá não se concretizar, se de acordo com informações apuradas pela Rádio Porto Alegre, a ULS do Alto Alentejo deverá dar luz verde a uma proposta da Federação de Bombeiros que poderá devolver o oxigênio financeiro às corporações.
9: Estamos à espera de uma resposta da USNA, que eles por acaso até aprovaram ontem, que de certa forma no nosso distrito, em relação a uma tipologia, virá minimizar o impacto que estávamos a ter e os prejuízos que estávamos a ter, porque a própria USNA está reconhecendo. A USNA tem um problema, que é as altas hospitalares, transferências intra-hospitalares, e quando começa a sair de fora daquele horário diurno, é complicado. Perante esse problema, a Federação apresentou ao ALS uma proposta que tornasse essa atividade menos, com menos prejuízo, vamos lá ver, não é para gerar lucro, mas como estávamos era todo impossível. Tinha a ver com o passado, com a utilização de uma taxa de disponibilidade, por essa disponibilidade haver um pagamento e nós, entre as associações, assegurarmos sempre uma resposta ao ALS. Pronto. Por esse lado, à partida, nós ainda não temos, pelo menos que eu tinha percebido, ainda não chegou normalmente a resposta do ALS, mas verbalmente foi-nos dito que tinha sido entendido essa nossa reivindicação, esse nosso pedido, por isso, no distrito, as coisas poderão não vir a ter impacto por esta ação que foi tomada agora pela parte do ALS. Pronto, haver algum valor à partida, está assegurado para nós estarmos a assegurar esse serviço. O ALS do Alto Alentejo percebeu e reagiu a tempo.
5: Declarações de Manuel Marçal Lopes, é o presidente da Federação dos Bombeiros do Distrito de Porto Alegre. Falava sobre a dificuldade das corporações devido ao aumento do preço dos combustíveis e há um novo anúncio de preços atualizados na próxima semana, com uma subida estimada em 10 cêntimos por litro, tanto na gasolina como no gasóleo. O Sindicato dos Professores da Zona Sul celebra hoje, em Porto Alegre, 50 anos de atividade, num ano marcado pelas negociações da carreira docente e por novos alertas sobre falhas no arranque escolar. A estrutura, que abrange os distritos de Porto Alegre, Évora, Beja e Faro, considera positivas medidas como a fusão do primeiro com um segundo ciclo e a redução do horário dos docentes da monodocência, uma reivindicação antiga do sindicato. Em declarações à Rádio Porto Alegre, a coordenadora Ana Luísa Caiola sublinha, porém, que persistem problemas no arranque do ano letivo.
10: Queremos também aqui deixar um apelo aos professores para que estejam muito atentos durante este ano letivo ao que vai acontecer em sede de negociações do Estatuto da Carreira Docente, nomeadamente as medidas que estão anunciadas, por exemplo, para a fusão do primeiro com o segundo ciclo. É uma questão que achamos que é bem-vinda, por exemplo, é a redução do horário dos professores da monodocência. Foi uma reivindicação que vimos tendo já nos últimos anos, ao longo de vários períodos de luta pela qualificação dos professores, já que temos uma carreira única, ter um horário semelhante em todos os setores de ensino, mas o ano letivo para nós também começa com algumas reservas.

0: curvas, porque se arrastam velhos problemas, como por exemplo os horários de trabalho, a questão dos concursos, poder o ter de facto professores qualificados. Neste momento em que há uma falta tão grande de professores, é importante que haja um investimento na formação inicial dos professores.
1: Para assinalar meio século de existência, o sindicato promove uma noite cultural aberta à comunidade com concertos do grupo de

0: Ao longo da noite e madrugada, em declarações à Rádio Porto Alegre, presidente da Junta de Freguesia de Alegrete, António Pombo, disse que a iniciativa pretende aproximar a comunidade do castelo e criar um ambiente de convívio intergeracional.
1: Efetivamente, à sexta-feira, dia 18, vamos ter lá um grande evento no castelo de Alegrete. Portanto, vamos fazer lá uma festa que vai englobar principalmente a juventude, mas não só. Portanto, pretendemos alcançar todo o tipo de idades, levar todo o tipo de idades de pessoas à nossa freguesia, a um evento que vamos realizar. Aproveitando, vamos normalmente fazer todos os anos um festival da juventude, que este ano pretendemos levá-lo para o castelo para mostrar o castelo à juventude, para os habituar a desfrutar do nosso monumento principal, que é o nosso castelo, e assim aproveitar também para toda a gente a visitar o castelo. Portanto, o programa em si consta com várias atividades. Vamos iniciar com, aproveitando também o sunset, portanto, o pôr do sol, vamos iniciar com uma dança, portanto, umas miúdas a dançar, depois iremos ter o DJ Hell, que nos vai proporcionar momentos para reviver os anos 80 e 90, portanto, aí para todas as idades, e seguidamente vamos ter uns miúdos de Paiamontes, da aldeia, aquele cantar típico alentejano, que está agora na moda, e depois iremos ter os DJs para a juventude. Portanto, ao longo da noite, esperamos toda a noite, que o tempo em princípio estará bom, para toda a juventude desfrutar desse ambiente mais jovem, mais novo. Vamos ter a participação das associações da nossa terra, três associações, que contamos sempre na freguesia com o apoio deles, e precisamos envolver as associações juntamente com a freguesia, com a população, onde irão ter as bebidas e os comes e bebes, os petiscos, para ao longo da noite se ir degustando, juntamente com o ambiente musical. Esperamos encontrar que corra tudo bem.
0: O evento integra também uma vertente solidária, uma vez que a entrada tem um valor simbólico que reverte a favor dos bombeiros voluntários de Porto Alegre.
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3: Preto Viva para todos, muito bom dia, um bom fim de semana, uma ótima sexta-feira. As temperaturas ainda estão bem amenas, mas vamos ficar já a seguir com mais uma edição do Bom Dia.

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1: Agora sim, vamos então à previsão do estado do tempo para esta sexta-feira. Hoje é 18 de setembro e segundo o Instituto Português do Mar e da Atmosfera, temos céu pouco nublado ou limpo, vento fraco a moderado, temos uma pequena subida da temperatura máxima nas regiões do Norte e Centro. Máximas para hoje, 26 graus para o Porto, Castelo Branco 30, Santarém 32, Lisboa 28, 32 também para Évora, 31 para Beja, Faro 27, Porto Alegre, conta hoje com uma máxima de 30 graus. 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
1: Bom fim de semana.
3: Hoje é sexta-feira.
1: Pois é, hoje é sexta-feira. E temos para hoje muita música, alegria e também nesta primeira parte vamos ter a receita para o nosso almoço. 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
1: 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Vamos abrir com um novo trabalho de Inês Brites e chama-se 7. Até podem ser mais. Bom dia, 10h22.

0: É mais um Cowboy. Dinis Brites com o tema 7.
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0: 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Atenção, porque não é Tony Carreira, mas sim Anthony Carreira. Com o tema Feito Cana. Bom dia, 10h26, está com a sua rádio. Bom fim de semana, uma ótima sexta-feira, porque é urgente sexta-feira. A música continua, temos a receita também já daqui a pouco.

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0: Ele viu Santiago em si o nome do cantor. Quem é o cantor, né? Bom dia, boa sexta-feira, já é fim de semana. A música chama-se Menina Tuga. Bom fim de semana, que seja repleto de paz, amor e muitas alegrias para todos aqueles que estão na nossa sintonia. 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Bom dia.
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0: 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E porque hoje é sexta-feira, claro, como sempre, segunda a sexta-feira aqui na sua rádio. Sempre música para si que está na nossa companhia. Muito obrigada. Aproveita a vida. Bom fim de semana cheio de sorrisos e momentos felizes. Claro, na companhia da mais ouvida do Alentejo e não só. Agora um novo trabalho também do Zimbro com a Casa da Mariquinhas. Logo depois do intervalo trago a receita para o nosso almoço.

0: bon fin de semaine.
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0: Fantástico privilégio de quem é sexta-feira, estar vivo, respirar, pensar, desfrutar e amar. Bom fim de semana. Hoje é sexta-feira. Bom, e com o patrocínio da Copor, temos mais uma receita para o nosso almoço com azeite Somamed. 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
1: Bom dia, eu sou a Sou Neto, estamos então com mais uma edição do Bom Dia Alentejo. Para hoje, para o nosso almoço e com azeite São Mamede, trago um esparguete com frango do campo. Quanto aos ingredientes, também é uma receita bastante simples de confeccionar. Um frango do campo, esparguete, cenoura, azeite São Mamede, alho, louro, tomate, polpa de tomate, salsa, cebola, chouriço, sal, pimenta preta. Quanto à preparação, bastante simples. Num tacho, vamos colocar o azeite São Mamede, o alho, o louro, a cebola picada e deixar refogar um pouco. Vamos colocar o tomate bem maduro e deixar refogar também mais um pouco o tomate. Juntamos então o frango do campo, o chouriço e deixar estufar um pouco. Vamos, no final, retificar a água, colocar o esparguete, a polpa de tomate. Novamente vamos retificar os temperos e deixar acabar de cozer. Vamos tirar e enfeitar com salsa picada. Fácil, não foi? Bom apetite para o seu almoço.
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0: Espero então que esta receita e agrade, claro, com azeite Somamed sempre. 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Bom dia, boa sexta-feira, um bom fim de semana na companhia da Rádio Porto Alegre.
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0: Ora aí está.

fim de semana, sexta-feira, que o fim de semana, aliás, o fim de semana é sempre uma possibilidade de descansar, refletir, para depois encararmos a nova semana que vem com mais calor, é verdade? Também na próxima semana começa o outono. E para encarar, claro, é para isso que serve o fim de semana. O resto da semana com energias renovadas. E sinta o amor no ar. É a voz de Clemente, até bem perto das 11. Logo a seguir estarei de volta com mais música. Boas

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14: Novos votos de uma ótima sexta-feira. Sejam então muito bem-vindos para esta segunda e última hora do Bom Dia Alentejo.
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14: E para já vamos então à previsão do estado do tempo para esta sexta-feira, 18 de setembro, e segundo o Instituto Português do Mar e da Atmosfera, temos para hoje céu um pouco nublado ou limpo, vento fraco a moderado, temos subida da temperatura máxima, isto mais para as regiões do norte e centro. Atenção, porque este fim de semana as temperaturas vão continuar a subir. Há previsão de um picozinho de temperatura alta até ao início do outono, que o outono começa no próximo dia 23 deste mês, portanto vamos ter ainda calor, o outono tem que esperar. E quanto às máximas para hoje, 26 graus para o Porto, Castelo Branco 30, Santarém 32, Lisboa 28, Évora também com 32, Beja 31, Faro 27, Porto Alegre conta hoje com uma máxima de 30 graus. 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
14: São 11 horas, 8 minutos e meio. Podemos também dizer que estão a chegar as estrelas da semana. Sábado e domingo. E porque hoje...
16: hoje é sexta-feira.
14: Ora, aí está. As estrelas da semana, sábado e domingo, que sejam dois dias maravilhosos ao lado daqueles que vocês aí desse lado mais amam, ao lado da Rádio Porto Alegre. E tenham um bom fim de semana. Domingo, dia 20, vai haver momentos de poesia, portanto, momentos de poesia, com poesia, claro, canto e grupo de cavaquinhos de Urra Porto Alegre. É no próximo domingo, a decorrer no Hotel José Régio, a partir das 16 horas. É uma organização de Olinda Milhano, apoio Hotel José Reza. Depois também teremos aí as festas em comemoração do Dia do Idoso. Dia do Idoso, salvo erro, é dia 1 de outubro. Mas depois falaremos mais a fundo, mais perto da data, o que é que irá acontecer nos próximos dias. Para já, 11 e 9 e mais qualquer coisinha, temos José com Festa Boa.

isso mesmo, é toda a multidão a cantar, é o vizinho também. Bora lá, bom fim de semana para si, a passagem de José com festa boa. Temos também um fim de semana em cheio, portanto, para domingo. Vamos começar com domingo. No almanaque de domingo vamos ter, na primeira hora, mais uma edição do Grafenola, também mais uma edição das Expressões do Tuga, depois, na segunda hora, o baú dos reclames. E quem é que não gosta de recordar, pelo menos, acho que este domingo vamos falar de chocolates. E esta vai ser um domingo bem doce. Na última hora também iremos ter Game Zone, logo depois, como nunca falta, claro, humor com Bill Malenho. Também o Padre Rui está na Rádio Porto Alegre, claro que sim. Ora bem, eu estou aqui a tentar também chegar a mais um programa. Este será no amanhã, sábado, aos sábados a partir das 11h20, depois a repetição às terças-feiras nas tardes da RP. É o momento do autocuidado com a psicóloga Vanessa Monteiro, que também responde às dúvidas dos ouvintes e traz reflexões profundas sobre empatia e perdão. E aqui continuamos com a música, estamos com o Bom Dia Alentejo, são 11h12, bom dia para si, bom fim de semana, agora temos Xavier. E continuamos com estas festas todas, sabe tão bem, é festa da mulherada.

E assim, música para o seu fim de semana. E também este ritmo também conta. É o Pimba também, não é? Pimba a força toda a não perder. Amanhã a grande festa do fim de semana, chama-se assim. Sábado entre as 22 e a meia-noite aqui na Rádio Porto Alegre. Este é um ritmo um bocadinho diferente. Bumble Beat, um grupo de há muitos anos atrás, em que um dos elementos trabalhou aqui na rádio, é verdade, fazia um programa aos sábados à noite de Disco Sound. Vamos recordar. Recordar é viver. Era 1900.

0: amanhã, e porque amanhã é sábado, é bom fim de semana. Hoje é sexta-feira e depois é domingo. Sabia disso? Bom dia, bom fim de semana, que possamos refletir sobre a vida e ajustar tudo aquilo que queremos de diferente para começarmos uma nova semana a partir de segunda-feira. Oh, que chatice, vem a segunda-feira outra vez. Bom dia, bom fim de semana, está com a Rádio Porto Alegre. O meu nome é Sessão Neto, é um prazer enorme saber que está aí. Aqui, boa música, sem dúvida. Bom dia, são 11h23.
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0: E é isto?
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0: Sempre consigo, e agora temos música, há sempre música entre nós. É a voz de Dina, bom dia.

0: É isso mesmo que acontece aqui na Rádio Porto Alegre, até ao dia nascer e depois continua com a música, sempre música, não só a boa disposição, alegria. E não esqueça que hoje é sexta-feira, para amanhã já é sábado, depois domingo. E depois é já lá vem segunda-feira. Mas não faz mal, temos que ganhar mais energias. Vamos a isso. 11 e praticamente 26 minutos. Bom dia, bom fim de semana. Está com a mais ouvida do Alentejo.
1: Hoje é sexta-feira.
0: E a música boa é a trilha sonora dos nossos melhores momentos. E como eu adoro esta música, não podia deixar de pensar. É Micaela, está de parabéns da minha parte, claro, com esta música bem ritmada, nos faz vibrar.

Uma das músicas mais bem conseguidas, mais bem ritmadas de 2026, pelo menos é a minha opinião. Mas também a posso dar. Micaela com esta Raiz de Portugal. Fantástico. A música tem este poder de iluminar os dias mais sombrios. É sem dúvida o remédio santo e que cura as feridas da vida. Porque hoje é sexta-feira. Bom fim.

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2: Hoje é sexta-feira. E agora também é preciso ter coragem, é verdade, para dar um saltinho. São eles os irmãos Coragem. Vamos dar então um saltinho para os comerciais. Logo depois estarei de volta. Até

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6: Para alguns, pois para mim, gosto mais do outono. O outono está à porta, mas com nova onda de calor no território continental. É, já é muito tempo de calor, não acha? Mas aqui temos música fresquinha, temos música também para alegrar todos os nossos corações.
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6: Eu vou ficar consigo até bem perto do meio-dia ainda, no Bom Dia Alentejo, edição para sexta-feira, 18 de setembro.
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6: Tenha então um bom fim de semana na companhia da Rádio Porto Alegre. Estamos com mais uma edição do Bom Dia Alentejo.
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0: Vamos ouvir música, porque ouvir música é como abrir aquela janela para dentro da nossa alma e deixar o vento das emoções entrar. José Cid, com a música dele, que vamos ouvir a minha música aqui na Rádio Porto Alegre. Bom dia.

0: Isto é música, sem dúvida. Cada nota é aquele abraço invisível que a música dá e nos dá, claro. 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E continuamos com o melhor da música, sempre na sua rádio, nesta manhã de sexta-feira, até bem perto do meio-dia. Bom dia para si.
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0: Agora temos Belito Campo.

10 minutos para o meio-dia. Ouvir música é viajar sem sair do seu lugar, mas voltar sempre diferente, com mais alegria, claro. Por isso mesmo, somos Rádio Porto Alegre, mais ouvida do Alentejo e não só. E o meu nome é Sou Neto, ainda tenho mais música para si. 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
1: Bom, estamos praticamente a terminar mais uma edição do Bom Dia Alentejo. Ao meio-dia temos o Jornal do Meio-Dia e, claro, nós aqui, só para nós que ninguém nos ouve, vamos marcar encontro para mais logo. A partir das 2 da tarde vamos ter mais uma edição das tardes de RP, edição de fim de semana, para esta sexta-feira, 18 de setembro. Na primeira parte é você quem faz a seleção musical. Claro, é uma hora apenas sua. Ouvir música é viajar sem sair do lugar, mas voltar sempre diferente, foi como eu disse há pouco, e é bem verdade, por isso vamos continuar a ouvir música, ainda nesta edição do Bom Dia Alentejo. E a melodia que nós ouvimos hoje nunca sabe se pode ser aquele sorriso que nós precisamos amanhã. Temos Irmãos Verdades com Isabela. É assim que fechamos então o Bom Dia Alentejo desta sexta-feira.

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O Chega pediu esclarecimentos ao Ministro da Administração Interna depois da Federação dos Bombeiros de Porto Alegre ter alertado na Rádio Porto Alegre para associações em risco de suspender transportes devido ao aumento do preço dos combustíveis. O PS voltou a exigir esclarecimentos sobre o atraso na reabilitação do Palácio da Justiça de Porto Alegre, encerrado desde 2014, depois do Governo ter inaugurado esta semana o novo Tribunal de Beja, obra concluída após um investimento de 5,7 milhões de euros. Mais de 200 de pessoas associaram-se esta quinta-feira a uma marcha silenciosa em defesa da manutenção do horário do médico-oncologista Rui Diniz no Hospital de Porto Alegre. O Sindicato dos Professores da Zona Sul celebra esta sexta-feira, em Porto Alegre, 50 anos de atividade.

0: O Jornal do Meio-Dia começa dentro de poucos minutos.
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8: O Chega pediu esclarecimentos ao Ministro da Administração Interna depois da Federação dos Bombeiros de Porto Alegre ter alertado na Rádio Porto Alegre para associações em risco de suspender transportes devido ao aumento do preço dos combustíveis. A reação surge após o Presidente da Federação dos Bombeiros do Distrito de Porto Alegre, Manuel Marçal Lopes, ter alertado em entrevista à Rádio Porto Alegre que algumas associações estão à beira da falência, com faturas quinzenais de combustível a subir de cerca de 7 mil para 9 mil euros. O responsável admitiu mesmo que certos transportes de doentes, como altas hospitalares, podem ser suspensos se não forem encontradas soluções.
9: É uma das medidas que estamos a equacionar. Há colegas que eu sei hoje que em reuniões de federação que estão a decorrer agora, em que uma das medidas que vão lançar, independentemente de tudo o resto, a possibilidade é uma dessas, a parar. Há de quem defenda parar algumas das tipologias em vez de parar todas, outros defendem parar as tipologias na totalidade. De qualquer das formas, não existe uma unanimidade nessa matéria nos corpos bombeiros, porque muitos de nós temos aquele, muitos de nós, na realidade temos todos, aquele lado humanitário de que não podemos prejudicar o cidadão não é o culpado e quem vai sofrer acaba por ser o cidadão, mas nós continuamos nisto e a verdade é que se algum dia não tomarmos uma medida radical também nunca vamos ter uma solução. Eu pessoalmente defendo, não defendo em todas as tipologias, nós temos tipologias onde podemos fazê-lo, há tipologias onde nós não afetamos o utente significativamente, vou dar criamos transtornos e vamos emperrar o sistema, que é altas hospitalares, transferentes hospitalares, esse tipo de coisas. O doente está no hospital, por isso está a ser tratado. Vamos causar constrangimentos? Vamos, com toda a certeza. Sabemos que depois a emergência para o hospitalar vai sofrer, porque não se libertam camas. Mas se não houver uma medida radical, vamos continuar na mesma como temos continuado estes anos todos, que não vimos nada.
8: Na pergunta dirigida a Luís Neves, o Chega recorda que o Governo criou em março um apoio extraordinário para compensar consumos de combustíveis entre abril e junho de 2026, incluindo

veículos de transporte de doentes. No entanto, segundo a Federação, este apoio ainda não foi pago às associações do distrito. Os deputados querem saber quantas associações já receberam apoio, que montantes foram pagos, quais faltam pagar em Porto Alegre e por que motivo existe atraso. Questionam também se o governo conhece o risco de suspensão de transportes e se prevê prolongar o apoio ou adotar outras medidas para garantir a

0: milhões de euros. O partido lembra que o Ministério anunciou em 2024 um investimento de 1,8 milhões de euros e que o prazo previsto era de 240 dias. Contesta ainda a informação transmitida pela ministra, que afirmou que os trabalhos tinham sido iniciados e interrompidos por tempestades quando o relatório anual do Tribunal da Comarca confirma que a obra não arrancou. Numa nota enviada à Comunicação Social esta sexta-feira, o deputado eleito pelo Círculo de Porto Alegre, Luís Moreira Testa, reitera que os cidadãos têm direito a saber quando terão finalmente o seu tribunal. Os parlamentares pedem esclarecimentos à Ministra da Justiça, Rita Júdice, sobre o estado da empreitada, a data de início dos trabalhos, as razões do atraso, o novo calendário e a origem da informação errada transmitida à Assembleia da República, alertando para o impacto numa comarca que enfrenta falta de magistrados, funcionários e meios. Mais de 200 de pessoas associaram-se esta quinta-feira a uma marcha silenciosa em defesa da manutenção do horário do médico-oncologista Rui Diniz no Hospital de Porto Alegre. A mobilização, que começou na Praça da República e terminou em frente à unidade hospitalar, culminou numa troca direta de palavras entre os manifestantes e o presidente do Conselho de Administração da ULS do Alto Alentejo, Miguel Lopes. O protesto surge na sequência da reorganização do Serviço de Oncologia da ULS, que a partir de 1 de outubro passará a contar com 3 médicos, um oncologista residente, pela primeira vez na história desta unidade de saúde, e 2 prestadores de serviços, onde está incluído o médico Rui Diniz, que acompanha doentes na região há 16 anos. O administrador assumiu que a direção não compreende o desagrado dos utentes, justificando que a instituição nunca informou nem comunicou que o médico Rui Diniz iria deixar de realizar as suas consultas na região.
1: Enquanto presidente do Conselho de Administração, respeito a esta demonstração de desagrado, que, como puderam observar, tentámos receber e acolher as reclamações que nos querem fazer chegar, mas que não foi possível reunir e que, portanto, estamos sempre disponíveis para esclarecer tudo aquilo que houver a esclarecer relativamente a esta situação. Está em causa, não é a redução do horário de ninguém. Eu já tive a oportunidade de comunicar oficialmente e também na Rádio Porto Alegre de que o Dr. Diniz mantém-se ao serviço e de que virá às vezes que forem necessários para continuar a acompanhar os seus doentes e que, para além disso, vamos passar a ter o reforço de mais um oncologista, que é a primeira vez que esta ULS tem um oncologista residente. Muito sinceramente, para o Conselho de Administração não percebemos o desagrado. Percebemos que eventualmente haja da parte dos utentes a necessidade de querem assegurar que continuam a ser atendidos pelo Dr. Rui Diniz, mas muito sinceramente nunca informámos nem nunca dissemos que o Dr. Rui Diniz iria deixar de fazer as suas consultas na ULS Alto Alentejo. As reorganizações fazem parte de um modelo de gestão de qualquer organização. Este Conselho de Administração, desde que tomou posse há 1 ano e meio, já reorganizou muitos serviços e muitos outros seguirão.
0: A explicação não convenceu os manifestantes. Sónia Silva, porta-voz do grupo, acusou o administrador da ULS de faltar à verdade, sublinhando que a redução na atividade médica já é uma realidade factual.
2: É a não redução do tempo de consulta do Dr. Rui Diniz. Eu enviei um mail há uns dias ao Conselho de Administração com uma única pergunta: quantos dias é que o Dr. Rui Diniz iria dar consulta? E a resposta foi para me dirigir ao Secretariado de Oncologia, que aí podia marcar a consulta. As consultas só hoje é que ficaram abertas para 1 dia e meio, uma coisa assim. Portanto, o nosso único objetivo é que o Dr. Rui Diniz mantenha, pelo menos o que tem, ou pelo menos o que tinha, que conseguia dar consultas também ao sábado ou domingo, para fazer face a todas as consultas que já tem em lista de espera, que eram cerca de 350. E pronto, é isso que nós queremos. É só isso que nós queremos. Nós não estamos contra a vinda de ninguém. Antes, pelo contrário, é sempre bom mais gente no serviço. Só que queremos continuar a ser seguidos pelo nosso médico. Já houve redução, mas o senhor teima em não dizer a verdade.
0: Os utentes prometem manter-se atentos e exigem que, além do volume de horas, seja preservado o poder de decisão clínica do médico, que há mais de década e meia é o pilar do tratamento oncológico no Alto Alentejo. O Sindicato dos Professores da Zona Sul celebra hoje, em Porto Alegre, 50 anos de atividade.

0: atividade. Num ano marcado pelas negociações da carreira docente e por novos alertas sobre falhas no arranque escolar, a estrutura que abrange os distritos de Porto Alegre, Évora, Beja e Faro considera positivas medidas como a fusão do primeiro com o segundo ciclo e a redução do horário dos docentes da monodocência, uma reivindicação antiga do sindicato. Em declarações à Rádio Porto Alegre, a coordenadora Ana Luísa Caiola sublinha, porém, que persistem problemas no arranque do ano letivo.
1: Queremos também aqui deixar um apelo aos professores para que estejam muito atentos durante este ano letivo ao que vai acontecer em sede de negociações do Estatuto da Carreira Docente, nomeadamente as medidas que estão anunciadas, por exemplo, para a fusão do primeiro com o segundo ciclo. É uma questão que achamos que é bem-vinda, por exemplo, é a redução do horário dos professores da monodocência. Foi uma reivindicação que vimos tendo já nos últimos anos, ao longo de vários períodos de luta pela qualificação dos professores, já que temos uma carreira única, ter um horário semelhante em todos os setores de ensino. Mas o ano letivo para nós também começa com algumas reservas, porque se arrastam velhos problemas, como por exemplo os horários de trabalho, a questão dos concursos, poder o ter de facto professores qualificados. Neste momento em que há uma falta tão grande de professores, é importante que haja um investimento na formação inicial dos professores.
0: Declarações de Ana Luísa Caiola, é coordenadora do Sindicato de Professores da Zona Sul, que assinala meio século de existências e que promove hoje uma noite cultural aberta à comunidade, com concertos do grupo de cantares O Semeador e da banda de Paulo Ribeiro, a partir das 21h30, na Praça da República, em Porto Alegre. O vereador socialista na Câmara de Elvas, Nuno Mocinha, começou esta semana a ser julgado no Tribunal de Porto Alegre por prevaricação de titular de cargo político, por factos ocorridos entre 2015 e 2018, quando presidia aquele município. Um julgamento que está a ser acompanhado pelo jornalista Hugo Teixeira, que responde agora em direto do Tribunal de Porto Alegre. Boa tarde, Hugo.
2: Muito boa tarde. Os arguídos estão acusados pelo Ministério Público em coautoria material e na forma consumada de um crime de prevaricação de titular de cargo público, com Nuno Mocinha a incorrer ainda em perda de mandato de membro de órgão representativo da autarquia local, enquanto o antigo diretor do Departamento Financeiro, o outro arguído neste processo, arrisca pena acessória de proibição do exercício de função de acordo com o despacho de acusação. Esta manhã, no retorno deste julgamento que iniciou talvez em março, salvo erro, foram ouvidas para já duas testemunhas, uma funcionária da Câmara Municipal de Elvas e também a responsável pela empresa de limpezas, ela que está no centro desta questão, uma vez que numa determinada altura desse mesmo contrato com uma série de empresas que esta mulher detinha, celebrou contratos com a Câmara Municipal de Elvas para executar serviços de limpeza, mas num determinado período desenvolveu uma relação amorosa com o chefe do Departamento Financeiro. E é estas questões que estão aqui a ser debatidas linha a linha, minuciosamente, com o coletivo de juízes que está a julgar este caso e também com o Ministério Público a lançar muitas questões. A funcionária da Câmara Municipal de Elvas foi confrontada com muitas contradições ao longo do seu depoimento face àquilo que disse também na fase de inquérito ao Ministério Público, a mesma coisa com a responsável da empresa de limpeza, que está no cerne desta mesma questão, que não se recorda muito de datas, principalmente até do relacionamento que manteve com o chefe de divisão financeira, não se recorda, portanto, o período em que mantiveram esse relacionamento amoroso e em que também foram ou não celebrados contratos com a Câmara Municipal de Elvas neste mesmo processo. À partida, e tudo indica que hoje ainda vão ser feitas as alegações finais deste mesmo julgamento aqui em Porto Alegre. A leitura da sentença essa deverá ficar para uma outra ocasião. Amanhã fica assim marcada por esta mesma questão. Na acusação, o Ministério Público requer que se declare a perda de vantagens obtidas pelos arguídos através dos comportamentos que adotaram, que alegadamente violam as normas que

0: que regem a adjudicação de obras por ajuste direto por parte de entidades públicas e os principais de percepção do interesse público e também da transparência. Também esta mulher, esta empresária responsável pelas empresas de limpeza, que celebrou contratos com a Câmara de Elvas, disse também que ao coletivo de juízes que, a certa altura, Nuno Mocinha também lhe fez uma chamada telefónica a solicitar que se estivesse numa fase de admitir funcionários, se poderia admitir a sua irmã no quadro, portanto, na empresa de limpezas, uma vez que a sua irmã estava a regressar a Elvas e a residir em Elvas, não tinha emprego, e se essa mesma questão poderia ficar salvaguardada, se poderia, portanto, arranjar emprego, digamos assim, colocar a irmã a trabalhar nessa mesma empresa. É um dos factos também aqui hoje relatados, em dois depoimentos que estão a ser bastante confrontados pelo coletivo de juízes e também pelo Ministério Público, pelas contradições que foram feitas, aliás, na fase de inquérito e agora na fase também aqui de julgamento por parte destas duas mulheres. Aguardamos qualquer instante que ou a sessão seja suspensa ou que passe para o período da tarde. Vamos aguardar qual a decisão, aliás, do coletivo de juízes sobre esta matéria, mas à partida hoje ainda poderá ocorrer as alegações finais deste mesmo processo, Carla Aguiar.
1: Obrigada, o jornalista Hugo Teixeira, a fazer aqui um resumo do julgamento que acompanhou esta manhã. Recordo que o vereador socialista na Câmara de Elvas, Nuno Mocinha, começou a ser julgado no Tribunal de Porto Alegre por prevaricação de titular de cargo político pelos factos ocorridos entre 2015 e 2018, quando presidia aquele município alentejano. A freguesia de Margem, no Conselho de Gavião, recebe esta sexta-feira e sábado a 14ª edição das Jornadas Gastronómicas do Feijão Frade da Ribeira de Margem. O evento, organizado pelo município de Gavião e pela Junta de Freguesia de Margem, tem como objetivo promover o que de melhor se faz na localidade e em todo o concelho. O presidente da Câmara Municipal de Gavião, António Severino, destacou que o objetivo de promover os produtos locais se torna desafiante a cada ano que passa, devido à diminuição do número de produtores.
2: A nível de escoamento dos produtos, infelizmente, esse objetivo cada ano que passa, pronto, porque vai havendo cada vez menos produtores e aquilo que produzem é de extrema qualidade, que praticamente esgotam e têm já as encomendas praticamente feitas. Contudo, durante o evento, existem alguns produtores que vão vendendo esse produto, e não só a nível de feijão, mas tudo aquilo que são os produtos da freguesia, desde o artesanato aos enchidos, às doçarias. Portanto, vai estar tudo durante os dois dias, vai estar tudo em mostra para que todas as pessoas que vão visitar durante os dias 18 e 19 que consigam apreciar não só o feijão frade, mas todos os produtos da freguesia de Margem.
1: Para além da vertente económica e cultural, o presidente da autarquia revelou a forte componente social deste evento, explicando que todos os lucros gerados pelo bar e pela venda de petiscos noturnos revertem integralmente a favor do Centro Social de Margem, uma instituição particular de solidariedade social.
2: Este evento também tem aqui uma particularidade muito, muito interessante, que é o cariz social que ele tem, porque todos os lucros, quer do bar, quer depois também durante a noite, também vão servir alguns petiscos, deste frango, outros petiscos, framuelas, e que todos os lucros revertem a favor de uma instituição de particularidade social, como é o Centro Social de Margem.
1: Um dos momentos altos das jornadas gastronómicas do Feijão Frade da Ribeira de Margem acontece sábado com o tradicional almoço de Feijão Frade, que este ano deverá bater recordes de participação, contando já com perto de 240 pessoas inscritas. O certame abre portas esta sexta-feira às 19 horas. Em Arronches, o Museu Cera

0: recebe sábado a festa solidária Noite Revival, uma iniciativa cuja receita reverte para a Liga Portuguesa contra o Câncer. A festa decorre entre as 19 e as 4 da madrugada, com música dos anos 70, 80 e 90, pela DJ Suzy Flash e o grupo Os da Aldeia. O programa inclui rifas, sorteio de prémios e um concurso para o melhor look dos anos 80. A participação é aberta ao público e cada bilhete ou rifa representa um contributo direto para a Liga. A noite pretende juntar música, convívio e solidariedade, convidando famílias, grupos de amigos e toda a comunidade a apoiar esta causa. A iniciativa é promovida pela Associação Causas e Momentos. A informação é atualizada às 15.
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0: Olá, caros ouvintes da Rádio Porto Alegre. O meu nome é Cristina Fernandes e este é o espaço Dinâmicas de Espiritualidade. Sejam bem-vindos. Hoje trago-vos o tema designado os oráculos. O oráculo, ou orago, é, em caráter de significado etimológico, a resposta dada por uma divindade a uma questão pessoal através de artes divinatórias. Era, até mesmo no mundo antigo, o local que ganhava reputação por distribuir a sabedoria oracular, onde seria e onde hoje é notada a presença divina, sempre que chamada. Deste modo, consultar um oráculo pode funcionar como um aliviar de uma tensão que nos retire paz ou clareza, e funciona e atua dissipando dúvidas ou incertezas em torno de alguma área da vida. As civilizações antigas consultavam oráculos para diversas finalidades. Na mitologia escandinava, Odin levou a cabeça do deus Mimir para Asgard para ser consultada como oráculo. Aqui um pouco mais sombrio, não? Já na tradição chinesa, o I Ching foi usado para adivinhação na dinastia Shang, embora seja muito mais antigo e tenha também um profundo significado filosófico. E você? Pode então acreditar na força de um oráculo? Sigam-me nas redes sociais para desmistificar mais temas como este.
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0: 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Boa tarde e para já vamos então à previsão do estado do tempo. Esta sexta-feira, hoje é dia 18 de setembro e segundo o Instituto Português do Mar e da Atmosfera, temos para o dia de hoje céu um pouco nublado ou limpo, vento fraco a moderado. Temos também, já se nota, uma pequena subida da temperatura máxima, em especial nas regiões do norte e centro, e as máximas vão continuar a subir para este fim de semana, até os próximos dias da próxima semana, até ao início do outono. Portanto, máximas para hoje, 26 graus para o Porto, Castelo Branco 30, Santarém 32, Lisboa 22, Évora também com 32, 31 para Beja, Faro 27, Porto Alegre contou hoje com uma máxima de 30 graus. 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
0: Passa um minuto das duas, já sabe que vamos ter a seguir, na próxima hora, na primeira parte das tardes de IRP, discos pedidos por telefone, por isso é a hora em que você pode fazer a sua seleção musical nesta hora até à

0: 3, nas tardes da RP. 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Boa tarde, são as tardes da RP.
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0: Volto à antena daqui a 3 minutos, pode ligar a partir de agora.
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4: Para todos, mais uma vez, muito boa tarde. O meu nome é Soneto. Eu vou contar consigo nesta tarde de sexta-feira até bem perto das 6 e nesta primeira parte das tardes de RP. Já a seguir temos então discos pedidos por telefone.
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4: Damos início às tardes de RP. Vamos já a seguir trazer à antena a primeira participação de hoje nos discos pedidos, claro. Boa tarde.
6: Boa tarde, São. Como está?
4: Eu estou bem, muito obrigada. E eu estou a falar com quem?
6: Ana Gouveia, da Monte Pedra.
4: E como é que está a Ana? Está bem disposta?
6: Vai-se andando. Estou aqui um bocado desta bancada na voz.
4: Como?
6: Olha aqui, um bocado assim, escondida de uma costela, mas já...
4: Isso é que é pior. Quando começa a saúde é que é pior. Mas hoje também, as temperaturas estão um bocadinho, também já não ajuda, não é? Já está um bocadinho maior.

0: calor, não é?
1: Sim, pois.
0: Pois,
1: sim.
0: Já vamos ter um fim de semana assim com algum calorzinho aqui, 33 graus, para aí, mais ou menos.
1: Ai, credo.
0: Credo, também não é muito, não é? Se fosse os 40 é que era pior.
1: Oh, está bem, mas também é tudo quando passa dos 25 já é muito.
0: Pois, também para mim. 25, 26 para mim também já é muito. Sim, sim. Amanhã, deixa-me lá ver, 32 graus para amanhã. Para amanhã. E para domingo, já agora aproveito para dizer 33. E assim sucessivamente, até sexta-feira, não, até quarta-feira 23, que é quando começa o outono.
1: O outono, muito bem. Estamos quase no outono.
0: Pois, sim, é na próxima quarta-feira. Muito bem, no próximo dia 23. Muito bem, Ana, vamos à frase.
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0: Ora, aí está, e vamos ouvir o quê?
1: E vamos ouvir Pedro Vinhosa, vamos fazer o que ainda não foi feito.
0: Então, e o que é que se vai fazer, o que ainda não foi feito?
1: Há tanta coisa que para fazer que ainda não foi feito.
0: Há tanta coisa que não foi feita, é verdade. Então, e é para dedicar, Ana?
1: Joãozinho, da Vila Franca Tecida, para Ribeiro, para a Sónia Ricardo, para a Sofia, para o Bruno Azeitona, a Amália dos Tremores, para o Rosário Belo, para o João Maltês, Manuel Gouveia, Rosa Silva e o marido, Fernanda Rosa e Francisco Rosa, Lisete e Pedro Miguel e Angélica, Natalina, Julieta, Balbina, António da Alemanha, Amanda Mafaldo, João Miranda, António Clarel, Carlos Ducano, António Justino, Luís Alter do Chão, Conceição Churro e o marido, Fernando Bragança, Helena Batista e Cristina Teles. E passam o resto também de uma boa tarde, o resto de um bom trabalho e até amanhã, se for possível.
0: Muito obrigada, tenha um bom...
1: Hoje é sexta-feira.
0: É até amanhã, a Rádio Porto Alegre está a dar de 24 horas por dia. Por isso, para a Rádio Porto Alegre é até amanhã.
1: Mas eu não falo consigo, para a Rádio Porto Alegre é para sempre, é para amanhã, para depois e para depois.
0: Ora, está assim mesmo que é. Muito obrigada, bom fim de semana, Ana, tudo a correr bem. Muito obrigada. Pedro Brunhosa, e fazer o que ainda não foi feito é ligar já. 2453-00556, aproveita agora.

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0: E fazer o que ainda não foi feito foi a voz de Pedro Brunhosa, mais uma participação em linha. Ora viva, boa tarde.
1: Boa tarde, Nina Sol, é um prazer.
0: Muito obrigado, o prazer é sempre nosso. Muito obrigada. Obrigado. Muito bem, eu estou a falar com...
1: Luciano, em Torre das Vargens.
0: Luciano, e como é que está o Luciano? Está bem disposto?
1: Maravilha, ouvir a Rádio Porto Alegre e a Nina Sol a apresentar, isto é um espetáculo. E muito todos os seus colegas, é sempre um bom prazer que eu tenho.
0: Muito obrigada. Muito bem, vamos então à frase.
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0: Ora, aí está. Vamos ouvir o quê?
1: Vamos ouvir Sol do Torrão, Uma Rosa no Jardim, que é para ver se é mais moderna.
0: Como? Ah, esta Uma Rosa é no Jardim, moderna. Sol do Torrão, sim senhor. Luciano, parece que estava eu a dormir. Oh, Luciano, então é para dedicar?
1: A predicar, em primeiro lugar, vai ser para a nação, para todos os seus colegas, vai ser para os meus familiares, todos que estejam em Ponte Sora, e os meus vizinhos da Torre das Vargens, e Lisete da Comenda, e também Pedro Miguel, para todos os participantes, ouvintes e participantes desta grande rádio, que é, vale a pena a gente ouvir, que
0: nos distrai
1: bastante bem.
0: Que bom, que maravilha. Muito obrigado e tenha então um bom fim de semana, Luciano.
1: Igualmente,
0: volte sempre.
1: Muito obrigado. Muito obrigado, Nina Sol. Um bom fim de semana para si e para todos os seus.
0: Igualmente também para si e para os
1: muito
0: seus.
1: Obrigado.
0: Tudo a correr bem convosco. Muito obrigado.
1: Muito obrigado.
0: Temos então um Sol do Torrão, Uma Rosa no Jardim, é o que vamos ouvir. E o telefone já está disponível. Aproveite para ligar agora. 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
1: Muito bem, são 2:19 e meio. Vamos para mais uma participação que está em linha. Boa tarde.
2: Boa tarde, São.
1: Olá, boa tarde. Eu estou a falar com quem?
2: Com a Amália de Estremoz.
1: Como é que está a Amália? Está bem disposta?
2: Bem disposta, graças a Deus e a São.
1: Também, também bem disposta. Muito obrigada. Amália, como é que é a frase?
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1: Ora, aí está. E vamos ouvir o quê?
2: Vamos ouvir a Amália Rodrigues, fato português.
1: E é para dedicar?
2: E é para dedicar com um beijinho e um bom fim de semana para a Rosa da Fradia, para a Amélia Tomé, para a minha grande amiga Joaquina Jacó, para a Joaquina Dias do Gavião, para o João Maltês, para a Mãe José da Igrejinha, para a Joaquina Serra, para a prima Fernanda Rosa de Francisco, para o Milcar, para a prima Conceição do Sabegueiro, para a Licolina da Ponte Sor, para o primo António de Matos e Família, para o primo Mendes e Emília, para a Juventude e João Maria, para o Ricardo Taxista, para a Isabelinha, para a Sónia Ricardo, para o José Carrilho, para a Paula dos Tremores, para o Aline Batista, para o Fernando Bragança, para a Mãe José Graça, para a família Margarida, com um beijinho para o João, para o professor Ribeirinho Leal, para o António Clarel, para o Justino, para o Alcides, para a Ana Gouveia, para o João Miranda e para a Lisete Flores. E vai também um beijinho também com um bom fim de semana para todos os amigos que estejam na escuta da maravilhosa Rádio Porto Alegre e para todos os seus colaboradores, principalmente para o Rui e família e para o César, um grande beijinho para eles. E para si, para a sua família, um grande beijinho, o resto um bom dia de trabalho e um bom fim de semana e até segunda-feira, se Deus quiser.
1: Muito obrigada, um bom fim de semana também para si, tudo a correr
2: obrigado.
1: Bem. Muito obrigada, Amália. Deus, boa tarde.
2: Deus, beijinho.
1: Ora bem, Amália, com Amália Rodrigues com fado português, é o que vamos ouvir e o telefone já está disponível, aproveite para ligar agora.

0: Amália Rodrigues com o Fado Português, são 2h26. Antes do próximo intervalo, vou trazer à antena mais uma participação. Boa tarde.
1: Boa tarde, São, como está?
0: Olá, eu estou ótima, muito obrigada. Eu estou a falar com?
1: Está a falar com a Rosa Silva. Também está ótima.
0: Oh, que maravilha. Muito bem, Rosa. Vamos à frase?
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0: Ora, aí está. E vamos ouvir o quê?
1: Vamos ouvir Marisa, O Tempo Não Para.
0: Uhum. Então, e é para dedicar?
1: Então, dedica a todos os ouvintes que estão na escuta, a todos, a quem eu costumo dedicar no dia-a-dia. Desejo a todos um excelente fim de semana, especialmente à Ação e a toda a sua família.
0: Muito obrigada.
1: E, olha, até segunda-feira, possivelmente.
0: Bom fim de semana. Tudo bom para vocês. Muito obrigada. Beijinho grande, Rosa. Volte sempre. Marisa, com O Tempo Não Para, e é verdade, e passa depressa. É o que vamos ouvir. Logo depois teremos...

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3: Estamos agora a 22 minutos das 3. Estamos com a primeira parte de discos pedidos por telefone. 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Vamos continuar. Temos mais uma participação em linha. Ora viva, boa tarde.
4: Olá, boa tarde, São.
3: Olá, boa tarde. Eu estou a falar com...
4: É Gracinda Margarido, fala da Serra Porto Alegre.
3: E como é que está a Gracinda? Está bem disposta?
4: Estou bem disposta, São, muito obrigada.
3: Ótimo.
4: A São também?
3: Também bem disposta, muito sim, obrigada. Senhora. Gracinda, vamos agora à frase?
4: Vamos sim, Rotunda Alegre, o seu parceiro de confiança na Zona Industrial de Porto Alegre.
3: Ora, aí está, e vamos ouvir o quê?
4: Vamos ouvir o desafio na voz do Despertar Alentejano.
3: Sim, senhor. E é para dedicar?
4: Sim, São, vou dedicar a todo o auditório Rádio Porto Alegre. Com um carinho muito especial por toda a minha família e que eles estejam o melhor possível, melhor que possa ser. Quero enviar um grande beijinho aí para a Dona Amália e também para a Dona Rosa Silva e é para a Dona Lisete Flores, um grande beijinho para cada uma delas. Os tais beijinhos para a Dona Joaquina Jacobi, uns tantos meus, outros tantos seus, como é fim de semana, vai
3: claro
4: a todos. A triplicar.
3: Vamos a triplicar, exatamente, é isso mesmo.
4: Uma vez que é fim de semana, são, se lhe parece bem, a mim também. E quero enviar um grande beijinho e dedicar esta música à Amélia Tomé, uma vez que ela ontem me deu o voto de confiança para conduzir o Calhambeque.
3: Ora, aí está.
4: Hoje eu dedico-lhe a música e agradeço a responsabilidade que, pronto, que ela achou que eu...
3: Mas até foi uma volta engraçada, não foi?
4: Pois foi. Okay. Demos volta ao Alentejo.
3: É verdade, é volta ao Alentejo.
4: E a Dona Joaquina Escarameia. Olha como o volante era grande, coubemos uma ao pé da outra, uma rodava para um lado, outra para o outro.
3: Ora, aí está.
4: Demos uma volta que foi um espetáculo.
3: Foi mesmo.
4: E então, muito obrigada à Amélia, muito obrigada a si por estar aí desse lado e até bom fim de semana e até segunda, se Deus quiser.
3: Um bom fim de semana também para si e para os seus. Muito obrigada por estar aí. Um beijinho também.
4: Obrigada, obrigada. Também, com licença.
3: Temos de despertar Alentejano com o desafio, é o que vamos ouvir. E claro, o telefone ainda vai continuar ao seu dispor. Volto daqui a alguns minutinhos, vamos fazer mais um intervalo.

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4: Estamos agora a 10 minutos e meio das 3. Estamos ainda com discos pedidos por telefone. Mais alguém em linha? Ora viva, boa tarde.
5: Boa tarde, Salete.
4: Olá, boa tarde. Eu estou a falar com...
5: com o Pedro Miguel da Comenda.
4: E como é que está o Pedro? Está bem disposto?
5: Está bem disposto, eu também.
4: Também bem disposta, muito obrigada. Sem dúvida. Pedro, vamos agora à frase?
5: Vamos. Rotunda Alegre, o seu bacia de confiança na Zona Industrial em Porto Alegre.
4: Ora, aí está, e vamos ouvir o quê?
5: Tony Carreira, há destino que é o nosso.
4: E é para dedicar?
5: É para dedicar para a minha senhora Angélica, a senhora Joaquim Dias de Gavião, para o senhor Luciano de Torre das Varzas, para a senhora Gracinda Margarida, Porto Alegre, essa senhora não, nunca pode ser esquecida, e seus familiares, para os meus primos Francisco Rosa, Fernanda Rosa, Joaquina Serra de Porto Alegre, Sr. Lisete Flores de Comenda, para a senhora Ana Gouveia e Manuel Gouveia, e para o meu amigo Fernando Bernardinho, com um grande abraço, tudo bom. Boa tarde, Sonete, muito gosto de ouvi-la. E até uma próxima e um bom fim de semana.
4: Bom fim de semana também para si e para os seus. Muito obrigada e tudo
5: bem.
4: Obrigada. Bom fim de semana. Temos então Tony Carreira com o tema Ai Destino. Só fazer as continhas, portanto, ainda dá para mais uma participação. Pode e deve ligar neste momento. A música tem que ser pequenina. Vamos a isso.

0: Tony Carreira, Ai Destino. Estamos precisamente a 5 minutos das 3, muito rapidamente. A última participação já está em linha. Boa tarde.
1: Olá, Fão, boa tarde.
0: Olá, boa tarde. Eu estou a falar com...
1: Pois, aqui na Escarameia, aqui da Quinta da Fonte Bela.
0: E como é que está da Fonte dela e da Fonte dele também, não é?
1: É Bela, Bela.
0: Ah, Bela. Bela e Belo, pronto, ok.
1: É isso.
0: Ó, Joguina, temos que ser rápidas.
1: Sim,
0: como é que está? Bem disposta, não está?
1: Retendo Alegre.
0: Pronto, ok.
1: O seu...
0: Parceiro.
1: Amigo ideal,
0: na... Não, não é assim. Ah. É assim, Rotunda Alegre.
1: Rotunda Alegre.
0: O seu parceiro de confiança,
1: o
0: amigo ideal também, não é?
1: Na zona industrial. 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
0: E vamos ouvir então o quê?
1: Vamos ouvir o Emanuel, como é que a arra é velho.
0: Eu vou já arrancar com a música, está bem? Tem
1: está
0: pouco
1: bem,
0: tempo para dedicar,
1: bem,
0: vamos lá.
1: Senhora. Olha, vai para a Dona Garcinda, que confiava em mim, e para a Amélia e para si, dizemos no Calhambeque. Bem, a Dona Garcinda ajudava. Mas é assim, eu não quero ir, eu prefiro levar o meu carro, é velho, mas eu já não conduzo.
0: É um calhambeque, não é?
1: Quando mais o calhambeque, de calhambeque tenho medo de andar. Elas têm, desculpem lá, mas vamos no meu carro velho. Um beijinho para, para elas,
0: não
1: todas,
0: houve
1: para
0: música.
1: Toda a minha família, para todos os ouvintes e participantes da Rádio Porto Alegre, de longe e de perto, dos meus conhecidos e desconhecidos. Um beijinho para todos, um beijinho muito especial para si e para todos da Rádio Porto Alegre. E o resto, bom dia e até que eu volto a falar outra vez.
0: Muito obrigada. Tudo...
1: Para os meus filhos também, para o meu netinho e para o meu companheiro e para a família deles também.
0: Bom fim de semana, beijinho. Joaquina, e volte sempre, volte mais vezes. Sim, muito obrigada, senhora. Bom fim de semana, beijinho grande.
1: Vá, beijinho grande para si também.
0: Emanuel, meu carro é velho, a seguir as notícias, eu volto depois com o Pulsar Económico. Boa tarde e até já.

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5: O Governo vai reforçar os apoios para mitigar o impacto da subida do preço dos combustíveis, que poderá agravar-se em mais 10 cêntimos por litro já na próxima semana. Numa declaração ao país, no Palácio de São Bento, o Primeiro-Ministro Luís Montenegro anunciou a readição dos apoios aos setores mais expostos, como o transporte de mercadorias e de passageiros, táxis, IPSS e bombeiros, e recordou o desconto extraordinário de 10 cêntimos no gasóleo agrícola.
6: Um novo apoio aos setores que estão mais expostos ao aumento dos combustíveis. O setor do transporte de mercadorias e de passageiros, os táxis, as instituições particulares de solidariedade social e as associações humanitárias de bombeiros. Vamos reeditar este apoio com o objetivo de diminuir o impacto do aumento do custo dos combustíveis. Este apoio acresce, de resto, àquele que decidimos já na semana passada, de 10 cêntimos de forma extraordinária por litro para o gasóleo colorido e agrícola. Portugueses, desde março que reduzimos o imposto sobre os combustíveis, o ISP, de molde a devolver a todos o valor cobrado a mais em IVA devido ao aumento dos preços. Os descontos totais que estão hoje em vigor representam cerca de 23 cêntimos por cada litro de combustível que é abastecido nos respectivos postos. Isso acontece esta semana e provavelmente subirá para 25 cêntimos já na próxima semana. Sem este apoio, só para termos a noção do esforço que também estamos a fazer, a gasolina já custaria ao dia de hoje cerca de 2,30 euros e o gasóleo já custaria ao dia de hoje cerca de 2,40 euros. Quero reiterar de forma solene uma vez mais: o Estado ganha 0 euros com a subida do preço dos combustíveis, conforme comprova o próprio Conselho das Finanças Públicas. Quem diz o contrário está a faltar à verdade.
5: Para reforçar a resposta a esta crise, Montenegro anunciou ainda um suplemento extraordinário para mais de 2 milhões de pensionistas, entre 100 e 200 euros, consoante o valor da pensão, e uma nova redução do IRS até ao 6º escalão, com impacto já no salário de novembro e no subsídio de Natal. O Chega pediu esclarecimentos ao Ministro da Administração Interna, depois da Federação dos Bombeiros de Portugal Alegre ter alertado na Rádio Porto Alegre para associações em risco de suspender transportes devido ao aumento do preço dos combustíveis. A reação surge após o presidente da Federação dos Bombeiros do Distrito de Porto Alegre, Manuel Marçal Lopes, ter alertado que algumas associações estão à beira da falência, com faturas quinzenais de combustível a subir de cerca de 7 mil para 9 mil euros. O responsável admitiu mesmo que certos transportes de doentes, como altas hospitalares, podem ser suspensos se não forem encontradas soluções. Na pergunta dirigida a Luís Neves, o Chega recorda que o Governo criou em março um apoio extraordinário para compensar consumos de combustíveis entre abril e junho deste ano, incluindo veículos de transporte de doentes. No entanto, segundo a Federação, esse apoio ainda não foi pago às associações do distrito. Os deputados querem saber quantas associações já receberam o apoio, que montantes foram pagos e que montantes faltam pagar e por que motivo existe atraso. Questionam também se o Governo conhece o risco de suspensão de transportes e se prevê prolongar o apoio ou adotar outras medidas para garantir a capacidade de resposta dos bombeiros num distrito dependente destes serviços. O PS voltou a exigir esclarecimentos sobre o atraso na reabilitação do Palácio da Justiça de Porto Alegre, encerrado desde 2014, depois do Governo ter inaugurado esta semana o novo Tribunal de Beja, obra concluída após um investimento de 5,7 milhões de euros. O partido lembra que o Ministério anunciou em 2024 um investimento de 1,8 milhões de euros e que o prazo previsto era de 240 dias. Contesta a informação transmitida pela Ministra, que afirmou que os trabalhos tinham sido iniciados e interrompidos por tempestades, quando o relatório anual do Tribunal da Comarca confirma que a obra não arrancou. Numa nota enviada à Comunicação Social, esta sexta-feira, o deputado eleito pelo Círculo de Porto Alegre, Luís Moreira Testa, reitera que os cidadãos têm direito a saber quando terão finalmente o seu tribunal. Os parlamentares pedem esclarecimentos à Ministra da Justiça, Rita Júdice, sobre o estado de empreitada, a data de início dos trabalhos, as razões do atraso, o novo calendário e a origem da informação errada transmitida à Assembleia da República, alertando para o impacto numa comarca que enfrenta falta de magistrados, funcionários e meios. Mais de 200 de pessoas associaram-se esta quinta-feira a uma marcha silenciosa em defesa da manutenção do horário do médico-oncologista Rui Diniz no Hospital de Porto Alegre. A mobilização, que começou na Praça da República e terminou em frente à unidade hospitalar, culminou numa troca direta de palavras entre os manifestantes e o presidente do Conselho de Administração da ULS do Alto Alentejo, Miguel Lopes. O protesto surge na sequência da reorganização do Serviço de Oncologia da ULS. O administrador assumiu que a direção não compreende o desagrado dos utentes, justificando que a instituição nunca informou nem comunicou que o médico Rui Diniz iria deixar de realizar as suas consultas na região.
7: Enquanto presidente do Conselho de Administração, respeito esta demonstração de desagrado, que, como puderam observar, tentámos receber e acolher as reclamações que nos querem fazer chegar, mas que não foi possível reunir e, portanto, estamos sempre disponíveis para esclarecer tudo aquilo que houver a esclarecer relativamente a esta situação. Está em causa, não é a redução do horário de ninguém. Eu já tive a oportunidade de comunicar oficialmente e também na Rádio Porto Alegre de que o Dr. Diniz mantém-se ao serviço e de que

0: virá às vezes que forem necessários para continuar a acompanhar os seus doentes. E que, para além disso, vamos passar a ter o reforço de mais um oncologista, que é a primeira vez que esta ULS tem um oncologista residente. Muito sinceramente, para o Conselho de Administração, não percebemos o desagrado. Percebemos que, eventualmente, haja, da parte dos utentes, a necessidade de querem assegurar que continuam a ser atendidos pelo Dr. Rui Diniz, mas muito sinceramente nunca informámos nem nunca dissemos que o Dr. Rui Diniz iria deixar de fazer as suas consultas na ULS Alto Alentejo.
1: A explicação não convenceu os manifestantes. Sónia Silva, porta-voz do grupo, acusou o administrador da ULS de faltar à verdade, sublinhando que a redução na atividade médica já é uma realidade factual.
2: É a não redução do tempo de consulta do Dr. Rui Diniz. Eu enviei um e-mail há uns dias ao Conselho de Administração com uma única pergunta: quantos dias é que o Dr. Rui Diniz iria dar consulta? E a resposta foi para me dirigir ao Secretariado de Oncologia, que é aí que podia marcar a consulta. As consultas só hoje é que ficaram abertas para um dia e meio, uma coisa assim. Portanto, o nosso único objetivo é que o Dr. Rui Diniz mantenha, pelo menos o que tem, ou pelo menos o que tinha, que conseguia dar consultas também ao sábado ou domingo, para fazer face a todas as consultas que já tem em lista de espera, que eram cerca de 350. E pronto, é isso que nós queremos. É só isso que nós queremos. Nós não estamos contra a vinda de ninguém. Antes, pelo contrário, é sempre bom mais gente no serviço, só que queremos continuar a ser seguidos pelo nosso médico. Já houve redução, mas o senhor teima em não dizer a verdade.
1: Os utentes prometem manter-se atentos e exigem que, além do volume de horas, seja preservado o poder de decisão clínica do médico, que há mais de década e meia é o pilar do tratamento oncológico no Alto Alentejo. A freguesia de Margem, no Conselho de Gavião, recebe esta sexta-feira e sábado a 14ª edição das Jornadas Gastronómicas do Feijão Frade da Ribeira de Margem. O evento, organizado pelo município de Gavião e pela Junta de Freguesia de Margem, tem como objetivo promover o que de melhor se faz na localidade e em todo o concelho. O presidente da Câmara Municipal de Gavião, António Severino, destacou que o objetivo de promover os produtos locais se torna desafiante a cada ano que passa devido à diminuição do número de produtores.
3: A nível do escoamento dos produtos, infelizmente, esse objetivo, cada ano que passa, pronto, porque vai havendo cada vez menos produtores e aquilo que produzem é de extrema qualidade, que praticamente esgotam e têm já as encomendas praticamente feitas. Contudo, durante o evento, existem alguns produtores que vão vendendo esse produto. E não só a nível de feijão, mas tudo aquilo que são os produtos da freguesia, desde o artesanato aos enchidos, às doçarias. Portanto, vai estar tudo, durante os dois dias, vai estar tudo em mostra para que todas as pessoas que vão visitar durante os dias 18 e 19 que consigam apreciar não só o feijão frade, mas todos os produtos da freguesia de Margem.
1: Para além da vertente económica e cultural, o presidente da autarquia destacou a forte componente social do evento. António Severino explicou que todos os lucros gerados pelo bar e pela venda de petiscos noturnos revertem integralmente a favor do Centro Social de Margem.
3: Este evento também tem aqui uma particularidade muito, muito interessante, que é o cariz social que ele tem, porque todos os lucros, quer do bar, quer depois também durante a noite, também vão servir alguns petiscos, deste frango, outros petiscos, farmuelas, e que todos os lucros revertem a favor de uma instituição de particularidade social, como é o Centro Social de Margem.
1: Um dos momentos altos do programa acontece no sábado, com o tradicional almoço de feijão frade, que este ano deverá bater recordes de participação, contando já com perto de 240 pessoas inscritas. O certame abre portas às 19 horas desta sexta-feira. A FESIEX abriu esta quinta-feira, em Badajoz, a sua 35ª edição, com mais de uma centena de atividades e cerca de 120 stands. A Feira da Caça, Pesca e Natureza Ibérica, a decorrer na IFEBA, reúne profissionais e público de Espanha e Portugal. A edição deste ano apresenta pela primeira vez ao público a coleção Ducado de Cardona de Ciências Naturais, uma mostra com 133 anos, 204 dioramas e 493

0: aves naturalizadas. Até domingo, a feira oferece mais de uma centena de atividades, entre fóruns técnicos, competições de pesca, safaris ornitológicos, show cooking e ações de educação ambiental. A dimensão ibérica volta a ser central, com o prémio FESIEX 2026, atribuído à Federação Portuguesa de Caça, um reconhecimento pela sua trajetória e pelo seu contributo para o reforço dos laços entre Espanha e Portugal no âmbito cinegético.
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3: Boa tarde na Rádio Porto Alegre. Já a seguir, vamos em frente com a segunda hora das Tardes da ERP.
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3: E segundo o Instituto Português do Mar e da Atmosfera, temos uma sexta-feira, 18 de setembro, com céu pouco nublado ao limpo, vento fraco a moderado. Temos já subida das temperaturas, principalmente nas regiões do Norte e Centro. Em Porto Alegre, 30 graus de máxima para hoje. 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
3: Das três passam praticamente 20 minutos. A continuação para si em especial de uma ótima tarde. Já sabe que até às 6 fico por aqui na Rádio Porto Alegre com mais uma edição das Tardes da ERP. Temos muita música e daqui a alguns minutos vamos ter também mais uma edição do Pulsar Económico com o Rui Anacleto. Fica então a saber quais são os destaques para o dia de hoje. Especialistas e reguladores elevam o tom de alerta para risco de uma crise financeira global a superar de 2008. Taxa de inflação na zona euro subiu para 3,2% em agosto, com Portugal acima da média. Preço do cabaz de bens alimentares aumenta pela terceira semana consecutiva e custa agora mais de 255 euros. Mudar a ferrovia para a bitola europeia custa perto de 7 mil milhões de euros. Há pessoas a ganhar 40 euros por dia com o sistema de volta. Já a seguir, daqui a pouco, daqui a alguns minutos, então mais uma edição do Pulsar Económico com o Rui Anacleto. Para já temos música.
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3: É isso mesmo, we are ready. Shakira com Burna Boy e Dai Dai. Vamos a isso, bom fim de semana.

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2: Especialistas e reguladores elevam o tom de alerta para o risco de uma crise financeira global a superar a de 2008. É o destaque desta edição do Pulsar Económico.

As notícias recentes de entidades reguladoras globais e analistas económicos apontam para fragilidades no sistema financeiro internacional, tensões geopolíticas e bolhas em alguns setores que sustentam o risco de uma nova crise de grande dimensão. Diferente de 2008, onde o colapso derivou das hipotecas e da alavancagem bancária tradicional, os alertas atuais incidem na proliferação da dívida soberana e corporativa em ambiente de juros elevados, somada à expansão acelerada do sistema bancário paralelo, guerras e comportamentos de alguns setores que ignoram as regras básicas da economia e os caminhos que levam ao colapso. Organismos como o FMI e o Comitê Europeu do Risco Sistémico destacam que a forte concentração de ativos na bolha das grandes empresas tecnológicas e o elevado endividamento global deixam os mercados suscetíveis a choques em cadeia e correções abruptas. Paralelamente, surge um fator de risco inédito e potencial mais veloz do que em 2008, a dependência sistémica do setor financeiro de poucas infraestruturas tecnológicas e de algoritmos de inteligência artificial. Instituições de supervisão financeira alertam que a automação das decisões de mercado e a centralização em poucos fornecedores de nuvem e inteligência artificial podem originar espirais de venda automáticas, as chamadas flash crashes, ou vulnerabilidades cibernéticas capazes de paralisar pagamentos globais. A combinação de tensões geopolíticas, endividamento recorde e o contágio tecnológico em alta velocidade sustenta o receio de um choque com um impacto ainda mais abrangente do que a crise sentida, em alguns casos, nunca resolvida, de há quase duas décadas. A taxa de inflação na zona euro e na União Europeia fixou-se nos 3,2% em agosto, representando uma subida face aos 2% na zona euro e aos 2,4% na União Europeia registados em agosto do ano passado. Em Portugal, o indicador acelerou para os 3,6% ao registar um aumento de 1,1 pontos percentuais em relação aos 2,5% verificados em agosto de 2025 e colocando o país 0,4 pontos percentuais acima das médias europeias. Na área da moeda única, o setor dos

serviços deu o maior contributo para o valor da inflação anual, seguido pela energia, pelos bens industriais não energéticos e pelos alimentos, álcool e tabaco. Entre os Estados-membros da União Europeia, os valores mais baixos foram assinalados na Suécia, Estónia e Chequia, enquanto a Roménia, Lituânia e Chipre registaram as taxas homólogas mais elevadas. O cabaz alimentar de 63 bens essenciais, monitorizado pela DECO Proteste, registou a terceira subida semanal consecutiva, atingindo o valor de 255,97 euros, após um aumento de 72 cêntimos face à semana passada. Entre os bens integrados no cesto, que abrange carne, peixe, laticínios, mercearia, frutas e legumes, o tomate xuxa, o pão de forma sem côdea e o atum em posta, registaram os maiores aumentos recentes. O valor atual do cabaz reflete uma subida sustentada do custo de vida em comparação com períodos anteriores, ao ser vendido por mais 14,15 euros do que em janeiro e mais 15,59 euros do que há um ano. Face ao início de 2022, quando a DECO iniciou este estudo semanal, o aumento atinge 68,27 euros, destacando-se subidas expressivas em produtos como a carne de novilho para cozer, o bacalhau graúdo, o carapau e a couve-coração. Criar um sistema ferroviário europeu com as composições capazes de circular em todos os países exigiria que Portugal e Espanha substituíssem a bitola ibérica pela europeia. Segundo um relatório da Infraestruturas de Portugal enviado à Comissão Europeia, alterar toda a rede nacional custaria até 7 mil milhões de euros. Um investimento considerado de difícil justificativa e sem custos adicionais caso se opte por manter a infraestrutura atual. Apesar do cenário base ser a manutenção da rede existente, Portugal pondera alternativas que variam entre a adaptação de estações fronteiriças, a migração apenas do corredor atlântico ou a reconversão total. Contudo, qualquer decisão nacional dependerá de Espanha, que rejeitou a meta de Bruxelas após estimar em 30 mil milhões de euros o custo da sua própria transição. O sistema Volta, que devolve 10 cêntimos por cada embalagem depositada, tem gerado debate sobre o seu impacto social, existindo relatos de pessoas que chegam a angariar 40 euros por dia, o equivalente a 880 euros mensais em 22 dias úteis, mediante a entrega de 400 garrafas ou latas. Devido aos problemas de higiene urbana e ao facto de levar pessoas a remexer no lixo, o presidente da Câmara de Lisboa, Carlos Moedas, solicitou ao governo o cancelamento imediato da iniciativa, à semelhança do que sucedeu em França. Em resposta, a ministra do Ambiente e Energia, Maria da Graça Carvalho, recusou terminar com o programa, sublinhando que a medida é obrigatória a nível europeu e que a pobreza é um problema social independente do projeto. A governante destacou o sucesso da iniciativa, que já permitiu reciclar 304 milhões de embalagens e ultrapassar as metas fixadas para este ano, adiantando que estão a ser estudadas soluções práticas, como a criação de recipientes separados para a recolha das garrafas, para evitar que o lixo seja espalhado na via pública.

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3: E o verão está quase a começar, não esqueça que o outono começa já na próxima semana, no dia 23, mas as temperaturas até lá vão continuar a subir dia após dia. Para a semana está previsto 35 graus, mais ou menos 34, 35 graus no distrito de Porto Alegre. Para hoje são 30 graus. A começando a subir. E aqui a música, sempre o melhor para si gostar da nossa companhia. Miguel Bosé, com Sol Forasteiro. Temos também a seguir La Mosca Tsetse e Para Não Ver-te Mais. Até já.

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3: Vamos fechar esta hora das tardes de RP. Ficamos até às 4 com Julio Iglesias e Hey. Depois das notícias e respectivos comerciais, estarei de volta. Ainda trago mais música para esta tarde de sexta-feira. Até já.

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5: O Governo vai reforçar os apoios para mitigar o impacto da subida do preço dos combustíveis, que poderá agravar-se em mais 10 cêntimos por litro já na próxima semana. Numa declaração ao país, no Palácio de São Bento, o Primeiro-Ministro Luís Montenegro anunciou a reedição dos apoios aos setores mais expostos, como o transporte de mercadorias e de passageiros, táxis, IPSS e bombeiros, e recordou o desconto extraordinário de 10 cêntimos no gasóleo agrícola.
6: Um novo apoio aos setores que estão mais expostos ao aumento dos combustíveis. O setor do transporte de mercadorias e de passageiros, os táxis, as instituições particulares de solidariedade social e as associações humanitárias de bombeiros. Vamos reeditar este apoio com o objetivo de diminuir o impacto do aumento do custo dos combustíveis. Este apoio acresce, de resto, àquele que decidimos já na semana passada, de 10 cêntimos de forma extraordinária por litro para o gás óleo colorido e agrícola. Portugueses, desde março que reduzimos o imposto sobre os combustíveis, o ISP, de molde a devolver a todos o valor cobrado a mais em IVA devido ao aumento dos preços. Os descontos totais que estão hoje em vigor representam cerca de 23 cêntimos por cada litro de combustível que é abastecido nos respectivos postos. Isso acontece esta semana e provavelmente subirá para 25 cêntimos já na próxima semana. Sem este apoio, só para termos a noção do esforço que também estamos a fazer, a gasolina já custaria ao dia de hoje cerca de 2,30 euros e o gás óleo já custaria ao dia de hoje cerca de 2,40 euros. Quero reiterar de forma solene uma vez mais: o Estado ganha 0 euros com a subida do preço dos combustíveis, conforme comprova o próprio Conselho das Finanças Públicas. Quem diz o contrário está a

0: faltar à verdade.
1: Para reforçar a resposta a esta crise, Montenegro anunciou ainda um suplemento extraordinário para mais de 2 milhões de pensionistas, entre 100 e 200 euros, consoante o valor da pensão, e uma nova redução do IRS até ao 6º escalão, com impacto já no salário de novembro e no subsídio de Natal. O Chega pediu esclarecimentos ao Ministro da Administração Interna depois da Federação dos Bombeiros de Porto Alegre ter alertado na Rádio Porto Alegre para associações em risco de suspender transportes devido ao aumento do preço dos combustíveis. A reação surge após o Presidente da Federação dos Bombeiros do Distrito de Porto Alegre, Manuel Marçal Lopes, ter alertado que algumas associações estão à beira da falência, com faturas quinzenais de combustível a subir de cerca de 7 mil para 9 mil euros. O responsável admitiu mesmo que certos transportes de doentes, como altas hospitalares, podem ser suspensos se não forem encontradas soluções. Na pergunta dirigida a Luís Neves, o Chega recorda que o Governo criou em março um apoio extraordinário para compensar consumos de combustíveis entre abril e junho deste ano, incluindo veículos de transporte de doentes. No entanto, segundo a Federação, esse apoio ainda não foi pago às associações do Distrito. Os deputados querem saber quantas associações já receberam o apoio, que montantes foram pagos e que montantes faltam pagar e por que motivo existe atraso. Questionam também se o Governo conhece o risco de suspensão de transportes e se prevê prolongar o apoio ou adotar outras medidas para garantir a capacidade de resposta dos bombeiros num distrito dependente destes serviços. O PS voltou a exigir esclarecimentos sobre o atraso na reabilitação do Palácio da Justiça de Porto Alegre, encerrado desde 2014, depois do Governo ter inaugurado esta semana o novo Tribunal de Beja, obra concluída após um investimento de 5,7 milhões de euros. O partido lembra que o Ministério anunciou em 2024 um investimento de 1,8 milhões de euros e que o prazo previsto era de 240 dias. Contesta a informação transmitida pela Ministra, que afirmou que os trabalhos tinham sido iniciados e interrompidos por tempestades, quando o relatório anual do Tribunal da Comarca confirma que a obra não arrancou. Numa nota enviada à Comunicação Social, esta sexta-feira, o deputado eleito pelo Círculo de Porto Alegre, Luís Moreira Testa, reitera que os cidadãos têm direito a saber quando terão finalmente o seu tribunal. Os parlamentares pedem esclarecimentos à Ministra da Justiça, Rita Júdice, sobre o estado de empreitada, a data de início dos trabalhos, as razões do atraso, o novo calendário e a origem da informação errada transmitida à Assembleia da República, alertando para o impacto numa comarca que enfrenta falta de magistrados, funcionários e meios. Mais de 200 de pessoas associaram-se esta quinta-feira a uma marcha silenciosa em defesa da manutenção do horário do médico-oncologista Rui Diniz no Hospital de Porto Alegre. A mobilização, que começou na Praça da República e terminou em frente à unidade hospitalar, culminou numa troca direta de palavras entre os manifestantes e o presidente do Conselho de Administração da ULS do Alto Alentejo, Miguel Lopes. O protesto surge na sequência da reorganização do Serviço de Oncologia da ULS. O administrador assumiu que a direção não compreende o desagrado dos utentes, justificando que a instituição nunca informou nem comunicou que o médico Rui Diniz iria deixar de realizar as suas consultas na região.
2: Enquanto presidente do Conselho de Administração, respeito esta demonstração de desagrado, que, como puderam observar, tentámos receber e acolher as reclamações que nos querem fazer chegar, mas que não foi possível reunir e, portanto, estamos sempre disponíveis para esclarecer tudo aquilo que houver a esclarecer relativamente a esta situação. Está em causa, não é a redução do horário de ninguém. Eu já tive a oportunidade de comunicar oficialmente e também na Rádio Porto Alegre de que o Dr. Diniz mantém-se ao serviço e de que virá às vezes que forem necessários para continuar a acompanhar os seus doentes e que, para além disso, vamos passar a ter o reforço de mais um oncologista, que é a primeira vez que esta ULS tem um oncologista residente. Muito sinceramente, para o Conselho de Administração não percebemos o desagrado. Percebemos que eventualmente haja, da parte dos utentes, a necessidade de querem assegurar que são continuam a ser atendidos pelo Dr. Rui Diniz, mas muito sinceramente nunca informámos nem nunca dissemos que o Dr. Rui Diniz iria deixar de fazer as suas consultas na OLS Alto Alentejo.
1: A explicação não convenceu os manifestantes. Sónia Silva, porta

0: A voz do grupo acusou o administrador da ULS de faltar à verdade, sublinhando que a redução na atividade médica já é uma realidade factual.
1: É a não redução do tempo de consulta do Dr. Rui Diniz. Eu enviei um mail há uns dias ao Conselho de Administração com uma única pergunta: quantos dias é que o Dr. Rui Diniz iria dar consulta? E a resposta foi para me dirigir ao Secretariado de Oncologia, que é aí que podia marcar a consulta. As consultas só hoje é que ficaram abertas para um dia e meio, uma coisa assim. Portanto, o nosso único objetivo é que o Dr. Rui Diniz mantenha, pelo menos o que tem, ou pelo menos o que tinha, que conseguia dar consultas também ao sábado ou domingo, para fazer face a todas as consultas que já tem em lista de espera, que eram cerca de 350. E pronto, é isso que nós queremos. É só isso que nós queremos. Nós não estamos contra a vinda de ninguém. Antes, pelo contrário, é sempre bom mais gente no serviço, só que queremos continuar a ser seguidos pelo nosso médico. Já houve redução, mas o senhor teima em não dizer a verdade.
0: Os utentes prometem manter-se atentos e exigem que, além do volume de horas, seja preservado o poder de decisão clínica do médico que há mais de década e meia é o pilar do tratamento oncológico no Alto Alentejo. A freguesia de Margem, no Conselho de Gavião, recebe esta sexta-feira e sábado a 14ª edição das Jornadas Gastronómicas do Feijão Frade da Ribeira de Margem. O evento, organizado pelo município de Gavião e pela Junta de Freguesia de Margem, tem como objetivo promover o que de melhor se faz na localidade e em todo o concelho. O presidente da Câmara Municipal de Gavião, António Severino, destacou que o objetivo de promover os produtos locais se torna desafiante a cada ano que passa devido à diminuição do número de produtores.
2: A nível de escoamento dos produtos, infelizmente, esse objetivo cada ano que passa, pronto, porque vai havendo cada vez menos produtores e aquilo que produzem é de extrema qualidade, que praticamente esgotam e têm já as encomendas praticamente feitas. Contudo, durante o evento existem alguns produtores que vão vendendo esse produto. E não só a nível de feijão, mas tudo aquilo que são os produtos da freguesia, desde o artesanato aos enchidos, às doçarias. Portanto, vai estar tudo, durante os dois dias, vai estar tudo em mostra para que todas as pessoas que vão visitar durante os dias 18 e 19, que consigam apreciar não só o feijão frade, mas todos os produtos da freguesia de Margem.
0: Para além da vertente económica e cultural, o presidente da autarquia destacou a forte componente social do evento. António Severino explicou que todos os lucros gerados pelo bar e pela venda de petiscos noturnos revertem integralmente a favor do Centro Social de Margem.
2: Este evento também tem aqui uma particularidade muito, muito interessante, que é o cariz social que ele tem, porque todos os lucros, quer do bar, quer depois também durante a noite, também tem, vão servir alguns petiscos, desde frango a outros petiscos, famoelas, e que todos os lucros revertem a favor de uma instituição de particularidade social, como é o Centro Social de Margem.
0: Um dos momentos altos do programa acontece no sábado, com o tradicional almoço de feijão frade, que este ano deverá bater recordes de participação, contando já com perto de 240 pessoas inscritas. O certame abre portas às 19 horas desta sexta-feira. A FESIEX abriu esta quinta-feira, em Badajoz, a sua 35ª edição, com mais de uma centena de atividades e cerca de 120 stands. A Feira da Caça, Pesca e Natureza Ibérica, a decorrer na IFEBA, reúne profissionais e público de Espanha e Portugal. A edição deste ano apresenta pela primeira vez ao público a coleção Ducado de Cardona de Ciências Naturais, uma mostra com 133 anos, 204 dioramas e 493 aves naturalizadas. Até domingo, a feira oferece mais de uma centena de atividades, entre fóruns técnicos, competições de pesca, safaris ornitológicos, show cooking e ações de educação ambiental. A dimensão ibérica volta a ser central, com o prémio FESIEX 2026 atribuído à Federação Portuguesa de Caça, um reconhecimento pela sua trajetória e pelo seu contributo para o reforço dos laços entre Espanha e Portugal no âmbito cinegético.
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2: Boa tarde na Rádio Porto Alegre. Já a seguir, vamos então à previsão do estado do tempo para amanhã, sábado.
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2: E segundo o Instituto Português do Mar e da Atmosfera, para amanhã, sábado, 19 de setembro, temos céu pouco nublado ou limpo, vento fraco a moderado. Vamos ter também, novamente, uma pequena subida das temperaturas máximas previstas 29 graus. Para o Porto, Castelo Branco 33, Santarém 36, Lisboa 34, Évora 35, Beja 34, Faro 30, Porto Alegre. Amanhã espera uma máxima de 32 graus, mínima de 21. 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
2: Terceira hora das tardes da RP, já a seguir.
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2: Temos música, ainda até às 6, nesta tarde de sexta-feira, e as próximas, como sempre, tem o patrocínio exclusivo da Ótica Reis, sempre a olhar por si.
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2: 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Música segue em frente com Rita Guerra. Teremos também André Sardi, David Carreira e muito mais. Um ótimo dia, uma excelente sexta-feira. Bom fim de semana.

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é esta nossa música para si que está na nossa companhia com a atenção de uma ótima sexta-feira. David Carreira, haverá sempre uma música. O Azul do Céu deixamos com André Sardem. Vamos continuar com mais música até às 6. À toa, Luís Trigageiro, Bobo Espinho, tu na tua. 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A seguir aos...

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2: Fechamos então esta hora com Heróis do Mar e o tema Paixão. Estamos a 6 minutos das 5. Para si, a continuação de uma ótima tarde. Já sabe que volto com grandes recordações do tempo do vinil na próxima hora. Até às 6. Então, até já.

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6: Boa tarde, na Rádio Porto Alegre. Já a seguir, vamos então à previsão do estado do tempo para amanhã, sábado.
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6: E segundo o Instituto Português do Mar e da Atmosfera, para amanhã, sábado, 19 de setembro, espera-se céu um pouco nublado ou limpo, vento fraco a moderado. Vamos ter novamente uma pequena subida das temperaturas. Máximas de 29 graus para o Porto, Castelo Branco 33, Santarém 36, 34 para Lisboa, 35 para Évora, Beja 34, Faro 30, Porto Alegre. Amanhã espera uma máxima de 32 graus, mínima de 21. 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
6: Vamos em frente com a última hora das tardes da RP. Uma ótima sexta-feira. Bom fim de semana também.
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6: São músicas que marcaram gerações até às 6. Boa tarde.
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1: É assim, mais uma viagem até aos anos 80, a última desta semana, claro. Para a semana haverá mais, entre as 5 e as 6, é assim, da segunda a sexta-feira na sua rádio. Vamos abrir hoje com os Fine and Cannibals, She Drives, Me Crazy, Pink Floyd, Scorpions, também em português, claro, para recordar os bons tempos da boa música, bons grupos, boas vozes, boas letras também na música. Boa tarde, são 5 e 11, conto consigo.

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1: Vamos continuar a recordar aqui na Rádio Porto Alegre. Agora temos Scorpions, depois dos Pink Floyd, e com este Lady Starlight arrancamos a seguir, em português com GNR, Chutes e Pontapés. Boa tarde.

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1: A todas as horas. Continuamos com o Vinete, agora em português, GNR, com o tema Única. Chutes e pontapés, manhã submersa. Português ainda vai continuar depois dos comerciais, também com a aula dos namorados e arrozes. Boa tarde, espero que goste. Espero que esta tarde esteja a ser inteiramente do seu agrado.

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5: Agora temos a aula dos namorados, a rapariguinha do shopping, Rui Veloso, o pai do rock português, com o fado do ladrão é namorado. Música para o seu fim de semana. Boa tarde. Temos mais. Estamos a 22 minutos das 6.

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6: Bom ritmo a seguir com Madonna e este Vogue, música para o seu fim de semana, claro, para abanar o cabelo. Capacete. Ora, aí está. Bom ritmo, sem dúvida. Assim ficamos até bem perto das 6, é o ponto final de mais uma edição das tardes da RP, que voltam na próxima segunda-feira, neste mesmo horário, entre as 2 e as 6. A seguir temos o Jornal das 18, contendo som para si em especial de uma ótima sexta-feira. Não se esqueça que as temperaturas vão subir um pouco durante este fim de semana.

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O governo vai reforçar os apoios para mitigar o impacto da subida do preço dos combustíveis. A Proteção Civil alerta para o perigo máximo de incêndio nos próximos dias. Em Porto Alegre, o Grupo Rodas do Mata-Amores da aldeia de Furtios voltou a transformar um passeio de motorizadas num gesto de solidariedade a favor da Cerce e Porto Alegre. Avós e netos vão ter este sábado um dia dedicado à música no Jardim do Tarro, em Porto Alegre, onde a banda Euterpe promove o evento Isto é Música para os Meus Ouvidos. Este sábado, o Grupo Motar Novo Milénio de Porto Alegre assinala 27 anos.

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4: A PSP anunciou ter detido dois suspeitos de rapto, extorsão e ameaça agravada e apreendido peças em ouro avaliadas em quase 13 mil euros e dois automóveis de alta cilindrada na cidade de Elvas. O Comando Distrital de Porto Alegre explicou que a operação desencadeada quarta-feira foi conduzida pela Esquadra de Investigação Criminal da Divisão Policial de Elvas e resultou na detenção de um homem de 42 anos e de uma mulher de 39, fortemente indiciados de crimes associados a um esquema de empréstimos ilícitos. Segundo a investigação, que decorreu durante cerca de um ano, o casal concedia dinheiro a várias vítimas e, posteriormente, em conjunto, procedia à cobrança coerciva das dívidas que nunca eram totalmente liquidadas, prolongando a dependência financeira das vítimas. Na sequência das detenções, foram realizadas buscas domiciliárias em duas residências de Elvas, de onde resultou a apreensão de peças em ouro, avaliadas em 12.914 euros, 4.235 euros em numerário, três automóveis, dois deles de alta cilindrada e diversos documentos que, segundo a PSP, evidenciam a atividade criminosa. Os detidos foram presentes esta sexta-feira ao Tribunal Judicial da Comarca de Elvas, tendo-lhes sido aplicada a medida de coação mais gravosa, ou seja, prisão preventiva. A GNR anunciou ter detido um homem de 20 anos por violência doméstica no concelho de Sozelo. A detenção ocorreu no passado dia 14 de setembro, depois de uma denúncia que alertou para agressões e ameaças no interior de uma residência. Segundo o Comando Territorial de Porto Alegre, os militares deslocaram-se de imediato ao local e encontraram o suspeito em flagrante delito no momento em que ameaçava a vítima, cuja identidade não foi revelada, com uma arma branca. O homem foi detido, constituído arguido e os factos comunicados ao Tribunal de Fronteira. O Governo vai reforçar os apoios para mitigar o impacto da subida do preço dos combustíveis, que poderá agravar-se em mais 10 cêntimos por litro já na próxima semana.

0: Numa declaração ao país, no Palácio de São Bento, o primeiro-ministro Luís Montenegro anunciou a reedição dos apoios aos setores mais expostos, como o transporte de mercadorias e de passageiros, táxis, IPSS e bombeiros, e recordou o desconto extraordinário de 10 cêntimos no gasóleo agrícola.
1: Um novo apoio aos setores que estão mais expostos ao aumento dos combustíveis. O setor do transporte de mercadorias e de passageiros, os táxis, as instituições particulares de solidariedade social e as associações humanitárias de bombeiros. Vamos reeditar este apoio.

0: agrícola. Portugueses, desde março que reduzimos o imposto sobre os combustíveis, o ISP, de molde a devolver a todos o valor cobrado a mais em IVA devido ao aumento dos preços. Os descontos totais que estão hoje em vigor representam cerca de 23 cêntimos por cada litro de combustível que é abastecido nos respectivos postos. Isso acontece esta semana e provavelmente subirá para 25 cêntimos já na próxima semana. Sem este apoio, só para termos a noção do esforço que também estamos a fazer, a gasolina já custaria ao dia de hoje cerca de 2,30 euros e o gás óleo já custaria ao dia de hoje cerca de 2,40 euros. Quero reiterar de forma solene uma vez mais. O Estado ganha 0 euros com a subida do preço dos combustíveis, conforme comprova o próprio Conselho das Finanças Públicas. Quem diz o contrário está a faltar à verdade.
1: Para reforçar a resposta a esta crise, Montenegro anunciou ainda um suplemento extraordinário para mais de 2 milhões de pensionistas, entre 100 e 200 euros, consoante o valor da pensão, e uma nova redução do IRS até ao 6º escalão, com impacto já no salário de novembro e no subsídio de Natal.
0: Para reforçar a resposta a esta crise, o Conselho de Ministros aprovou hoje um conjunto de medidas. A primeira, um suplemento extraordinário aos pensionistas, que será de 200 euros para quem recebe uma pensão até 537 euros e 13 cêntimos, de 150 euros para quem recebe desde este valor até 1.074 euros e 26 cêntimos e de 100 euros para quem recebe pensões deste valor até 1.611 euros e 39 cêntimos. Será pago com a pensão de dezembro e vai abranger mais de 2 milhões de pensionistas. Uma segunda medida, uma nova redução do IRS até ao 6º escalão. Uma diminuição de 400 milhões de euros em sede de IRS, de que vai beneficiar já o salário de novembro e o subsídio de Natal. É dirigida especialmente aos agregados familiares da classe média.
1: As medidas do Governo para reforçar a resposta à crise e mitigar o impacto da subida do preço dos combustíveis anunciadas esta quinta-feira. A Proteção Civil alerta para o perigo muito elevado e máximo de incêndio rural no Norte, Centro, Alto Alentejo e Algarve, devido à subida das temperaturas, baixa umidade e vento mais intenso. Com estas condições é proibida a realização de queimadas, queima de amontoados, o uso de fogo para confecção de alimentos em espaço rural, a fumigação de apiários sem retenção de faúlhas e o uso de motorroçadoras, corta-matos e destroçadores. No aviso à população enviado à Comunicação Social, a Autoridade Nacional de Emergência e Proteção Civil pede especial cuidado e o cumprimento das regras de prevenção. No Alto Alentejo, nos próximos dias, a temperatura máxima varia entre os 31 e os 37 graus. O grupo Rodas do Mata-Amores da Aldeia de Fortios, no Conselho de Porto Alegre, voltou a transformar um simples passeio de motorizadas num gesto de solidariedade que encheu a Cerce Porto Alegre de emoção. Foram entregues 11 colchões e 10 cadeirões adquiridos com as verbas angariadas no passeio, numa cerimónia que juntou o tempo dirigentes, o grupo de amigos e a junta de freguesia, num ambiente marcado pela música, dança e por uma gratidão muito visível. O porta-voz do grupo, Luís Tavares, explicou que ao chegarem à instituição, ao observarem os equipamentos e ao perceberem o impacto que têm, sentem um símbolo de gratidão e a certeza de que vale a pena continuar.
2: Ao chegar, ao estar e ao sair, ver a cara de felicidade de todos os utentes. Isto para nós é um símbolo de gratidão. É um símbolo de que vale a pena. Não só nesta casa, mas para aquelas que temos passado. Isto para nós é um motivo de orgulho e que nos dá vontade de continuar. São meros equipamentos, nós gostaríamos muito mais. Como todos nós sabemos, tudo isto é pouco, mas tudo isto é muito. Ou seja, podia ser mais, mas é o possível. Mas isto não seria possível, e isto tem que se dizer em todo lado, isto não seria possível sem o grupo de amigos que somos, sem os apoios que temos, mas acima de tudo sem a nossa junta de freguesia. Isto tem que ser dito. Não é por estar a...

0: Aqui o Sr. Presidente, mas isto tem que ser dito e toda a gente tem que saber, porque sem a junta de freguesia, o apoio que nos dá, o sustento de suporte logístico e financeiro que nos dá, não seria possível angariarmos o valor que nós conseguimos angariar.
1: O Presidente da Junta de Freguesia de Fortios, Henrique Santinho, por seu turno, afirmou que estar presente tem grande importância para a Junta e para o Grupo, lembrando que os apoios são dados desde o primeiro momento.
2: O evento que eles fazem tem um propósito, não é só o passear de moto, nem dar uma volta e ter um almoço com os amigos. O propósito é este, é a ajuda que se dá, neste caso temos dado a IPSS, desde o Lar dos Fortios, a APP e agora a SES. Esperemos que futuramente consigamos abranger mais instituições, tentando ajudar e minimizar o que falta em algumas instituições, recolher o sorriso desta gente, que é muito gratificante para nós, até bastante comovente para mim. Este momento tem um certo impacto, só não sente quem não é filho de boa gente, como se diz na gíria, e portanto sentimos que estamos a fazer o bem e o propósito é esse mesmo.
1: Por sua vez, o presidente da direção da SERCI Porto Alegre, Luís Cardoso, classificou o dia como feliz e abençoado, afirmando que a gratidão estava presente em todos.
3: Ao grupo Matamores, obrigado por nos lembrarem que é bom acreditar. Obrigado por nos lembrarem que conseguimos pequenos, grandes milagres todos os dias. Foi isso que os meus estimados amigos fizeram com a vossa oferenda, com a vossa solidariedade e com o vosso enorme coração. A SERCI agradece em nome de todos aqueles que já estão a usufruir dos cadeirões e dos colchões que amavelmente nos ofereceram, de mais qualidade de vida, e acima de tudo é isso que nós pretendemos para todos aqueles que estão aqui connosco.
1: A cerimónia contou também com a intervenção emocionada de José Maria, utente da instituição, que transmitiu agradecimentos ao Presidente da Junta, ao Grupo de Fortios e à direção da SERCI.
4: Espero agradecer os sofás e os colchões que derem para a SERCI Porto Alegre. A gente já está a dormir neles. São fantásticos. São fantásticos.
1: A sessão terminou com música, aplausos e entrega de prendas simbólicas feitas pelos utentes, num gesto que reforçou a ideia de que a solidariedade continua a mover este grupo de Fortios e a melhorar a vida de quem deles precisa. Avós e netos vão ter este sábado um dia dedicado à música no Jardim do Tarro, em Porto Alegre, onde a banda Euterpe promove o evento Isto é Música para os Meus Ouvidos, pensado para juntar gerações em torno da experimentação musical. O evento, dirigido a pessoas com mais de 55 anos e aos seus netos, integra o programa Inatel Longevidade Mais e pretende aproximar gerações através da música, conforme disse à Rádio Porto Alegre o presidente da Euterpe, João Brazão.
5: Qual é a nossa ideia? Fazer uma manhã de sábado, onde vamos fazer um workshop de experimentação de instrumentos musicais. As pessoas com mais de 55 anos podem experimentar os instrumentos. E nós aqui também, pronto, lançámos o rap de quem tenha netos, traga os netos também. E vamos fazer experimentação de instrumentos e depois, a partir daí, vamos fazer um pequeno workshop manhã de ensaio conjunto, onde vamos ensaiar algumas músicas que depois culminará no concerto às 3 da tarde no Jardim do Tarro, ali junto ali logo cá em baixo. Tem muita sombra e faremos um pequeno concerto onde essas pessoas que experimentaram os instrumentos vão poder participar nesse concerto. Portanto, será uma iniciativa de... pronto, estamos ali, basicamente as famílias virem, portanto, é direcionado para mais de 55 anos, mas como é óbvio, trazendo os netos ou outras pessoas também podem experimentar. Portanto, vai ser ali um momento musical, intergeracional.
1: E a ideia será também, ou poderão eventualmente descobrir novos talentos ou angariar novos elementos para a Euterpe.
5: Exatamente, a perspectiva é essa também, porque temos, pronto, nos nossos concelhos temos populações envelhecidas, muitas delas às vezes estão, é tirar as pessoas de casa, é fazer com que as pessoas tenham atividades onde possam conviver com outras pessoas, com pessoas também mais novas e possam, ao fim e ao cabo, isto também transforma um bocado a vida das pessoas, do ponto de vista de terem objetivos, não estarem sempre a ver televisão, para conviver, e sabemos que isso faz muito bem em termos de saúde mental, não é? É um bocadinho essa perspectiva nossa, como é óbvio que queremos angariar.

0: mais música, e nós temos conseguido ao longo destes últimos anos, temos apostado um bocadinho também nos adultos, e tem funcionado bastante bem. Temos um conjunto já grande de pessoas adultas que aprenderam mais tarde o instrumento, que tiveram a oportunidade de pequenos e que agora aproveitam e tocam e sentem-se muito felizes, e porque a música também tem essa coisa de trazer felicidade às pessoas, não é?
1: Durante a manhã o programa inclui workshops e atividades de construção de conjunto musical. O evento termina às 15 horas com um concerto da Banda Euterpe. O 27º aniversário do Grupo Motar Novo Milénio vai ser assinalado este sábado no Cartódromo de Porto Alegre, com um programa marcado por mais uma edição da Dádiva de Sangue, que cumpre 28 anos. O presidente do grupo, José Rodrigues, convidou a comunidade a juntar-se às comemorações, afirmando que espera uma participação significativa.
2: É uma associação já com alguma longevidade, conforme justifica este 27º aniversário, em que engloba a 28ª dádiva de sangue, que foi assim inclusive é que nasceu o grupo, nasceu exatamente de uma dádiva de sangue, e por isso é que é 28ª, e só o grupo só faz os 27 anos, ou seja, foi constituído um mês depois. Temos-nos pautado sempre pela amizade e pelo convívio nos une, e daí também a longevidade que temos neste grupo. Ao longo dos anos temos tentado sempre inovar e fazer pela cidade. Temos sempre vários eventos afetos aqui à nossa cidade. Temos sempre tido uma preocupação com algumas instituições, portanto, nomeadamente a CERSI, os dadores de sangue, a Liga Portuguesa contra o Cancro. Portanto, temos feito parte sempre das atividades com ele, em envolver-nos ao longo dos anos com eles. Este ano não é exceção. O aniversário iremos ter a dádiva de sangue nas instalações do cartódromo, como tem sido nos últimos anos. Esperemos que haja uma boa adesão por parte também dos portalegrenses, não só de sócios, mas toda a gente está convidada a dar um pouco de si nessa manhã. Oferecemos o almoço a todos os dadores que queiram ir fazer, ou pelo menos tentar dar, quem nunca deu. Portanto, além da dádiva de sangue, depois da parte da tarde teremos animação musical. Iremos dar início também ali por volta das 17 ao cantar dos parabéns com o tradicional bolo. Depois segue-se o jantar e à noite vamos ter novamente animação musical pela noite dentro. Ainda aguardo uma confirmação, mas em princípio teremos também ao fim do dia uma benção de capacetes e motas no local.
1: Para além da dádiva de sangue, durante a manhã, o dia de aniversário do Grupo Motar Novo Milénio é também assinalado com animação musical, e a encerrar o programa está prevista uma bênção de capacetes e motas. A segunda edição da Sopa de Peixe da Confraria de Nossa Senhora da Penha em Porto Alegre realiza-se este sábado no Largo da Capela e volta a juntar a comunidade no encontro que combina gastronomia com o objetivo de reforçar a preservação do edifício atualmente em obras. O presidente da confraria, Luís Félix, sublinha que a receita tradicional do seu pai volta a ser preparada, tal como na primeira edição, que recebeu elogios da comunidade. O evento, com início marcado para as 19 horas, inclui ainda animação musical.
3: Esta sopa de peixe, como foi na primeira edição, é a receita do Isidoro do Inatel, portanto, do meu pai. E então, vamos lá fazer a segunda. A primeira, humildemente, foi um sucesso. Toda a gente me veio dizer: epá, a sopa estava extraordinária, é mesmo boa, é aquela mesmo do teu pai, como é que tu conseguiste? É fácil, não é? Desde que me lembro, o vejo a fazer, o vi a fazer. Eu vejo que ele continua cá comigo, não é? O vejo a fazer. Desculpa. Então, é com muito orgulho e com muita vontade que eu convido as pessoas, venham comer uma boa sopa de peixe, com peixe frito, pelas 17 horas. Portanto, a partir das 17 horas, nós estamos a tentar começar a fazer a partir daí. Depois temos, para quem não gosta de peixe do rio, carpa e barbo, dá difícil de encontrar, de aparecer, mas a gente vai conseguir. Lá está, mais uma dificuldade

0: que é para não nos fazer desistir e mostrar que, se temos vontade, vamos lá. Mas está difícil de arranjar o peixe. Depois temos o baile. Vai ser abrilhantado, que eu gosto muito de usar esta palavra, abrilhantado, que faz-me lembrar, traz muitas memórias, que é com o Ricardo José. E também, e também para quem não gosta de peixe, temos sempre a alternativa da bifana.
1: A sopa de peixe integra um conjunto de ações que a confraria tem vindo a dinamizar para chamar a atenção para a necessidade de recuperar a Capela da Penha, cuja intervenção em curso passa pela substituição integral do telhado. Entre essas iniciativas destaca-se a disponibilização das telhas antigas retiradas do telhado, cada uma acompanhada por uma inscrição alusiva à reconstrução. A ideia permite que os visitantes levem consigo um elemento da capela e contribuam simbolicamente para a sua recuperação. A segunda edição da Taça de Portugal de Flat Track reúne este ano 53 pilotos, número superior ao registado no ano passado, distribuídos por 7 a 8 classes, numa estrutura competitiva que, segundo a organização, está totalmente definida. A prova decorre no sábado e no domingo, na Zona Industrial de Fronteira, numa iniciativa promovida pelo Circuito Cego MX. De acordo com o porta-voz da organização, Flávio Neto, o aumento de inscritos confirma a evolução da competição e o interesse crescente pela modalidade.
2: Este ano é a segunda edição da Taça de Portugal de Flat Track cá em Fronteira. Do ano passado para este ano há mais pilotos inscritos. Este ano são 53 ou 4 pilotos que estão inscritos. São divididos por 7 ou 8 classes, salvo erro.
3: Este tipo de provas, estamos a falar de desporto motorizado, tem importância para Fronteira. Fronteira é um concelho tradicionalmente com uma forte implantação do desporto motorizado.
2: É óbvio que sim, tendo em conta que temos a corrida das 24 horas, que tornou mítica o nome de Fronteira em relação às corridas do todo o terreno. Nós, ao longo destes últimos anos, temos vindo a desenvolver as 6 horas e agora mais recentemente fizemos esta parceria com a Federação Taça de Portugal do Flat Track. É um tema que nós gostamos das motas e o nosso nome da nossa terra nesse aspecto está sedimentado e nós, enquanto pudermos, vamos continuar a tentar fazer com que Fronteira seja a capital do TT, digamos.
1: A segunda edição da Taça de Portugal de Flat Track a decorrer sábado e domingo na Zona Industrial de Fronteira.
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1: 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O programa de hoje intitula-se
2: As Desventuras de Calimero. Calimero foi uma série de desenhos animados que passou na RTP nos anos 70, em que a principal personagem era um pintainho preto, com uma parte da casca do ovo ainda na cabeça e oriundo de uma família de galináceos amarelos. Ele era simpático, mas ingênuo. Passava a vida a lamentar-se, a sentir-se infeliz e injustiçado. Ficou conhecido principalmente por proferir frases do tipo: é uma injustiça, abusam de mim porque sou pequenino. Ora, esta personagem que se vai lamentando da sua má sorte ao longo do dia, que constantemente expressa sentimentos de infelicidade e de injustiça perante o que lhe acontece, deu origem, entre psicólogos e psicanalistas, ao aparecimento de uma expressão que tenta reunir todas aquelas atitudes: a Síndrome de Calimero. Com este mesmo título saiu, há alguns anos em França, do psicanalista Saverio Tomasella, um livro que trata dos Calimero que encontramos frequentemente à nossa volta. Os seus gemidos constantes parecem-nos exagerados ou sem fundamento, apetecendo-nos mais fugir deles do que consolá-los, embora façam apelo à nossa compaixão. Segundo aquele psicanalista, as queixas dos Calimero escondem feridas que vêm de longe e que têm a ver com experiências infantis que os fizeram sofrer, tais como atitudes repressivas dos pais que não tinham razão de existir, favoritismos dos progenitores em relação a um irmão ou irmã, professores e colegas que se riam deles, etc. Enfim, viver injustiças em idades precoces, falhas de proteção, ausências de consolo quando disso precisava, podem, segundo Tomasella, apoiando-se quer na experiência própria junto dos seus doentes, quer na experiência dos seus colegas, explicar muitos queixumes dos Calimero. Com efeito, aquelas situações vividas pelas crianças podem dar lugar a um sentimento de impotência que poderá enraizar-se ao longo da vida adulta. Os Calimero são, pois, pessoas infelizes, com dificuldade em enfrentar as situações difíceis da vida e que não dão felicidade a quem está junto deles. Se, durante a sua infância, tivessem sido valorizados nas suas pequenas vitórias, não sendo comparados com outros que os desfavorecessem, mas antes confrontados consigo próprios, naquilo que tinham já progredido e naquilo que ainda tinham que progredir, incentivados nas dificuldades, mas compreendidos e consolados nos insucessos, talvez hoje, como adultos, fossem pessoas mais felizes e melhor apetrechados para enfrentar as vicissitudes da vida.
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Esta semana, a nossa viagem foi até à freguesia de Urra para conhecer o mestre António, um homem que foi pastor, moleiro, padeiro e chofer, um autodidata que com a simplicidade da quarta classe desafiou a engenharia, criou as suas próprias máquinas e montou uma oficina de retificação de motores que se tornou referência em todo o país. O Gentes da Gente conheceu o mestre António da Urra.

0: programa está hoje com mais uma história de vida. Estamos mais precisamente no Centro Social Paroquial de São Tiago, aqui na freguesia de Urra, em Porto Alegre, e vamos hoje conhecer outra nova história de vida. Nasceu no dia 17 de julho de 1932, na localidade de Esperança, no concelho de Arronches, e aos 93 anos ainda... Parece ter uma memória bastante viva, até antes da gravação deu para entender que sempre foi uma pessoa bem disposta, Sr. António José Fernandes. O senhor sempre foi uma pessoa assim bem disposta?
1: Sempre.
0: Sempre para a
1: sempre.
0: Frente?
1: Sempre bem disposto. Tinha uma casa para lutar com muita gente, claro. Averias que aquelas coisas tinham, essas coisas todas, nunca ninguém me vi zangado.
0: Muito bem. O senhor, como lidou com muita gente, foi também crescendo e foi-se moldando esse seu lado bem disposto é que cativou os clientes e as pessoas?
1: Exatamente. Porque chegavam ali e toda a gente era bem atendida.
0: Sim, sim. O senhor teve então com a porta aberta, mas o senhor esteve ligado às motos, às bicicletas, não foi?
1: Aos tornos mecânicos, às retificações, tudo isso.
0: Então, como é que...

0: Onde é que o senhor esteve?
1: Não aprendi em lado nenhum.
0: Aprendeu sozinho?
1: Passava por lá quando ele estava a trabalhar, olhava para lá e chegava cá, começava a fazer.
0: Onde é que o senhor foi meter o olho para ir aprendendo a mexer em motores?
1: Ora, então, por exemplo, foi aqui em Porto Alegre, e primeiro que não havia nada em Porto Alegre, foi no Crato. Foi no Crato que estava lá um senhor, não me recordo o nome dele, que era torneiro. Eu ia para lá tornear às vezes coisas que pouco precisavam de torno, mas só para verem. Ia para lá para o pé dele.
0: Sim, e foi, e esse senhor ensinava. É que antigamente as pessoas mais, com mais idade, parece que não gostavam muito de ensinar.
1: Não estavam, não, senhor.
0: Pois não?
1: Mas aquele ensinava-me.
0: Ah, pronto.
1: Ensinava-me, sim, senhor.
0: Porquê é que eles não queriam ensinar? Era para ninguém lhes passar à frente,
1: era,
0: não?
1: Pois, porque qualquer um outro comprava um torno e depois começava ele a trabalhar.
0: Sim, sim, sim.
1: É verdade.
0: E o senhor, sei que teve umas instalações também ali em Porto Alegre, na Avenida da Liberdade, não foi?
1: Tive, sim, senhor, na Avenida da Liberdade. É.
0: Hoje, Avenida da Liberdade, não é?
1: É, em frente ao Hospital Velho, não é?
0: Exatamente.
1: Do outro lado.
0: Exato, foi aí que o senhor teve as instalações.
1: Tive aí, aí era o estoque de peças e de motorizadas. Era um grande estoque. E lá em cima, na Caganita, sabe onde é a Caganita?
0: Sim, sim, sim, sim.
1: Aí na Caganita, está lá o meu irmão Chico agora.
0: Sim, sim.
1: Aí é que aprendi a fazer mais algumas coisas. Não é que houvesse ali nenhum mestre, mas tinha ali uma casa e eu arrumava-me ali as coisas e fazia.
0: Mas o senhor trabalhava em parceria com o seu irmão, era?
1: Não trabalhávamos.
0: Mas trabalhavam na mesma área?
1: Mas trabalhávamos os dois nas motorizadas.
0: Nas motorizadas, sim,
1: sim,
0: é isso.
1: Os dois. E outro meu irmão morreu agora na Namíbia.
0: Ai, sim.
1: Demorava 22 dias horas de viagem. Namíbia, sim. É onde ele estava.
0: Sim, sim, sim.
1: Que é o pai daquela que a chamam aqui a filhada.
0: Sim,
1: que
0: sim.
1: Não é minha, não fui eu que lhe pôs o nome, né? Fui eu que a fiz. Quem a fez foi aquele meu irmão.
0: Certo, certo.
1: Mas depois morreu, coitado.
0: Claro, morreu. Claro, claro. Portanto, olhou também por esta filha, não é?
1: Pois, exatamente.
0: E o senhor esteve ligado às motorizadas?
1: Às quê?
0: Às motorizadas?
1: Estive sempre ligado às motorizadas. E eu depois punha-me uma motorizada aqui na sua casa, duas ou três, punha no outro lado, na outra terra, mais três ou quatro, ou uma ou duas, e era assim que vendia muitíssima motorizada.
0: Quais é que eram as marcas que o senhor vendia?
1: Era Casali, era a Zondapi, era a Sachi, era só as que havia na altura.
0: Que eram marcas portuguesas?
1: Era mal, mas os motores eram estrangeiros. A montagem é que era feita cá.
0: Mais no norte do país, não era? Havia ali muitas fábricas.
1: Era no norte. Era Poutena e Companhia. Era na Poutena. Era Marcolino dos Santos e Marcelino dos Santos e Companhia.
0: Sim.
1: Já não me lembro bem.
0: Pois, claro, já foi há tantos anos. E o senhor conheceu até esse senhor e esses representantes dessas marcas?
1: Esses homens até me fizeram uma coisa que eu vou dizer, não estou a responder agora à
0: sim,
1: sua,
0: sim, sim.
1: À sua pergunta. Esses até me emprestaram dinheiro para eu fazer uma casa.
0: Ai, foi.
1: Punha-me a casa cheia de material, pneus, câmara de ares, de tudo.
0: Sim, sim.
1: As motas, punha-me cá tudo. E eu gastava aquilo e eu depois pagava.
0: Claro, claro.
1: Sim, senhor. É assim é que eu paguei uma dívida tão grande.
0: Claro, claro.
1: Porque 117 motorizadas é muito dinheiro.
0: O senhor chegou a ter 117 motorizadas?
1: 17. Chegou-me uma carrada de 50 e tinha aí 17 cá. E já tinha vendido em pouco tempo os três ou quatro conjuntos que eu mandei.

0: Dava vire de 25 motorizadas.
1: E havia muitos clientes a querer essas motos?
0: Havia muitos clientes, foi quando o trabalhador começou a ter dinheiro.
1: Lembra-se em que época é que foi? Estamos a falar em que época?
0: Já,
1: ainda antes do 25 de Abril?
0: Olhe, eu estive no Retacho em 1959. A valer de lá, tive 2 anos na Quinta. Já são 61. Foi aí em 60 e tal, foi quando eu me lancei.

0: Foi uma maravilha, aquele rapaz tratou daquilo como se fosse.
1: Sim, sim. E o senhor tinha clientes em todo o distrito?
0: Oh, pois tinha. Tinha, sim, senhor. Tinha. E aprenderem a meter bocais de escape, porque se estragavam todos com o calor da máquina. Fui daqui a Braga.
1: É, a Braga?
0: Passa de Braga para cima ainda. Não me lembro bem como é que
1: chama. Mas tinha aí clientes também?
0: Não, aí fui para aprender e a meter bocais de escape. Porque o único que havia no país, sim, era daí.
1: Ah, ok.
0: Era de Braga. Aqui não é Bragança, vá. Parece que é Bragança.
1: Pronto, era no norte.
0: É no norte.
1: Mas tinha assim uma técnica tão grande para colocar esses bocais no tubo de escape?
0: Pois, está bem, maneiras que eu estudava quando tinha vagar, como é que havia de fazer as coisas.
1: Certo, certo. E consegue-nos explicar como é que se colocava, como é que se fazia esse serviço?
0: Olha, ganhei um disparate de dinheiro.
1: Sim.
0: Com aquilo. Sabe como foi? Foi assim. Eu já não sei te explicar bem, porque isto
1: claro,
0: já dá muito.
1: Exatamente.
0: Eu comprei um metro. Oh, 10 metros de tubo para fazer os escapes.
1: Sim.
0: E eu cortava-os aí com 15 ou qualquer coisa assim.
1: Sim, sim.
0: E aquilo mesmo assim ficou muito caro. Havia um torneiro na zona industrial de lá do norte e maneira que o homem, fui lá, perguntei-me quanto é que me fazia.
1: Sim.
0: Quanto é que me fazia.
1: Sim.
0: A 10 metros de tubo já feito com os bucais.
1: Claro.
0: Oh, levou-me baratíssimo. Epá. Levou-me baratíssimo. Oi. E vendia aquilo caríssimo. Ninguém fazia aqui aquilo.
1: Maravilha.
0: A motorizada tinha que ter o bocal de escape, senão não podia andar na estrada.
1: Pois, pois.
0: A guarda andava logo sobre
1: fazia
0: ele.
1: Muito barulho, não é?
0: Exatamente. Fazia muito barulho, muito, não podia ser. Maneira que daí nasceu o coisa dos escapes. Pois ainda é. Me sobrarem aí uns 200 ou mais, já não os gastei, mas não fez mal nenhum, eu já tinha ganho o dinheiro. Está a ver como é que foi a minha vida?
1: Exatamente.
0: Olha, tenho uma quarta classe de adultos.
1: Sim, sim, já lá vamos. Então, ainda nas motas, qual é que era a melhor marca destas que o senhor representava?
0: Olha, era... Havia a Casal, que era nacional, que era feita para o João não sei quem, já não me lembro, João não sei quem, porque foi para a Alemanha para aprender a fazer os motores.
1: Sim, sim, sim, sim.
0: Foi para lá, e depois veio lá, e como eu gostava muitíssimo, foi saber de mim, e pôs-me lá com a quantidade de motorizadas para eu vender. Daí começou a venda daquilo.
1: Pois é. Foi numa altura em que as pessoas já tinham alguma posse para comprar. Antes andavam a pé ou veículos de tração animal. Foi nessa altura que houve um grande boom de vendas deste tipo de motas, não é?
0: Exatamente. Depois começou o pessoal a aparecer a gadanhar fenos aos animais e compravam uma gadanha e uma motorizada para irem para lá. Pronto, olha, foi assim.
1: Pois é. Recorda assim alguma história com algum cliente com estas motorizadas? Tem assim alguma história que queira partilhar connosco?
0: Então, hoje até recebia as pessoas, via o que era, arranjava-as.
1: Sim.
0: Via o que era, arranjava-as. Levava uma certa conta, sim, que cá percebia que ficava bem, e o resto entregava-lhe a eles e pronto.
1: Os clientes eram chatos?
0: Não eram.

0: na senhora. Não eram. Eu prestava assistência aqui gratuitos. Quando as vendia novas,
1: claro.
0: Quando se alargava uma roda, ia lá, não devia levar dinheiro, claro, para apertarem. Apertava eu e não levava nada.
1: O que é que era mais difícil de reparar no, neste tipo de motas?
0: A tão mais difícil era o tal bucale, que era na ponta do cilindro, à frente, onde roda aquele tubo. Aí era o sítio pior que elas tinham. Ninguém era capaz de arranjar uma maneira qualquer para que a polícia não dissesse nada. Maneira que era o que faziam, era assim.
1: E quando não estava a motorizada, não estava normal e fazia-se barulho, a multa era grande, recorda-se?
0: Olha, aí já não me lembro. Não paguei nenhuma.
1: Assim. Ainda bem, não é?
0: Ainda não paguei nenhuma.
1: E quantos anos é que o senhor teve ligado às motas?
0: Olha, já tenho pensado, mas eu esqueci-me um bocado disso. E eu costumo a tomar nota nessas coisas. Mas não me lembro bem como é que foi. Eu depois abalei, fiz a casa. E eu depois era só vender. Só vender.
1: E ainda se lembra do preço de cada exemplar, cada
0: era
1: moto?
0: 6 contos e tal.
1: 6 contos era muito?
0: Era
1: nessa
0: muito
1: altura?
0: Para quem andava a trabalhar era muito dinheiro. Pois era.
1: Mas a gasolina ainda era barata, não é?
0: A gasolina era barata nessa altura.
1: Pois é. E era só motorizadas? Também havia bicicletas para amanhar?
0: Pois, também metia raios nas bicicletas, metia pneus, metia câmara de ares, metia lâmpadas que fundiam-se bastante e eu estava contente com isso. Tudo assim.
1: Foram muitos anos e gostou desta vida da reparação?
0: Gostei porque vi que se ganhava muito dinheiro aquilo. Uma lâmpada por cada... Dava, por exemplo, para 15 tostões, ou uma coisa assim, e vendia-se aí para um 20 e tal por cento. É o que ganha hoje.
1: E o senhor nasceu na freguesia de Esperança?
0: Exatamente. É de onde eu sou. Sou da freguesia de Esperança.
1: Como é que era aquele tempo em que o senhor nasceu?
0: O tempo era muito ruim. Qualquer pessoa andava a rasca, toda a gente. Não ganhava dinheiro. Não ganhava dinheiro. Pois.
1: As pessoas viviam...
0: E a freguesia da Esperança é uma freguesia pobre. Pobre. Fazia muito pouco, muito pouco. Pois abalei de lá.
1: Esteve lá até que idade?
0: Ora, olha, a gente pode fazer as contas.
1: Portanto, o senhor é de 1932.
0: Exatamente, sou desse lote.
1: Então, e teve a oportunidade de ir à escola, mas foi só mais tarde, não foi?
0: Pois, então o meu pai procurou-me. O que é que tu queres fazer? Queres guardar os porcos? Ou queres...
1: Estudar?
0: Como?
1: Ir estudar? Não.
0: Era exatamente.
1: Sim.
0: Tu queres estudar ou queres guardar os porcos?
1: E o que é que o senhor optou?
0: O meu pai era terrível para mim, de porrada.
1: Era?
0: Muita. Tanta.
1: Pois.
0: Então, ouça, a coisa é assim, é muita coisa e vou me esquecer já.
1: Ah, mesmo assim o senhor ainda tem boa cabeça.
0: Pois.
1: Naquela altura a educação era assim muito violenta, não era?
0: Era
1: e não era só
0: violenta.
1: Na sua casa, também nas outras provavelmente também era assim, não?
0: Pois, é em todo lado.
1: Era assim?
0: É em todo lado.
1: Era aquela forma de educar. Então, e o senhor não optou logo na altura por ir estudar, foi guardar gado?
0: Olha, então eu optei por não estudar, porque sabia, e disse-me assim, olha que se tu depois fores para a escola e se ficares mal, que tenhas que ir outro ano, olha que tu levas uma sova. E levava. E o que é que eu escolhi? Das duas, escolhi uma de não... de ir, mas é guardar os porcos,

0: e não ir para a escola.
1: E para onde é que foi o senhor?
0: Ora, não, até os potes eram de meu pai.
1: Ah, eram do seu pai.
0: Eram de meu pai.
1: Ficou lá em casa a tomar conta dos animais,
0: exatamente.
1: Foi?
0: Exatamente. Andava sempre no campo a guardar os animais.
1: Sim, não haviam cercas.
0: Exatamente.
1: Não havia cercas.
0: Não havia nada.
1: Lembra-se assim de alguma história nesse... É que chegou a um ponto que estava sozinho com os animais, não?
0: Apostava, era sempre. Até os porcos eram um bicho no tempo da boleta. Corria para aqui, corria para ali, a gente não dava conta deles. Tínhamos que. Cansávamos-nos,
1: pois é.
0: E tínhamos que parar.
1: E eram muitos animais?
0: Os animais eram 4 ou 5 porcos.
1: Ah, mas davam trabalho, não é?
0: Davam trabalho, porque fugia um para um lado, tinha que se ir a buscar, fugia o outro, tinha que ir a buscar. Já os outros carnes estavam. Era assim.
1: Alguma vez perdeu algum?
0: Não, o porco tinha uma noção muito grande.
1: Ah, sim?
0: À noite recolhia.
1: Ah.
0: À noite recolhia.
1: Tinha esse sentido de orientação, não é?
0: Pois, exatamente.
1: Pois, sempre dava depois para o senhor descansar um pouco, não é? Imagino.
0: Exatamente. Ora, estive em casa de um tio meu, nos Loções. Não sabe onde é os Loções. Loções é para lá da Esperança. Fui para aí aguardar uns porcos, não dava conta daquilo de maneira nenhuma. Eles fugiam para aqui, fugiam para ali, eram muitos, e não dava conta deles. Até que me tive que ir embora. Aquilo era em casa de um tio meu.
1: E esse tio pagava-lhe alguma coisa?
0: Pagava, mas pouco. Pagava um pouquinho.
1: Mas pagava-lhe, mas se calhar não era ao senhor, dava ao seu pai, não, o dinheiro.
0: Ah, então o dinheiro era para o meu pai. O dinheiro era para o meu pai.
1: E dava-lhe só dinheiro ou também dava comida?
0: Não, era só dinheiro. Dava só. Ele dava só dinheiro ao meu pai. Temos a falar assim, talvez.
1: Sim,
0: não é?
1: sim, pois. Exato.
0: Pois.
1: Que o senhor ainda era um gaiato, não é?
0: Eu era um gaiato.
1: Então, e nessa altura o senhor tinha sonhos?
0: Tinha o quê?
1: Se tinha sonhos.
0: Sonhos?
1: Sim, tinha assim vontade de ser alguém, sonhavam ou não, ou nem sequer, ou pensavam que, era, que o mundo era só ali?
0: Pois, era só ali. Era só ali, não. Não falava com outras pessoas. Era, podia falar qualquer coisa que o meu pai soubesse e que ele não soubesse, batia-me logo.
1: Pois é.
0: Meu pai batia-me por tudo e por nada.
1: Era uma... Mas a sua mãe não era assim.
0: Pois, o meu pai era assim que fazia.
1: Bom, vamos fazer agora o primeiro intervalo. Nós hoje estamos a contar mais uma história de vida. António José Fernandes é o nosso convidado. Nasceu no dia 17 de julho de 1932.

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6: O Gentes da Gente está hoje no Centro Social Paroquial de São Tiago, em Urra, no concelho de Porto Alegre. Estamos com este senhor que, no dia de hoje, no dia da gravação e da presença do nosso programa, está com 93 anos de idade. O senhor alguma vez imaginou chegar a esta idade?
7: Ouça, até lhe vou dizer uma coisa. Da minha família, ainda ninguém lá chegou.
6: Ah, então o senhor é o valentão, não é?
7: É verdade. É verdade. E graças a Deus, encontro-me com saúde. Pode vir uma coisa de repente, que é o que acontece a quase todos que cheguem a estes números de viverem. E pronto, olho, perdi-me.
6: Pois, sabe, ainda bem, isso é bom.
7: Sabe, é que temos a falar muito. Sabe como é que é?
6: Sim.
7: Quando comecei foi com outra força, com outra embalagem.
6: Claro. Mas agora vamos fazendo também umas pausas. Mas contar-me que o senhor sempre gostou muito de cantar, não foi?
7: De quem?
6: De cantar. O senhor sabe assim cantigas também?
7: Ah... Oh, eu vou lá dizer uma coisa. Quando eu saí...

0: E da casa do meu pai,
1: sim,
0: de madrugada, ia romper da manhã ou
1: sim,
0: qualquer coisa assim. Saía logo a cantar. Namorava uma rapariga que passava lá, casei com ela.
1: Aí foi?
0: Casei com ela. Já morreu, coitadinho.
1: Pois.
0: Já morreu.
1: E saía de casa e cantava-lhe à janela, era?
0: Para cantar. Toda a gente, olha, aí vai o galerito da madrugada. Que era eu.
1: Sim.
0: Está a ver? Coisas que tenho da minha vida.
1: Sim.
0: Que por vezes a gente não faz caso delas e elas são as coisas contadas até bonitas.
1: Claro, isso é que é interessante. Que cantigas eram essas?
0: Ora, cantava, por exemplo, esta cantiga. Ai, o meu amor, nunca digas a nossa

0: Outra amiga, amigas têm.
1: Maravilha.
0: O que é que dizem isto?
1: Eu digo que é de categoria.
0: É de categoria. Pois, sabe, uma coisa que isto foi é que falta-me um material aqui para a garganta. Quando eu tiver a minha garganta arranjadinha, eu canto muito melhor. Canto bem.
1: E o senhor, desde essa altura que cantava, ainda hoje gosta e tem prazer em cantar?
0: É a coisa que eu mais gosto de fazer é cantar.
1: E também tem que, se calhar, ir bebendo a aguinha, não é? Se calhar, pois, enquanto está aqui, pois, a falar. E que cantigas são essas, Sr. António? Que...
0: Olha, são cantigas que a gente ouve por aí, nos bailes e essas coisas.
1: Sim.
0: E aprende assim a pôr-se cantar.
1: Sim, sim, pois, sim. E era assim que vocês passavam,
0: exatamente,
1: o tempo, não é? Bom, hoje estamos com este nosso convidado, atualmente está com 93 anos de idade, António José Fernandes. As pessoas antigamente, assim, da sua geração, cantavam muito, não era?
0: Ai, cantava muito nos bailes, bailava-se muito.
1: Sim, sim.
0: Bailávamos muito com as nossas namoradas, com as nossas amigas, era... muita coisa.
1: O senhor esteve na Esperança, na casa dos seus pais, até que idade?
0: Ora, ouça, eu estive lá, abalámos para a Barroca de Sapo, tinha aí 4 anos, já andava atrás, parece-me que era de 15 borregos que lá tinham.
1: Sim, sim, sim.
0: Com essa idade.
1: Pois, pois, pois, pois. Ah. E o senhor, então, quando iam para os bailes, porque era a única diversão que havia, não é?
0: Sim, era muito amigo de um rapaz que já morreu já há 5 anos, coitado. Morreu já há 5 anos e eu saía no fim de semana sempre a passear mais ele. Dera se não tivesse, borrego já não era.
1: Claro, claro.
0: Oi.
1: E faziam muitos quilómetros a pé para ir para esses bailes, não era?
0: O como?
1: Faziam muitos quilómetros para ir para os bailes?
0: Fazíamos todos a pé, a gente não tinha transporte.
1: Era assim?
0: Era, não tínhamos transporte nenhum.
1: Faziam muitos quilómetros, para onde é que iam?
0: Não, havia bailo.
1: Em todo o lado?
0: Se tinha ali uma casa, fazia um bailo, eu tinha outra, mais adiante fazia outro. Era... muito juntos.
1: Mas no seu caso, o senhor ia cantar ou acontecia ali no momento, tocavam em conjunto ou era só cantiga?
0: Era só cantiga. Era só cantiga.
1: Que cantigas são essas? Ainda se lembra?
0: Ah, sim, mesmo agora cantei uma.
1: E conhece verdade. Mais, o senhor conhece mais.
0: Garganta está... Gargantas tão delicadas não se pode proibir. Quanto mais a madrugada, mais eu as gosto de ouvir. Eram as raparigas que cantavam de madrugada. Está a ouvir? Não sei se...
1: Sim, sim, sim, sim, sim, claro.
0: Gargantas tão delicadas.

0: Engraçado.
1: E era nestes encontros que às vezes aconteciam os namoricos, não era?
2: Exatamente, daí é que vinham. A gente começava a cantar umas cantigas, elas também. Essa coisa toda, até que arranjavam e namoravam.
1: Pois é, que engraçado.
2: É verdade.
1: Tem soldados desses tempos, não tem?
2: Ai, pois tenho. Ouça, anda aí uma rapariga, Santa Guiné. Santa Guiné, mas valentes para trabalharem.
1: Sim.
2: Valentes para trabalharem. E eu já as comecei a ensinar a trabalharem.
1: É, foi.
2: já comecei, mas tenho parado elas agora, até me apareci de pouco, tenho parado. Mas já pensei, porque elas não sabem bailar, não sabem cantar, não sabem nada. E eu também canto.

0: Ai, não tem nada. Canto esta cantiga e elas aprenderam e cantam.
1: Maravilha.
0: Cantam. É bonita, não é, a canção?
1: É, sim, senhor.
0: É muito bonita.
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1: E estamos já nos últimos minutos desta ainda primeira hora do nosso programa. Estamos com este senhor que nasceu em 1932 no concelho de Arronches, na freguesia de Esperança. António José Fernandes. Pois é, o senhor foi nesta altura que mencionou que passava à janela da rapariga e depois casou com ela. Foi com a Dona Maria.
0: Pois, exatamente.
1: Então, e foi uma vida inteira também com a Dona Maria, não é?
0: Foi 28 anos casados.
1: Pois é, pois é.
0: Tivemos 28 anos casados.
1: É sempre uma grande perda quando fica só um, não é? E quando ia para os bailes, havia também lá outros a tocar? Havia os acordeonistas?
0: Havia o acordeonista e depois outros rapazes que lá havia também cantavam, alguns muito mal. Alguns muito mal, mas há alguns muito bem. Havia um Alexandre Aleixo, que cantava muito bem. Morreu agora em Lisboa, caiu, partiu a bacia e morreu e está enterrado em Elvas. Eu até fiz uma cantiga aos rapazes da Esperança que cantavam. É assim. Na Esperança canta o Zé Rosa.
1: Na Esperança?
0: Na Esperança canta o Zé Rosa, Valde Carreiras o fareu, no recanto o Alexandre, e agora só canto eu. Sabe porque é que eu pus esta coisa assim? É porque eles já morreram todos e só quem ficou?
1: Sim.
0: Por morrer fui eu, por isso. Agora só canto eu. Eles não aparecem já, morreram.
1: Claro, claro, claro. E o senhor imaginava muitas letras e depois cantava-as?
0: Exatamente, exatamente.
1: E tem assim mais algumas de memória?
0: Cantigas?
1: Sim, sim.
0: Oh, muitas cantigas. Que

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O fado reflete o que a alma não tem. É a canção dos povos tristes, que se torna alegre no momento em que se liberta pela voz. Como escreveu Fernando Pessoa, o fado é o cansaço da alma forte, o olhar de quem já viveu muito e entende que a vida é feita de encontros e desencontros. Fado provém do latim fatum, que significa destino. Refletir sobre o fado é aceitar que nem tudo está nas nossas mãos. É aquela estranha forma de vida onde o coração manda em nós quase à revelia da nossa própria vontade.

0: que a trazem de volta, lavada e curada pela poesia. Porque a alma portuguesa tem esta estranha fome, a de se encontrar no meio da dor e de ser luz no meio da sombra.
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2: Queridos ouvintes, retomamos o nosso Entre Fados na Rádio Porto Alegre. Continuamos agora a nossa viagem pelo destino lusitano.

0: fado e a alma são dois espelhos virados um para o outro. Um não existe sem a verdade do outro. A alma não vive sem o fado, e o fado não existe sem a alma.
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1: A música termina, mas o sentimento fica. Entre Fados volta já de seguida para mais fado. Até lá, leve o fado consigo.

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0: E canta bem.
1: Diz-se que quem canta o fado reza duas vezes, mas quem o vive sente o triplo. O fado ensinou-me que a tristeza não é o fim, mas se o tempero da alma é a prova de que a minha história, com as suas cicatrizes e glórias, merece ser contada com dignidade. A vida é uma casa de fados, onde a luz é pouca para que a verdade seja muita.
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0: O fado e a vida bebem do mesmo copo, partilham o mesmo caminho. São feitos de encontros, despedidas. São feitos do ser e não do ter. A vida, tal como o fado, não se ensaia, acontece. É um fado corrido quando a alegria nos apressa ao passo, ou um fado menor quando a dor nos pede para abrandar. Viver é saber improvisar sobre uma melodia que já estava escrita nas estrelas, mas só ganha sentido quando lhe pomos a nossa voz. No fim de contas, somos todos fadistas de um destino que tecemos entre um sorriso e uma lágrima.
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0: nosso Entre Fados faz agora uma curta pausa. Querido ouvinte, fique connosco. Voltamos em breve com mais vozes e mais destino.
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quem diga que o fado é passado, mas ele é o presente mais puro que Lisboa nos deu. É a reza de quem não sabe rezar, da poesia de quem só sabe sentir. Não precisa de tradução, porque a alma fala todas as línguas quando está ferida ou quando transborda desse amor antigo que só Portugal sabe dar nome, a saudade.

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1: Por agora, calam-se as guitarras. Chegamos ao fim de mais um Entre Fados. Foi um privilégio, querido ouvinte, ter a sua companhia nesta viagem pela alma portuguesa. Deixo a cada um de vós um abraço.

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O governo vai reforçar os apoios para mitigar o impacto da subida do preço dos combustíveis. A Proteção Civil alerta para o perigo máximo de incêndio nos próximos dias. Em Porto Alegre, o Grupo Rodas do Mata-Amores da aldeia de Furtios voltou a transformar um passeio de motorizadas num gesto de solidariedade a favor da Cerce e Porto Alegre. Avós e netos vão ter este sábado um dia dedicado à música no Jardim do Tarro, em Porto Alegre, onde a banda Euterpe promove o evento Isto é Música para os Meus Ouvidos. Este sábado, o Grupo Motar Novo Milénio de Porto Alegre assinala 27 anos.

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1: A cruz marca a pedra e o tempo, num casario caiado com luz. 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

0: pelo ambiente, pelo património, pela educação, pelo futuro. 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
5: A PSP anunciou ter detido 2 suspeitos de rapto, extorsão e ameaça agravada e apreendido peças em ouro avaliadas em quase 13 mil euros e 2 automóveis de alta cilindrada na cidade de Elvas. O Comando Distrital de Porto Alegre explicou que a operação desencadeada quarta-feira foi conduzida pela Esquadra de Investigação Criminal da Divisão Policial de Elvas e resultou na detenção de um homem de 42 anos e de uma mulher de 39, fortemente indiciados de crimes associados a um esquema de empréstimos ilícitos. Segundo a investigação, que decorreu durante cerca de um ano, o casal concedia dinheiro a várias vítimas e, posteriormente, em conjunto, procedia à cobrança coerciva das dívidas que nunca eram totalmente liquidadas, prolongando a dependência financeira das vítimas. Na sequência das detenções, foram realizadas buscas domiciliárias em 2 residências de Elvas, de onde resultou a apreensão de peças em ouro, avaliadas em 12.914 euros, 4.235 euros em numerário, 3 automóveis, 2 deles de alta cilindrada e diversos documentos que, segundo a PSP, evidenciam a atividade criminosa. Os detidos foram presentes esta sexta-feira ao Tribunal Judicial da Comarca de Elvas, tendo-lhes sido aplicada a medida de coação mais gravosa, ou seja, prisão preventiva. A GNR anunciou ter detido um homem de 20 anos por violência doméstica no concelho de Sozelo. A detenção ocorreu no passado dia 14 de setembro, depois de uma denúncia que alertou para agressões e ameaças no interior de uma residência. Segundo o Comando Territorial de Porto Alegre, os militares deslocaram-se de imediato ao local e encontraram o suspeito em flagrante delito no momento em que ameaçava a vítima, cuja identidade não foi revelada, com uma arma branca. O homem foi detido, constituído arguido e os factos comunicados ao Tribunal de Fronteira. O Governo vai reforçar os apoios para mitigar o impacto da subida do preço dos combustíveis, que poderá agravar-se em mais 10 cêntimos por litro já na próxima semana. Numa declaração ao país, no Palácio de São Bento, o Primeiro-Ministro Luís Montenegro anunciou a reedição dos apoios aos setores mais expostos, como o transporte de mercadorias e de passageiros, táxis, IPSS e bombeiros, e recordou o desconto extraordinário de 10 cêntimos no gasóleo agrícola.
6: Um novo apoio aos setores que estão mais expostos ao aumento dos combustíveis. O setor do transporte de mercadorias e de passageiros, os táxis, as instituições particulares de solidariedade social e as associações humanitárias de bombeiros. Vamos reeditar este apoio com o objetivo de diminuir o impacto do aumento do custo.

0: custo dos combustíveis. Este apoio acresce, de resto, àquele que decidimos já na semana passada, de 10 cêntimos de forma extraordinária por litro para o gás óleo colorido e agrícola. Portugueses, desde março que reduzimos o imposto sobre os combustíveis, o ISP, de molde a devolver a todos o valor cobrado a mais em IVA devido ao aumento dos preços. Os descontos totais que estão hoje em vigor representam cerca de 23 cêntimos por cada litro de combustível que é abastecido nos respectivos postos. Isso acontece esta semana e provavelmente subirá para 25 cêntimos já na próxima semana. Sem este apoio, só para termos a noção do esforço que também estamos a fazer, a gasolina já custaria, ao dia de hoje, cerca de 2,30 euros e o gás óleo já custaria, ao dia de hoje, cerca de 2,40 euros. Quero reiterar de forma solene uma vez mais. O Estado ganha 0 euros com a subida do preço dos combustíveis, conforme comprova o próprio Conselho das Finanças Públicas. Quem diz o contrário está a faltar à verdade.
1: Para reforçar a resposta a esta crise, Montenegro anunciou ainda um suplemento extraordinário para mais de 2 milhões de pensionistas, entre 100 e 200 euros, consoante o valor da pensão, e uma nova redução do IRS até ao 6º escalão, com impacto já no salário de novembro e no subsídio de Natal.
0: Para reforçar a resposta a esta crise, o Conselho de Ministros aprovou hoje um conjunto de medidas. A primeira, um suplemento extraordinário aos pensionistas, que será de 200 euros para quem recebe uma pensão até 537 euros e 13 cêntimos, de 150 euros para quem recebe desde este valor até 1.074 euros e 26 cêntimos e de 100 euros para quem recebe pensões deste valor até 1.611 euros e 39 cêntimos. Será pago com a pensão de dezembro e vai abranger mais de 2 milhões de pensionistas. Uma segunda medida, uma nova redução do IRS até ao 6º escalão. Uma diminuição de 400 milhões de euros em sede de IRS, de que vai beneficiar já o salário de novembro e o subsídio de Natal. É dirigida especialmente aos agregados familiares da classe média.
1: As medidas do Governo para reforçar a resposta à crise e mitigar o impacto da subida do preço dos combustíveis anunciadas esta quinta-feira. A Proteção Civil alerta para o perigo muito elevado e máximo de incêndio rural no Norte, Centro, Alto Alentejo e Algarve, devido à subida das temperaturas, baixa umidade e vento mais intenso. Com estas condições é proibida a realização de queimadas, queima de amontoados, o uso de fogo para confecção de alimentos em espaço rural, a fumigação de apiários sem retenção de faúlhas e o uso de motorroçadoras, corta-matos e destroçadores. No aviso à população enviado à Comunicação Social, a Autoridade Nacional de Emergência e Proteção Civil pede especial cuidado e o cumprimento das regras de prevenção. No Alto Alentejo, nos próximos dias, a temperatura máxima varia entre os 31 e os 37 graus. O grupo Rodas do Mata-Amores da Aldeia de Fortios, no Conselho de Porto Alegre, voltou a transformar um simples passeio de motorizadas num gesto de solidariedade que encheu a Cerce e Porto Alegre de emoção. Foram entregues 11 colchões e 10 cadeirões adquiridos com as verbas angariadas no passeio, numa cerimónia que juntou o tempo dirigentes, o grupo de amigos e a junta de freguesia, num ambiente marcado pela música, dança e por uma gratidão muito visível. O porta-voz do grupo, Luís Tavares, explicou que ao chegarem à instituição, ao observarem os equipamentos e ao perceberem o impacto que têm, sentem um símbolo de gratidão e a certeza de que vale a pena continuar.
2: Ao chegar, ao estar e ao sair, ver a cara de felicidade de todos os utentes. Isto para nós é um símbolo de gratidão. É um símbolo de que vale a pena. Não só nesta casa, mas para aquelas que temos passado. Isto para nós é um motivo de orgulho e que nos dá vontade de continuar. São meros equipamentos, nós gostaríamos muito mais. Como todos nós sabemos, tudo isto é pouco, mas tudo isto é muito. Ou seja, podia ser mais, mas é o possível.

0: Mas isto não seria possível, isto tem de se dizer em todo lado, isto não seria possível sem o grupo de amigos que somos, sem os apoios que temos, mas acima de tudo sem a nossa junta de freguesia. Isto tem que ser dito. Não é por estar aqui o Sr. Presidente, mas isto tem que ser dito e que toda a gente tem que saber. Porque sem a junta de freguesia, o apoio que nos dá, o sustento de suporte logístico e financeiro que nos dá, não seria possível angariarmos o valor que nós conseguimos angariar.
1: O Presidente da Junta de Freguesia de Fortios, Henrique Santinho, por seu turno, afirmou que estar presente tem grande importância para a Junta e para o Grupo, lembrando que os apoios são dados desde o primeiro momento.
2: O evento que eles fazem tem um propósito, não é só o passear de moto, nem dar uma volta e ter um almoço com os amigos. O propósito é este, é a ajuda que se dá, neste caso temos dado a IPSS, desde o Lar dos Fortios, a APP e agora a SES. Esperemos que futuramente consigamos abranger mais instituições, tentando ajudar e minimizar o que falta em algumas instituições, recolher o sorriso desta gente, que é muito gratificante para nós, até bastante comovente para mim. Este momento tem um certo impacto, só não sente quem não é filho de boa gente, como se diz na gíria, e portanto sentimos que estamos a fazer o bem e o propósito é esse mesmo.
1: Por sua vez, o Presidente da Direção da SERSI Porto Alegre, Luís Cardoso, classificou o dia como feliz e abençoado, afirmando que a gratidão estava presente em todos.
3: Ao grupo Matamores, obrigado por nos lembrarem que é bom acreditar. Obrigado por nos lembrarem que conseguimos pequenos, grandes milagres todos os dias. Foi isso que os meus estimados amigos fizeram com a vossa oferenda, com a vossa solidariedade e com o vosso enorme coração. A SERSI agradece em nome de todos aqueles que já estão a usufruir dos cadeirões e dos colchões que amavelmente nos ofereceram, de mais qualidade de vida, e acima de tudo é isso que nós pretendemos para todos aqueles que estão aqui connosco.
1: A cerimónia contou também com a intervenção emocionada de José Maria, utente da instituição, que transmitiu agradecimentos ao Presidente da Junta, ao Grupo de Fortios e à direção da SERSI.
4: Espero agradecer os sofás e os colchões que derem para a SERSI Porto Alegre. A gente já está a dormir neles. São fantásticos. São fantásticos.
1: A sessão terminou com música, aplausos e entrega de prendas simbólicas feitas pelos utentes, num gesto que reforçou a ideia de que a solidariedade continua a mover este grupo de Fortios e a melhorar a vida de quem deles precisa. Avós e netos vão ter este sábado um dia dedicado à música no Jardim do Tarro, em Porto Alegre, onde a banda Euterpe promove o evento Isto é Música para os Meus Ouvidos, pensado para juntar gerações em torno da experimentação musical. O evento, dirigido a pessoas com mais de 55 anos e aos seus netos, integra o programa Inatel Longevidade Mais e pretende aproximar gerações através da música, conforme disse à Rádio Porto Alegre o presidente da Euterpe, João Brazão.
5: Qual é a nossa ideia? Fazer uma manhã de sábado, onde vamos fazer um workshop de experimentação de instrumentos musicais. As pessoas com mais de 55 anos podem experimentar os instrumentos. E nós aqui também, pronto, lançámos o rap de quem tenha netos, traga os netos também. E vamos fazer experimentação de instrumentos e depois, a partir daí, vamos fazer um pequeno workshop manhã de ensaio conjunto, onde vamos ensaiar algumas músicas que depois culminará no concerto às 3 da tarde no Jardim do Tarro, ali junto ali logo cá em baixo. Tem muita sombra e faremos um pequeno concerto onde essas pessoas que experimentaram os instrumentos vão poder participar nesse concerto. Portanto, será uma iniciativa de... pronto, estamos ali, basicamente as famílias virem, portanto, é direcionado para mais de 55 anos, mas como é óbvio, trazendo os netos ou outras pessoas também podem experimentar. Portanto, vai ser ali um momento musical, intergeracional.
1: E a ideia será também, ou poderão eventualmente descobrir novos talentos ou angariar novos elementos para a Euterpe.
5: Exatamente, a perspectiva é essa também, porque temos, pronto, nos nossos concelhos temos populações envelhecidas, muitas delas às vezes estão a tirar as pessoas de casa, é fazer com que as pessoas tenham atividades onde possam conviver com outras pessoas, com pessoas também mais novas e possam, ao fim e ao cabo, isto também transforma um bocado a vida das pessoas

0: ponto de vista de terem objetivos, estarem, não estarem sempre a ver televisão, pá, a conviver, e sabemos que isso faz muito bem em termos de saúde mental, não é? É um bocadinho essa perspectiva nossa, como é óbvio que queremos agregar mais música, e nós temos conseguido ao longo destes últimos anos, temos apostado um bocadinho também nos adultos, e tem funcionado bastante bem. Temos um conjunto já grande de pessoas adultas que aprenderam mais tarde o instrumento, que tiveram oportunidade de pequenos, e que agora pá, aproveitam e tocam e sentem-se muito felizes, porque a música também tem essa coisa de trazer felicidade às pessoas, não é?
1: Durante a manhã o programa inclui workshops e atividades de construção de

0: O presidente do grupo, José Rodrigues, convidou a comunidade a juntar-se às comemorações, afirmando que espera uma participação significativa.
1: É uma associação já com alguma longevidade, conforme justifica este 27º aniversário, em que engloba a 28ª dádiva de sangue, que foi assim inclusive é que nasceu o grupo, nasceu exatamente de uma dádiva de sangue, e por isso é que é 28ª e só, o grupo só faz os 27 anos, ou seja, foi constituído um mês depois. Temos-nos pautado sempre pela amizade e pelo convívio nos une, e daí também a longevidade que temos neste grupo. Ao longo dos anos temos tentado sempre inovar e fazer pela cidade. Temos sempre vários eventos afetos aqui à nossa cidade. Temos sempre tido uma preocupação com algumas instituições, portanto, nomeadamente a CERSI, os dadores de sangue, a Liga Portuguesa contra o Cancro. Portanto, temos feito parte sempre das atividades com ele, em envolver-nos ao longo dos anos com eles. Este ano não é exceção. O aniversário iremos ter a dádiva de sangue nas instalações do cartódromo, como tem sido nos últimos anos. Esperemos que haja uma boa adesão por parte também dos portalegrenses, não só de sócios, mas toda a gente está convidada a dar um pouco de si nessa manhã. Oferecemos o almoço a todos os dadores que queiram ir fazer, ou pelo menos tentar dar, quem nunca deu. Portanto, além da dádiva de sangue, depois da parte da tarde teremos animação musical. Iremos dar início também ali por volta das 17 ao cantar dos parabéns com o tradicional bolo. Depois segue-se o jantar e à noite vamos ter novamente animação musical pela noite dentro. Ainda aguardo uma confirmação, mas em princípio teremos também ao fim do dia uma benção de capacetes e motas no local.
0: Para além da dádiva de sangue, durante a manhã, o dia de aniversário do Grupo Motar Novo Milénio é também assinalado com animação musical, e a encerrar o programa está prevista uma bênção de capacetes e motas. A segunda edição da Sopa de Peixe da Confraria de Nossa Senhora da Penha em Porto Alegre realiza-se este sábado no Largo da Capela e volta a juntar a comunidade no encontro que combina gastronomia com o objetivo de reforçar a preservação do edifício atualmente em obras. O presidente da confraria, Luís Félix, sublinha que a receita tradicional do seu pai volta a ser preparada, tal como na primeira edição, que recebeu elogios da comunidade. O evento, com início marcado para as 19 horas, inclui ainda animação musical.
2: Esta sopa de peixe, como foi na primeira edição, é a receita do Isidoro do Inatel, portanto, do meu pai. E então, vamos lá fazer a segunda. A primeira, humildemente, foi um sucesso. Toda a gente me veio dizer: epá, a sopa estava extraordinária, é mesmo boa, é aquela mesmo do teu pai, como é que tu conseguiste? É fácil, não é? Desde que me lembro, o vejo a fazer, o vi a fazer. Eu vejo que ele continua cá comigo, não é? O vejo a fazer. Desculpa. Então, é com muito orgulho e com muita vontade que eu convido as pessoas, venham comer uma boa sopa de peixe, com peixe frito, pelas 17 horas. Portanto, a partir das 17 horas, nós estamos a tentar começar a fazer a partir daí. Depois temos, para quem não gosta de peixe do rio, carpa e barbo, dá difícil de encontrar, de aparecer, mas a gente vai conseguir. Lá está, mais uma dificuldade que é para não nos fazer desistir e mostrar que, se temos vontade, vamos lá. Mas está difícil de arranjar o peixe. Depois temos o baile. Vai ser abrilhantado, que eu gosto muito de usar esta palavra, abrilhantado, que faz-me lembrar, traz muitas memórias, que é com o Ricardo José. E também, para quem não gosta de peixe, temos sempre a alternativa da bifana.
0: A sopa de peixe integra um conjunto de ações que a confraria tem vindo a dinamizar para chamar a atenção para a necessidade de recuperar a Capela da Penha, cuja intervenção em curso passa pela substituição integral do telhado. Entre essas iniciativas destaca-se a disponibilização das telhas antigas retiradas do telhado, cada uma acompanhada por uma inscrição alusiva à reconstrução.

0: A ideia permite que os visitantes levem consigo um elemento da capela e contribuam simbolicamente para a sua recuperação. A segunda edição da Taça de Portugal de Flat Track reúne este ano 53 pilotos, número superior ao registado no ano passado, distribuídos por 7 a 8 classes, numa estrutura competitiva que, segundo a organização, está totalmente definida. A prova decorre no sábado e no domingo, na Zona Industrial de Fronteira, numa iniciativa promovida pelo Circuito Cego MX. De acordo com o porta-voz da organização, Flávio Neto, o aumento de inscritos confirma a evolução da competição e o interesse crescente pela modalidade.
1: Este ano é a segunda edição da Taça de Portugal de Flat Track cá em Fronteira. Do ano passado para este ano há mais pilotos inscritos. Este ano são 53 ou 4 pilotos que estão inscritos. São divididos por 7 ou 8 classes, salvo erro.
2: Este tipo de provas, estamos a falar de desporto motorizado, tem importância para Fronteira. Fronteira é um concelho tradicionalmente com uma forte implantação do desporto motorizado.
1: É óbvio que sim, tendo em conta que temos a corrida das 24 horas, que tornou mítica o nome de Fronteira em relação às corridas do todo o terreno. Nós, ao longo destes últimos anos, temos vindo a desenvolver as 6 horas e agora mais recentemente fizemos esta parceria com a Federação Taça de Portugal do Flat Track. É um tema que nós gostamos das motas e o nosso nome da nossa terra nesse aspecto está sedimentado e nós, enquanto pudermos, vamos continuar a tentar fazer com que Fronteira seja a capital do TT, digamos.
0: A segunda edição da Taça de Portugal de Flat Track a decorrer sábado e domingo na Zona Industrial de Fronteira.
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dos Anjos, todas as texturas do rock semanalmente aqui na tua rádio. Iniciamos a hora com Loverboy, um dos maiores êxitos da carreira de Billy Ocean, lançado em setembro de 1984 como o segundo single do seu aclamado álbum Suddenly. O tema alcançou o segundo lugar na prestigiada tabela US Billboard Hot 100 e o topo da tabela de Dance Club Songs nos Estados Unidos. Billy Ocean, para abrir esta hora da Queda dos Anjos.